0: leitos.
1: Mas agora, olha só que interessante, né? Se a gente for analisar Minas Gerais, o contexto de Minas Gerais. A gente tem o Cleitinho ganhando disparado, né? Vencendo o primeiro turno.
0: É
1: E
0: eleito, tá? É
1: o
0: eleito.
1: Patrus ganhou em pouquíssimas cidades. Você tem o Nicolas fazendo em mais de 3 milhões de votos, subindo um monte de candidato do PL. A gente teve quase dois senadores, né, assim, de um direito e um centro, né, mas aí não teve, mas tem um senador de direita também. E em termos de Brasil, o Flávio Bolsonaro ainda perdeu para o Lula em Minas Gerais.
0: Perdeu não, perdeu? Em Minas Gerais não perdeu não, hein?
1: Perdeu não? Porque a última
0: Não,
1: vez que eu olhei aqui
0: Minas
1: estava
0: Gerais não.
1: abaixo. Ele ganhou aqui? Deixa eu ver
0: Ganhou,
1: em
0: tá
1: Minas.
0: 48 contra 43.
1: Ah, tá. Porque
0: É,
1: não
0: Minas.
1: teria, como diz, né, lógica isso, né?
0: Não, pois é, a eleição do Bolsonaro da outra vez, do Jair Bolsonaro, teve uma coisa meio discrepante nisso aí. Hoje não, né? Minas, dessa vez, parece que está em uma coerência aí na votação para presidente, para governador e para deputados. Tá, parece ele para Senado, inclusive, né? Também. Não.
2: Né, o quadro para a Câmara dos Deputados agora não muda mais, não tem jeito. Não tem jeito. 95,40% dos votos apurados, o Nicolas, ele está avançando muito, e cada vez que ele avança, ele mantém
0: É.
2: os candidatos do PL eleitos. Então ninguém entra mais.
0: Vai ver só, é verdade, é verdade. Não
2: Não
0: tem
2: tem
0: jeito, né? Ele
2: jeito, não tem
0: vai
2: jeito, ele está
0: puxando,
2: puxando.
0: é.
2: Eu acho que o deputado Luiz Fernando vai ter uma votação boa, mas ele não entra.
0: É.
2: Deixa eu ver aqui, ó, lá no, na listagem completa, ele está com quantos mil votos? Aqui, ó, o Luiz Fernando do União. 65.786 votos. União não tem ninguém lá em cima puxando votos.
0: Ele está sozinho.
2: Ele está
0: Ele está so...
2: sozinho.
0: tá sozinho.
2: Ele está sozinho.
0: É. A dificuldade é grande, não tem.
2: É muito, não tem ninguém. Marília Campos está eleita. Acabou. Fechou.
0: Acabou, acabou.
2: Acabou.
1: Acabou pro
2: É,
1: Senado, então.
2: acabou.
0: É isso aí.
2: Até a Marília
0: Conseguiram.
2: do amigo Sávio.
0: Conseguiram, tá vendo? Eu falei isso, cantei essa pedra antes, mas a gente vai eleger a Marília. Aí elegeram a Marília.
2: Elegeram
0: Aí.
2: a Marília.
0: É, mas a direita fez uma lambança esse ano em Minas, viu? Só não ficou pior, cara, porque o Cleitinho puxou isso aí, né? E
2: Ô,
0: o
2: Sérgio.
0: Nicolas, o Nicolas.
3: Oi. Bom, só para poder resumir aqui o assunto do partido do deputado Luiz Fernando. Olha só, em Minas, União, o Rodrigo de Castro está com 101.456 votos. É o mais votado. Em segundo, o delegado Marcelo Freitas com 94.838. Em terceiro, o Rafael Simões com 80.410. E em quarto, o Samuel Viana com 76.141. Aí vem o deputado Luiz Fernando com 65.786. Quer dizer,
2: Ele
3: está em
2: até
3: quinto,
2: subiu, tá?
3: subiu.
2: Ele subiu para 67.873.
3: É, mas a União já tem quatro deputados com mais votos que ele ainda.
2: Pois é, então quer dizer, União Brasil, eu não sei quem que a União fez.
3: Deve ter feito o mais votado, né? Não é possível.
0: Olha só o Rodrigo de Castro para variar, porque o Rodrigo já vem bebendo eleições uma atrás da outra aí, né? Herdou aí a história política do pai, o Danilo de Castro, né? Que foi braço direito aí do Aécio
2: Ó,
0: Neves, da Anastasia,
2: o Rodrigo de Castro foi eleito, né? Aí
0: etc.
2: você vai descendo. O delegado Marcelo Freitas está eleito, né? Dentro do União Brasil. Deixa eu ver quem mais. O Rafael Simões está eleito no União Brasil com 83 mil votos. Vai descendo. Mais do Samuel Viana, 78.621, também do União Brasil. E o deputado Luiz Fernando vem em seguida com 67.873.
0: E o Nicolas passou de 3 milhões e 56, viu?
2: Aí você vai aqui na listagem geral só dos eleitos. Aí aparece que o Sargento Melo, com 24 mil votos, vai se mantendo por causa da legenda do Nicolas.
3: É estranho isso aí, né, gente?
2: Mas é porque eu voto de legenda, né?
3: Mas não acho que não diz a vontade popular, né? Acho que
2: Não
0: Não, não diz.
2: Não representa aí, a vontade.
1: Na verdade, é aquilo que o Sérgio sempre fala, né, Sérgio? O ideal seria um voto distrital e que não se tivesse mais a legenda.
0: Nós vimos defendendo isso aí no Fato e Prosa já há algum tempo, essa questão do voto distrital, né? Você vota por região ali, aí você vai realmente ter uma coisa mais justa. Isso aí é muito complicado, né? Um candidato igual o Nicolas, não estou falando que ele é ruim ou é bom, mas ele está buscando voto no estado inteiro aí, né? E aí pode desequilibrar uma eleição, né? Isso desequilibra mesmo, ele desequilibrou, né?
2: Desequilibrou totalmente a eleição. Mas o
0: Está dando 21, tá dando 21 candidatos eleitos pelo PL, aí está dando, acho que 13 pela Federação Brasil da Esperança, né? Que é a junção do PT mais o PC do B e o Partido Verde. Está dando 13 votos desses aí. São os mais, as coligações mais fortes, né? Mais fortes. Depois tem o PSD, levando 3, o MDB 1 voto. Podemos 1, Republicanos 2 e o PL 21. Né? Não tem mais ninguém. Quer dizer, tem partido aí fazendo nada. Missão não fez nenhum. Democracia Cristã. O PDT não fez nenhum deputado federal. PDT, hein? No antigo, histórico, Leonel Brizola. União Popular, 0. Unidade Popular.
2: Ô, gente, olha só o que nós temos agora para o ano que vem. De acordo com as projeções, o Senado Federal em 2027 teve um avanço significativo da oposição e da centro-direita. Tá? O PL cresceu assustadoramente no Senado. A renovação foi expressiva. Está renovando 54 dos 81 senadores. 27 mantém mandatos. O PL sobe de 15, deve eleger entre 23 e 25 senadores. Ou seja, o bloco de oposição agora passa a ocupar de 40 a 41 cadeiras do Senado, que tem 54 senadores.
0: É isso aí. E a gente estava dizendo que o Lula ia diminuir esse número de votação aí. Está dando menos de 3 milhões já, tá?
2: Né?
0: Menos de 3 milhões. Então, você vê que o Nordeste ele foi pesado nessa história aí, né? A Bahia está com 95%. Né? O Flávio caiu mais lá. Agora o Lula está com 65%, o Flávio com 28%, né? Então, você vê que é o peso realmente do Nordeste que está salvando aí a existência do segundo turno, tá? Porque a votação do Lula nos outros estados, fora o Nordeste, foram muito ruins, né? Muito ruins. E no Nordeste, o Flávio foi bem ruim, tá? Então, assim, você vê uma disparidade entre uma região e outra. Eu não sei se isso é bom, né? Acho que isso pode só ser ruim, ó, essa divisão do país com quatro regiões contra uma.
3: Bom, com 98,92%, a diferença na calculadora está dando aqui 2.710.605 votos.
0: É isso aí.
2: É? Isso é histórico, né?
0: Eu disse isso um pouco antes, gente. Que matematicamente ia ficar abaixo de 3 milhões, e tá aí. Agora parece que diminuiu mais ainda aí, tá? Diminuiu mais ainda. 2 milhões e. Não, tá mais ou menos a mesma coisa. 2 milhões e 700, né? Isso que você falou, era?
3: 2 milhões e 710 mil.
0: Agora aumentou um pouquinho. O Flávio aumentou um pouquinho aí, mas estão 98,92, tá? Então tá faltando 1,08, né? 1,08 aí para terminar. Então, assim, já praticamente liquidada a eleição nacional, nível nacional. Né? Uhum. 1,08 é muito pouca coisa. Né? Agora tem que esperar, agora definir aquela relação que normalmente faz os deputados eleitos, os deputados estaduais, federais, o Senado do Brasil inteiro, para a gente ver como vai ser a composição aí do Congresso Nacional, né? E das Assembleias Legislativas aí. Para o ano a partir do ano de 2027. Né? É o que a gente parece que vai ter uma renovação aí bastante grande, né? E vamos ver como que vai ser o desenrolar disso aí. Né? E vamos esperar a questão dessa votação dos outros candidatos aí que que brigaram para presidente, como o Cury, e o Renan Santos e o Caiado. O Zema, uma votação pífia, né, de 300 e poucos mil só, quase que votação de deputado. Né?
1: Engraçado que o Zema era um dos grandes nomes do início de tudo, né?
0: Mas ele abriu mão no final aí, né? Ele falou que ia apoiar o Flávio e queria que os votos dele fossem pro Flávio, alguma coisa assim, né? Então o pessoal desistiu de votar nele. Né? Acho que foi mais ou menos isso, o final das contas aí. Né? Mas o Augusto Cury foi uma surpresa boa nessa eleição, né? Com 3 milhões e 400 mil votos, primeira vez que ele se lança candidato, né? Então isso pode realmente ser o fiel da balança, ele, os votos do Renan e do Renan Calheiro, que dá aí 3, 2, 5, 2, 7, mais ou menos 9 milhões de votos, tá? 8 a 9 milhões de votos, é voto pra caramba pra distribuir aí, tá?
2: Agora, João, é importante a gente relatar, né, passar para os nossos ouvintes. Tudo bem, a gente tem aí uma eleição de segundo turno para Lula e Flávio Bolsonaro. Mas a eleição do Senado, como o próprio Jair Bolsonaro já falava antes, talvez ela seja mais importante do que a eleição para presidente da República. Porque, a gente já falou aqui, não pode um poder não ter ninguém acima dele. Então, a disputa pelo Senado, ela ganhou um peso muito grande nessas eleições. A renovação de 2/3 das cadeiras está dando à oposição, à direita e à centro-direita, uma vantagem muito grande. E agora vai, a partir do ano que vem, haver uma pressão muito enorme para o impeachment de ministros. Tudo vai depender de quem for eleito presidente do Senado. Quem assumir a vaga do Davi Alcolumbre no ano que vem, e dependendo desse resultado, a gente já percebe que, com toda certeza, a disputa para a presidência do Senado vai ser muito grande. E com um peso maior da oposição hoje e novos senadores que não estão envolvidos em nada, com o rabo preso em nada, e muita gente brigona, igual o Marcel Van Hatten, por exemplo, a pressão no STF vai ser muito grande, viu?
0: É verdade. Muito grande. O Sérgio Alessandro Edson, amigo ouvinte, olha, eu mando um abraço pro meu irmão, tá ouvindo a gente lá em Ipatinga, viu? Ele me perguntando toda hora que o Vili, acho que o Vili não conseguiu ir, né, Sérgio? O Vili acho que não conseguiu.
2: Não foi
0: chegar.
2: Não.
0: Ele gosta muito do Vili, mas o Vili não chegou. É, e é uma surpresa, eu pensei que o Vili teria uma votação maior, mas eu acho que o Nicolas puxou todo mundo, né? E como ele não conseguiu ter uma votação expressivo e acabou ficando para trás nesse caso aí, né? E candidatos como o próprio Sargento Melo, Sérgio, que é uma surpresa, né? Porque primeira vez que se lança para deputado federal, né? E lançou meio assim, né? Eu mesmo, assim, eu fiquei meio desconfiado. Será que vai? Olha, o Antônio Aguiar não foi e ele foi. Ele foi. Interessante, né? Mas é isso aí, né? Nós estamos caminhando para o final, né, gente?
3: Agora só uma pergunta final, né? Porque a gente que acompanha a pesquisa, né? Estava praticamente Lula vencendo com margem muito pequena no primeiro turno, e não foi o que aconteceu, né? É isso aí, empate técnico para mais e para menos, né? Tem a margem de erro, mas a margem de erro aqui foi bem além do que estava mostrando as pesquisas. E olha que não foi só uma pesquisa, foram várias pesquisas de várias instituições. Então a gente fica assim meio, poxa, mas, né, será que pesquisa realmente é uma coisa correta? Né, dá certo? Não estou falando que houve, né, isso ou aquilo. Estou falando que não está batendo o que foi dito. Entendeu?
1: A pesquisa é uma coisa que acontece. A gente estuda muito isso em estatística, né? Porque você, dentro de um universo de milhões, você pode perguntar milhares e estimar os milhões. Só que ela pode ser tendenciosa. Porque, por exemplo, se você pega uma cidade, Santos Dumont, Juiz de Fora, o Banco da Câmara, que é sabidamente mais de esquerda, e você faz a pesquisa com as pessoas daqui, automaticamente você vai ter um ganho de esquerda. Da mesma forma que se você pegar cidades que são mais de direita, você vai ter um ganho mais de direita. Então, assim, se a pesquisa for feita de uma maneira séria, ela consegue, assim, um acerto desse ponto mesmo, 2 para mais, 2 para menos. Só que o problema é que a gente sabe que as pesquisas, elas podem ser manipuladas. Né? Não estou dizendo que foram, mas estou dizendo, né, que podem ter sido. E aí complica, né? E aí, inclusive, acaba atrapalhando o eleitor, que talvez estava pensando em votar outra pessoa. Ah, não, mas a vez está dando assim, tipo o senador, por exemplo. Ah, não tem chance, eu vou votar naquele que tem chance, por exemplo.
3: E pesquisa hoje em dia já não induz ninguém a nada, né?
1: Exatamente.
3: Antigamente.
0: Olha, Edson, acho que ainda tem muita gente que vai nessa onda, viu? Ah, não vou votar no que vai ganhar, porque eu não quero perder a eleição, tá? Mas tem muita gente que ainda pensa isso, né? Eu acho que isso aí é igual um jogo de futebol, né? Eu vou torcer pro Flamengo, o Flamengo pode ganhar com meio gol, com um gol de mão, com um pênalti inexistente.
3: Mas isso é toda hora.
0: É o meu time, pronto, entendeu? Agora, na política, se fizer um negócio desse, você não pode fazer isso na política. Isso aí você tá mexendo com vidas de pessoas, inclusive a sua própria vida.
3: É verdade.
2: Né? João, Edson e Alessandra, eu tô com um trechinho aqui de uma comemoração, né? Eu acho que o Deltan Dallagnol, eu diversas vezes falei sobre isso, inclusive nas postagens que ele fazia no canal dele, eu sempre elogiei o trabalho dele, porque o cara foi perseguido demais, ele perdeu o mandato de deputado federal por perseguição, e assim, agora fizeram de tudo para que ele não fosse eleito, ele foi eleito senador pelo Paraná. Então tem aqui uma comemoração, vou tentar passar para os nossos ouvintes, só assim, o momento, né, da eleição dele. Ó.
3: Não pegou não, Zé.
0: Não saiu não, viu? Não saiu não. Saiu não. Agora tem um detalhe, Sérgio. Será que vai tomar posse? Porque
1: manda
0: vou te falar
1: pro Edson, que o Edson tenta reproduzir aqui desse computador.
0: Manda pra cá, manda pro estúdio, Sérgio.
1: Acho que ele nem ouviu que não foi.
2: Uhum. Hein?
1: Não foi, Sérgio. A gente não conseguiu ouvir.
2: É mais uma comemoração, ele ajoelhado, rezando, agradecendo ali o momento do resultado, né? Então, assim, eu acho que amanhã é que a gente vai ter uma visão de tudo isso, né? Quando esse resultado cair, né, na imprensa. E eu acho que dessa vez agora ninguém vai tomar dele esse mandato, não. Sabe, vai ser muito difícil.
0: Também acho que não, porque essa tentativa aí, né, de bloquear a candidatura dele, faltando algumas horas para a eleição, né, e o Cássio Nunes, de forma sabiamente, foi lá e cancelou aquilo tudo, porque isso não é hora de derrubar um candidato, pô, na véspera do negócio, né, e ele veio com tudo, mesmo assim, e ganhou em primeiro lugar, né, e ele é muito querido, né, do Paraná, e tomara que faça aí um bom mandato, né,
2: Deus quiser. Mas é isso.
3: Você sabe como ficou a votação da Carol Caran?
1: A Carol foi eleita.
4: Foi eleita.
2: Aqui em Minas?
3: Isso.
0: Federal?
4: Estadual.
1: Estadual. Ela foi eleita.
2: Carol Caran? Vamos procurar aqui, ver se a gente acha. Poder passar essa informação para o nosso ouvinte.
1: A Carol aqui foi eleita. Teve 74.927 votos. Interessante que o Luiz Fernando apoiou a campanha dela e ela teve mais votos que ele.
3: Carol Caran, o partido Avante, né?
1: Avante.
2: É do Avante,
3: Dalita.
2: O Edson, não mudou nada não, viu? Realmente, o Nicolas continua ganhando voto aqui, ó. E subindo, né?
0: Sérgio, dá uma olhada de novo aí na eleição da Roberta Lopes. Eu acho que ela não foi não, viu?
2: Assembleia Legislativa, vamos ver, só os eleitos.
0: 8, 10, 12, 14, 16, 18.
1: 20. Roberta Lopes
2: foi. Ela foi eleita, sim, foi.
1: 63.421 votos.
0: Até 63 mil?
1: Sim.
0: Tá aqui, olha.
2: Tá aqui, beleza, Roberta, hein? Lopes.
0: Olha só, rapaz.
2: 63 mil.
0: Foi muito bem, hein?
2: Foi bem votada.
0: Muito bem.
2: Ela foi muito bem votada.
0: A Chiara Biondini, 112 mil, tá? Ela está realmente, os votos do Eros estão transferindo para ela, viu? Está transferindo os votos do Eros Biondini para ela, para essa menina aí, filha dele, a Chiara Biondini. Eleita também, deputada estadual, reeleita, né? Ela já era. É isso aí, gente. Acho que nós podemos encerrar por aí, né? Amanhã a gente discute mais isso aí, discute mais. E a gente agradece aí a audiência até agora, de todo mundo. tanto no rádio quanto na internet, né? Tenho certeza que a audiência é muito alta no rádio, na internet também a audiência é muito boa, né? E a gente fez o que foi possível fazer aqui nesse período de apuração, né? Agora vamos esperar. Me parece que é dia 9 agora começa a campanha no Rádio e TV novamente, e nós vamos ter só para presidente, né? O Cleitinho já foi eleito, não há necessidade para governador. Então vamos ter só para presidente e vamos aguardar aí o dia da próxima eleição para a gente normalmente cobrir aqui, né? No caso nosso, só para presidente e os outros estados aí que estão ficando abertos aí alguma coisa ainda. Grande abraço a todos, obrigado aí você, Alessandra, o João Batista, que participou com a gente, o William Silva, o Edson Palma e o Sérgio Rodrigues.
2: A Leila do Lula perdeu, né? Tá fora, lá no Distrito Federal, uma eleição que realmente, eu penso assim, João, Edson e Alessandra, fez um julgamento relativamente justo de tudo isso que nós estamos vivendo atualmente, né? A gente fica por aqui, amanhã temos um encontro no Fato e Prosa, uma boa noite a todos, muito obrigado pelo carinho.
0: Fato e Prosa amanhã é meio-dia.
4: Meio-dia às quatro. É isso aí.
3: Tá animado, hein?
2: Sandra, boa noite Edson, boa noite João, boa noite ouvintes.
3: Um abraço.
0: Boa noite a todos. Boa noite
3: Valeu,
0: a todos.
3: Gente, um abraço. Tá aí, Rádio Cultura, mais uma vez, cumprindo seu papel, informando para você, mais uma vez, dando um show na cobertura das eleições. Voltaremos no segundo turno, eleição para presidente. Você acompanha também aqui na 90.1 Rádio Cultura FM. Um abraço, Alessandra. João, valeu a todos. Tchau, tchau.
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0: Obrigado.
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2: 9:32.
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2: 9:34.

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5: Nove e cinquenta.
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1: 10 e 7.
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1: 10 e 10.

0: 10 e 19.
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0: 10 e 20.
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1: 11 4.
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0: 11 e 18.
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0: 11 e 19.

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2: 11:35.
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2: 11:35.

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2: É preciso. 11:47.

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1: Meia-noite e 5.
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1: Meia-noite e 20.
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2: 1 e 5.
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2: 1 e 6.

0: 1:21.
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1: 2 e 3.
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1: 2 e 3.

0: 2:18.
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2: 3 e 7.
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2: 3 e 8. 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

0: 10h20.
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1: 4 e 2.
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1: 4 e 2.

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centenas de instantes estaremos pousando no Aeroporto Internacional da Canção. 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Aos senhores passageiros que aqui desembarcam, lembramos não esquecerem a bordo sua bagagem de mão. O Roupa Nova e sua tripulação agradecem o privilégio de tê-los tido conosco e espero encontrá-los novamente a bordo deste ou de qualquer outro disco dessa empresa. Pela sua atenção, muito obrigado.

0: 4 e 16.
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1: 5 e 6.
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1: 5 e 6.

0: 5:22.
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1: Alô, alô, caminhoneirada de todo o Brasil! Tudo certo por aí, turma? Hora de bater marcha! Por cá o Fernando Riquetti. Simbora nós, que essa meia hora é só nossa! Brasil Caminhoneiro tá no ar! Um dos maiores desafios para os transportadores é a distribuição correta da carga entre os eixos do veículo. Mesmo quando o peso total está dentro do limite permitido, uma carga mal distribuída pode sim, viu gente, concentrar peso excessivo em um ou mais eixos, gerando infrações. Mas quem vai explicar tudinho pra gente é ele. Ah, nosso querido parceiro Francisco Garonce, repórter especial do programa. É contigo, Garonce!
2: Fala, Riquete, toma do Brasil Caminhoneiro! Quando o peso é mal distribuído pela carreta e tem uma sobrecarga nesse eixo, aí é problema para todo lado, porque isso pode danificar os pneus, a suspensão, o freio e até mesmo os componentes internos dessa carreta. E quando esse comprometimento acontece com a carreta em movimento, o risco não é só para quem está ali na boleia não, viu? É para todo mundo que divide a estrada com esse bruto. Uma carreta pode estar com o peso total dentro do limite e mesmo assim o peso em um dos eixos ou conjunto de eixos está fora do limite legal. Isso pode parecer uma contradição, mas não é. Isso se dá devido à distribuição de carga e muitas das vezes se está dentro do peso bruto total ou peso bruto total combinado e ainda assim termos um dos eixos fora do limite legal. E isso causa confusão na cabeça de muita gente.
1: E bota confusão nisso! Bom, sobre esse assunto, o Garonce ouviu o estradeiro Antônio.
2: Antônio, você já teve problema de ter o cuidado de ver que o peso bruto estava dentro do limite legal, tudo certinho? E mesmo assim, dá problema na pesagem do eixo?
3: Já aconteceu, dá entre-eixo na dianteira, por causa aí, da má distribuição dentro da carroceria, né? O tempo todo.
2: E te dão a oportunidade de você, na hora do carregamento, orientar?
3: Tem embarcadores que dão essa oportunidade, tu subir e olhar, mas tem uns que não. É tipo, carrega ali e tudo certo. Às vezes já aconteceu do carregador falar, não, eu carrego caminhão todo dia. Só que
2: ele não tá na estrada, né?
3: Ali no segundo volante, caminhando, dirigindo.
2: É isso aí, turma! O peso por eixo, o peso bruto total, tudo isso conta. Por isso é muito importante que antes de sair para uma viagem, todos esses limites sejam verificados. E essa nossa conversa não termina aqui. A gente continua junto nas redes sociais, porque segurança é aqui o Garonce.
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1: Localizado às margens da rodovia Fernão Dias, o Porto Seco da cidade de Extrema, no sul de Minas Gerais, é um dos pontos estratégicos para a movimentação de cargas no sudeste brasileiro. A unidade foi instalada em uma região considerada um dos maiores polos logísticos do país, aproveitando a proximidade com os mercados consumidores de São Paulo, Belo Horizonte e Rio de Janeiro. Eu estive em Extrema para conhecer o Porto Seco. Paulinho, Roda a matéria.
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2: Tem as margens da rodovia Fernão Dias, gente, fica essa baita estrutura do Porto Seco Sul de Minas. Vocês não fazem ideia, gente, de como essa estrutura auxilia demais o pessoal que está na indústria a fazer a distribuição de tudo aquilo que eles fazem no dia a dia para poder mandar Brasilzão afora no lombo do cargueiro. Eu tive a grata oportunidade de me encontrar aqui com o Ellison. Ele já é amigo aí de velha guarda, a gente já se encontrou em outras oportunidades lá no Porto Seco de Varginha. E eu queria que você explicasse para a gente, Ellison, tem muita diferença na operação lá do Porto Seco de Varginha com o Porto Seco Sul de Minas. Um abraço, prazer revê-lo mais uma vez.
4: Prazer revê-lo. Sim, realmente tem diferença, porque Varginha a gente atua no segmento alfandegado, né? E a nossa unidade aqui de Extrema, ela é específica para armazenagem geral de cargas e também atuando no e-commerce para operador logístico.
2: Agora, pergunta que não quer calar: quantos caminhões normalmente, né, num dia normal, entram e saem aqui da portaria?
4: Ah, mais de 30, com certeza. É, a gente está com movimento em situação de crescimento e certamente em mais de 30.
2: A gente repara que tem muita tecnologia, né? A gente vê o pessoal trabalhando na seleção dos pacotes, na própria portaria também. Acredito que isso aí agiliza demais o teu trabalho e o trabalho da turma do trecho, né?
4: Com certeza, né? Não ter sistema integrado hoje é um problema, e o Porto Seco tem uma estrutura, uma retaguarda bastante robusta para atender essa demanda, e os nossos sistemas funcionam bastante eficiente.
2: Na prática, são milhares de metros quadrados de armazenagem, dezenas de docas e tecnologia para controlar o estoque e acelerar o recebimento e a expedição das mercadorias. A unidade de Extrema tem 25.700 metros quadrados de área construída e capacidade para armazenar até 43 mil paletes.
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1: Som na caixa!

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1: Ô turma, eu estive numa transportadora especializada em transporte de contêineres. Eu conversei com o estradeiro Antônio, que transporta a famosa malinha do navio. Paulinho, roda a matéria aí.
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1: E é claro, né, turma, que para fazer o transporte, seja do container ou da carga fracionada, para ir do outro lado, além fronteiras, a gente precisa de quem? Da turma da estrada. O seu Antônio é um dos motoristas que fazem parte aqui do elenco da transportadora.
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3: Hoje a gente está vendo aqui ao fundo aqui que a gente tem vários tipos de caminhões, né? Você tem um 3 quartos, você tem um caminhão médio, tem o extra pesado também. Você está habilitado a pegar qualquer um?
4: Com certeza, habilitado a pegar qualquer um desses aí.
3: O contêiner normalmente você tem sempre como destino o Porto de Santos. Chega a fazer alguma coisa para Santa Catarina, como está muito atordoado por cá ou não?
4: Sim, claro que sim. O contêiner ele pega o contêiner no porto e leva no destino onde que tem que ser entregado. Tanto em outro estado, Santa Catarina, Mato Grosso, Minas Gerais, ele vai aonde que tem que ser entregado.
3: Quando a gente tem um contêiner, está a carga toda fechada lá, muitas vezes a gente nem sabe o que está carregando. Mas normalmente quando você está no baú frigorificado ou mesmo no baú de alumínio, aí a gente já sabe o que está carregando, precisa ter um cuidado específico para cada carga que você está levando no dia a dia, né?
4: Esse cuidado, ele tem que ter desde quando ele chega na garagem. Quando ele chega na garagem, ele vai fazer sim, uma verificação do veículo, de todos os índices de segurança, que são, enfim, até pneu, pressão do pneu e principalmente a carga, para ver se a carga está bem acondicionada, bem amarrada. A carga frigorífica, quando ele vai carregar, o motorista acompanha a carga, deixar a carga no lugar, no ponto certo, no baú, para não ficar nem dianteiro, nem traseiro, enfim. Acondicionar a carga de modo correto na composição do veículo.
3: E isso você orienta a turma no dia a dia aqui no pátio da transportadora?
4: Claro, todos eles são orientados a fazer isso e o procedimento é esse. Todos eles estão orientados e tem que seguir isso aí, para um transporte legal da carga.
1: E é esse conhecimento todo que ele tem que o credenciou a ser um Master Drive. Ou seja, falou em questão de logística, de transporte, tecnologia embarcada, todo mundo fala com o Antônio. Agora, rapaz, a gente sabe que você é um camarada diferenciado, é aplicado no dia a dia, como a gente espera que a maioria dos motoristas sejam, né? Aqui dentro da transportadora, o pessoal segue à risca a tua cartilha, as orientações que você passa para a turma, né? Claro que com o apoio da diretoria.
4: Eu diria que, digamos, hoje 90% deles, eles seguem, né? Mas alguns ainda continuam querer sair fora dessa, digamos, esse padrão que nós temos que tomar. Sim. Mas a gente vai seguindo, vai orientando, vai conversando, vai explicando, para que então todos sejam 100% orientados a seguir isso aí.
1: Esse foi o Antônio, que transporta contêineres pelas estradas do Brasil.
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1: E vamos de música!
5: Tchau!

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3: Fabete, Fundação Adolfo Bósio de Educação no Transporte. Estamos falando, turma, de uma das principais instituições voltadas à formação e capacitação de profissionais do transporte rodoviário. A FABET, gente, oferece cursos, treinamentos, programas de aperfeiçoamento para os motoristas, para os gestores de frota e para as empresas do setor. E quem está na ponta da linha para conversar com a gente é o Luiz Cláudio. O Luiz, gente, é instrutor da FABET. Luizão! Qual que é a diferença do motorista do passado para o motorista de hoje?
4: Bem, a grande diferença do motorista do passado para o motorista do futuro, do tempo que nós estamos vivendo agora, é que quem quer ingressar nessa profissão, conquistar um emprego em qualquer transportadora, seja ela média ou grande, ele não basta apenas saber dirigir. O motorista deixou de ser apenas um condutor para se tornar hoje o que nós chamamos aqui na FABET de gestor de uma unidade móvel, ou seja, um profissional que contribui com a empresa em todos os sentidos e não apenas na condução do caminhão. Então ele precisa apurar o perfil dele, precisa se profissionalizar para conquistar essa vaga nesse mercado que está cada vez mais competitivo. E dentre as qualidades que o motorista do futuro precisa ter é estar por dentro das novidades que surgem aí todos os anos no setor, buscar conhecer e entender essas transformações, principalmente nos caminhões, nos implementos, mais ainda no caminhão agora por causa da motorização eletrônica. Também as empresas estão buscando motoristas que tenham um conhecimento, mesmo que seja básico, de informática, até para facilitar a operação do rastreamento via satélite. Não possuir restrições comerciais é algo muito importante hoje, e até mesmo estar em dia com a justiça, conhecer e respeitar a legislação de trânsito e principalmente ser defensivo ao volante. Essas seriam algumas das principais qualidades hoje de quem quiser se habilitar a um bom emprego no mercado de trabalho, que está nesse momento valorizando muito o profissional justamente pela escassez, né, dos motoristas no Brasil como um todo. Hoje nós aqui na FABET temos uma realidade que as empresas procuram bastante a nossa instituição e nós não temos mão de obra suficiente, qualificada, para oferecer para essas empresas. Então, justamente para conquistar o emprego, hoje é imprescindível ter qualificação.
3: Turma, antigamente bastava conhecer bem a estrada, mas hoje o motorista profissional precisa estar sempre aprendendo. Novas tecnologias, exigências do mercado, questões de segurança, tudo isso tornam a qualificação cada vez mais importante.
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3: Tem música na boleia. Zé Neto e

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3: Aqui é Alexandre Sendim de Andradas, Minas Gerais. Sou seu fã, fã de você. O programa de vocês é maravilhoso. Sou vigilante, trabalho das 18 horas às 6 da manhã. Aqui no QTH, Ciamp, Brasil, Andradas, sul das Minas Gerais. É o QRA Vicentim, vigilante. Um abraço a todos. Parabéns pela programação da rádio. Todo dia, o dia todo, estamos juntos aí.
4: Ô, Alexandre, obrigado, meu irmão. Obrigado pela participação. E a gente aproveita, né, Paulinho? Mandar aquele reco-reco nas costelas. E o nosso respeito aí a todos os vigilantes, aos porteiros, ao pessoal que eles costumam brincar, né? O guardinha da motocicleta que fica passando lá, buzinando. Parabéns aí a todos vocês. Muito obrigado de coração, viu, gente? Deus os abençoe. Tem mais recado aí, professor? Manda bala aí, vamos ouvir.
5: Tô pro carro, viu? Bato no momento aqui, carro de Santo Agostinho, a busca de Arapiraca, viu? Na terra do fumo da abacaxi, levar o suco da confusão, viu? Vamos dar um alô pra turma do Tapetão aí. E um alô pra turma da rota, viu? Tô pro carro, viu?
4: Valeu, Everaldinho, um abraço pra você. Mais um integrante aí do grupo Rota 101, que tá fazendo parte aqui do Balaio do Gato do Brasil Caminhoneiro. Gente, são muitos os grupamentos de caminhões que estão junto com a gente. E claro que a gente sempre pega uma informação, um abraço e atende com muito carinho todos esses recados aí que vocês mandam pra gente. Um abraço pra todos vocês. Boa tocada aí, viu, meu irmão? Aí, galera do suco da confusão, você tá doido. E você, manda um recadinho pra nós aí, ó. Conta um pouquinho da tua atividade diária. A gente gosta de saber das novidades. Anota aí, ó. DDD 11 São Paulo 96082-5819. DDD 11 São Paulo 96082-5819. Estamos esperando.
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1: E o nosso programa de hoje acaba por aqui. Mas amanhã eu tô de volta. O Brasil Caminhoneiro é uma realização da Cobran, Companhia Brasileira de Marketing. Um grande abraço para os amigos do trecho e até amanhã.
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1: 5:55.
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0: 6 horas.
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0: Bom dia, queridos irmãos e irmãs. Que a paz do Senhor esteja com você. Espero que você tenha um alegre despertar no Senhor. Hoje, segunda-feira, nós continuamos a fazer oração, invocando Nossa Senhora Aparecida, padroeira do Brasil, cuja festa também é feriado dia 12. Coloque as suas intenções e certamente ela levará a Jesus, Pai, Filho e Espírito Santo. Amém. Nossa Senhora da Conceição Aparecida, Mãe de Deus, Rainha dos Anjos, Advogada dos Pecadores, nesta manhã, a invocamos sendo padroeira do Brasil, de todos os brasileiros. Ó refúgio e consolação dos aflitos e atribulados, Nossa Senhora Aparecida, cheia de graça e de bondade, lançai sobre nós, brasileiros, devotos, um olhar favorável, para que sejamos socorridos por vós em todas as necessidades em que nos acharmos. E de modo particular, nesta manhã, faço o meu pedido. Nossa Senhora Aparecida, padroeira do Brasil, animados e com confiança a vós recorremos, tomando-vos para sempre como nossa mãe, nossa protetora, consolação e guia, esperança e luz na hora da morte. Nossa Senhora Aparecida, padroeira do Brasil, livre o Brasil de tudo o que possa ofender ao vosso Santíssimo Filho Jesus. Nossa Senhora, Mãe Aparecida, preservai-nos de todos os perigos da alma e do corpo. Dirigi-nos, ó Mãe, em todos os assuntos espirituais e temporais. Livrai-nos da tentação do demônio. Nossa Senhora Aparecida, padroeira, fazei que, trilhando o caminho da virtude, possamos um dia ver-vos e amar-vos na eterna glória com teu Filho. Nossa Senhora Aparecida, rogai por nós. Nossa Senhora Aparecida, intercedei por nós. Nossa Senhora Aparecida, fazei-nos dignos das promessas do teu Filho. Pai nosso, que estais no céu, santificado seja o vosso nome. Venha a nós o vosso reino. Seja feita a vossa vontade, assim na terra como no céu. O pão nosso de cada dia nos dai hoje. Perdoai-nos nas nossas ofensas, assim como nós perdoamos a quem nos tem ofendido. E não nos deixeis cair em tentação, mas livrai-nos do mal. Ó Deus, por intercessão de Nossa Senhora, a Virgem Mãe Aparecida, abençoai todos os brasileiros, os que vivem ao relento, os desempregados, os doentes. Abençoai o Brasil, as crianças, os jovens, os idosos, de modo especial as crianças no dia da criança. Nossa Senhora Aparecida, peça a teu Filho que abençoe a água, a roupa dos enfermos, as fotos de família. Em nome do Pai, do Filho e do Espírito Santo. Amém. Nossa Senhora Aparecida, cuidai do Brasil em especial de nossas crianças.

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1: Olá, amigos, bom dia, bom dia, bom dia, Santos Dumont, bom dia toda a região. Mais uma semana com a graça de Deus, estamos juntinhos, né? Hoje, segunda-feira, dia 5 de outubro de 2026. Que esta semana chegue com paz, alegria, muita saúde para todos vocês, em qualquer cantinho, não importa. Sintonizou, está comigo, vamos juntinhos até às 10. Até às 10, muita informação, muita música bonita para você. A partir de agora, você fica juntinho comigo, tá? Um bom dia. Hoje é segunda-feira, dia 5 de outubro de 2026. Ora, 6 horas e 7 minutos. Bom dia!

0: 6:07. Parabéns a você, aniversariante de hoje, né? Parabéns aí para Maria Verônica da Silva Ferreira, né? A Verônica da Celeste Viplan. Parabéns para ela, felicidades, né? Um abraço para Regina, que trabalhou muito tempo no supermercado Campala. Janaína, filha da dona Vaninha também, lá da Vila. Parabéns, parabéns. Nossos amigos do Facebook de hoje.
1: Pique, pique!
0: Parabéns para Cláudia Mendes, Enilda Bittencourt, Verônica, eu já falei, Verônica Almeida, Valquíria Silva, Elo Silva, Enian Araújo, Larissa Paulo, Jana Silva, todas fazendo aniversário, portanto, merece também parabéns.
1: Nessa data querida.
0: Que Deus abençoe a todos vocês, aniversariantes de hoje, né? Parabéns, parabéns a todos vocês. Aqueles que eu não falei seu nome, que Deus possa abençoar a cada um de vocês, tá? Que hoje o seu dia seja muito abençoado, tá? Aos casais que eu não falei o nome, que estão fazendo aniversário de casamento, que Deus abençoe o seu dia. Parabéns, parabéns.

parabéns. Vamos começar nosso programa de hoje com músicas bonitas para que a sua segunda-feira seja melhor do que essa chuva que está caindo lá fora, né? Léo Canhoto e Robertinho, a colina do amor. Trio Parada Dura, passa lá! 6:10, bom dia!

0: Olha, 6:16, é? A gente está com a carteira aqui de Claudionor Vicente de Paula. Claudionor Vicente de Paula. Sua carteira está aqui comigo na rádio, tá? Sua carteira de identidade está comigo aqui na rádio, pode vir pegar. Viu, Claudionor? Claudionor é segurança ali no Shopping Campos Henrique, né? Quem conhecer, fala com ele que está aqui na rádio comigo, tá? Olha, a gente vai falar que hoje tem, né, começa a segunda dose da campanha de vacinação antirrábica animal para cães e gatos, segunda dose, de 5 a 9 de outubro. 5 de outubro, hoje, 8:30 às 11 horas, lá no PSF da Vila Esperança. De 13:30 às 16 horas, PSF São Sebastião. Então, segunda dose de vacinação antirrábica animal, tá? Para cães e gatos, você não pode deixar de vacinar seu gato. Vem aí também, cavalgada carreata em honra a Nossa Senhora Aparecida, né? Deixa eu ver aqui. Saindo da antiga fábrica de coalho Mantiqueira de Baixo, dia 11 às 10 horas, lá em Mantiqueira de Baixo. Falar em carreata, também o Gilmar do Escapamentos ali, o Gilmar faz aquela cavalgada todo dia 12 de outubro, né? Então você que quer participar, procure o Gilmar ali no Escapamentos ali, tá? Em frente a Zelo. Você conversa com o Gilmar e participa da cavalgada que todo mundo espera, né? Vamos ver aqui. Tradicional festa em louvor a Nossa Senhora Aparecida em Mantiqueira, de 1º a 12 de outubro, tá? A daqui de Santos Dumont, o padre Felipe amanhã estará aqui falando da festa de Nossa Senhora Aparecida, que eu acho que já começou a novena, né? Acho que começou a novena dia 3, se não me engano, né? Então, o padre Felipe amanhã vai estar aqui para falar sobre a festa de Nossa Senhora Aparecida aqui de Santos Dumont, tá? Olha, não se esqueça, cadastro escolar e educação infantil é até amanhã só, dia 6, de meio-dia e meia às 5:30, Secretaria Municipal de Educação e Cultura. Vá até lá procurar saber como é que você inscreve, faz o cadastro do seu pupilinho, né? Vai lá. 6:19, eu volto daqui a pouquinho, não sai daí não.
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0: 6h25, mais uma vez a gente fala para o Claudionor Vicente de Paula, que seu documento de identidade se encontra aqui na rádio. Só vim pegar, viu, Claudionor? E vamos falar também, né? Deixa eu ver aqui. Vamos lá. Bom dia. Já tem gente querendo falar comigo.
15: Bom dia, Tota Meneghel. Bom dia a todos os seus ouvintes. Toca pra nós aí, Amor de Violeiro.
0: Bom dia, Alzinha Biscoito Fino.
16: Bom dia, Tota. Manda um abraço aí a todos os professores do estadual. Um abraço também para o André Cures e a Marianice, mãe dele. E todos os meus colegas da escola, principalmente a Daniela, a Yara. Um abraço também para a Luana. Mando um abraço também, fazendo um favor, para o Isaac, a Luana Vinícius, né? Kenny, Maria José e Marcos. Um abraço também para todos os locutores da Rádio Cultura, principalmente para você, Tota. Um abraço também para o Cássio, Dodó, Bernadette, Vanilda, doutora Bruna. Um abraço também para o irmão do Padre Cássio. Manda com a música para mim, Toto. Ô, Rick Rene. Ah, manda a música para mim, Chico Tinoco. Chico Tinoco, fazendo favor. Pode ser qualquer um do Tinoco.
0: Olha, então vamos lá. Tonico e Tinoco, baile na roça, Eduardo Costa, amor de violeiro. Um bom dia a todos, 6h27.

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15: Olha a hora, 6:39. Lembrando mais uma vez, né, para vocês, que o cadastro escolar, educação infantil na área municipal tem que ser feito até amanhã, tá? Para as escolas municipais, é feito até amanhã, de meio-dia e meia às 17h30, na Secretaria Municipal de Educação e Cultura. Documentos necessários: conta de luz recente, original e cópia, certidão de nascimento da criança, original e cópia, tá? Não deixe para depois, porque é só até amanhã, tá? Só até amanhã. Hoje começa a campanha de vacinação antirrábica animal para cães e gatos. Segunda dose, hoje, de 8h30 às 11h, PSF Vila Esperança, de 13h30 às 16h, PSF São Sebastião. Então, não deixe de vacinar o seu cão, tá? Não deixe de vacinar. Olha só, vamos lá, tem mais gente querendo falar comigo aqui, vamos lá. Bom dia!
16: Bom dia, Tota. Quem está falando é Júlio César do Córrego do Ouro. Hoje eu gostaria de ouvir a música com Christian Ralph, Chora Peito. Ofereço para a Ieda no Córrego do Ouro. Obrigado e bom dia.
15: Bom dia, Luiz.
17: Minha amiga, Luiz, mas agora que eu vim ver a música Foi Assim com o Mato Batista, professor do Fernando Dias, vocês são família, Betinho, meu irmão eletricista, Pesquino da Leste, Beat Alemão, Mamá, Marquinhos, Rogério, Zé Carlos, Tiquinho, Manevade, Mutiquim do Amaral, Samorosa, Deus Caveira, Adilson, Zé Oreia, Ronaldo Kleber, Lênio Bernardo, Bruno Zequinho de Mantiqueira, Pichuca, Julinho, Carlinho Gaguinho, de Milson, de Mil, pessoal do presídio. Bom dia, obrigado.
15: Olha, a Amanda lá de Mantiqueira já até caiu da cama, né? Pra aumentar o volume do rádio aí, porque vai tocar Amado Batista, Folha Seca. Olha só, um abraço aí pro senhor Antônio Amaro Serafim, no bairro Nossa Senhora Aparecida, que também tá ligadinho comigo, né? Aquele abraço. E vou mandar um abraço também para toda a galera, né? Para toda a galera do Asilo São Miguel, que está lá ligadinho comigo também, né? O pessoal do Educandário Santa Terezinha, né? Aquele abração. Quero mandar um abraço, sabe para quem? Um abraço para a direção do Grupo Escolar Vieira Marques e toda a galera lá do Vieira Marques, que comemoraram sexta-feira 119 anos aqui em Santos Dumont, né? Então, parabéns aí para o pessoal lá do Grupo Escolar Vieira Marques, 119 anos, né? O grupo existe em Santos Dumont, né? Então, vamos lá com Amado Batista, Folha Seca, Christian Ralph, Chora Peito.

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0: Olha a hora, 6 horas e 57 minutinhos, né? Vamos falar que vem aí a festa, a cavalgada e carreata em honra à Nossa Senhora Aparecida, lá em Mantiqueira de Baixo, né? Dia 11, a partir das 10 horas, tá? Tem também a festa, a tradicional festa sinodal em louvor à Nossa Senhora Aparecida em Mantiqueira. Já começou no dia 1º e vai até o dia 12 de outubro, né? Hoje é dia 5, tem a novena, né? Tem novena, lá já começou. Então, novena lá em Mantiqueira, a partir das 18 horas lá em Mantiqueira. Deixa eu ver aqui. Um, dois, três, quatro. É o quinto dia da novena lá em Mantiqueira, tá? De Nossa Senhora Aparecida. Olha, então, já te falei, né? Para você fazer carteira de identidade nova o quanto antes, porque tem lugares que não estão aceitando a carteira de identidade antiga. Para isso, você tem que agendar, né? E lá no site onde agenda, está muito complicado. Quase ninguém, tem muita gente falando que não consegue agendar. Para isso, tem uma pessoa que agenda direitinho para você. É a Luciana. Olha, o número de telefone dela. Pega aí que eu vou esperar você pegar o lápis e o papel. Olha, e vou falando para o Claudionor Vicente de Paula, que o documento de identidade dele se encontra aqui na rádio, para ele vir pegar, tá? E pegou o lápis e o papel? Então vamos lá. 998-40-0993, tá? 993. Vamos ver se a gente consegue falar com o Capitão Sobrinho.

0: E agora o tempo, né? O tempo, todo mundo quer saber como é que vai ficar essa semana. Com ele, o homem do tempo, Capitão Sobrinho, bom dia!
1: Bom dia, Tota. Bom dia aos ouvintes da Rádio Cultura. E é muito bom começar a semana falando com todos vocês, Tota.
0: E a gente também muito alegre. Capitão Sobrinho, como é que vai ficar o tempo nessa semana?
1: A previsão, sabe, Tota, é que vai ter chuva, né? Chuvas abundantes sobre o sul, sudeste, centro-oeste do Brasil, né? Então, no sudeste pega um pouquinho da gente, né? Mas para nós aqui não vai ser muito não, viu, Tota? Hoje vai ser o dia mais chuvoso, sabe? Hoje tem previsão de chuva, pancadas, aquelas pancadas de chuva, né? Nas diversas partes do dia, sabe? A gente tem, né? Inclusive, tem previsão de trovoadas, assim, durante a semana também, né? Aquelas coisas, mas tudo em forma de pancada, viu só? Agora, a partir de amanhã, aí já diminui. Hoje vai ser o dia mais chuvoso, mas a partir de amanhã já melhora, a chuva já é uma chuva, assim, mais fraca, com menos intensidade, sabe? Mas, assim, pode chover todos os dias. Mas uma coisa boa é que a temperatura, viu, Tota? A temperatura vai ficar muito boa, sabe? Sempre de 26 a 28, às vezes até 30 graus, né? Então aquele friozinho foi embora de vez, viu, Tota?
0: Ah, então tá bom.
1: Não é? Tá bom assim, né, Tota?
0: Tá bom,
1: então,
0: tá ótimo.
1: Então, né? Então a semana é essa. E a previsão dessa época do ano, né? A gente já tá adiantando na primavera, né? Primavera, verão, é chuva mesmo, né? Para ser o normal, tem de ter pancada de chuva, né? A gente precisa disso para, né, a nossa alimentação quer ser garantida, né, Tota?
0: Isso.
1: Né? As terras precisam de chuva, né?
0: Precisa da chuva, né?
1: Precisa, é. Né? Então é isso. Então, agora, essa semana vai ser assim. Uns dias um pouco mais, dias um pouco menos, mas a tendência, temperaturas boas e o sol aparecendo quase sempre.
0: Então tá bom, então. Falou, capitão.
1: É isso aí. Tá certo, Tota?
0: Tá
1: então,
0: certo.
1: Essas são as informações dessa semana. Esperamos que seja assim, que nós não tenhamos nenhum problema, né, Tota?
0: Isso.
1: Se Deus quiser. Um abraço para todos, Tota. Boa semana.
0: Para o senhor também, ótima semana,
1: obrigado.
0: Obrigada, viu?
1: Obrigado.
0: Tchau. Então, gente, chuva tem sim, chuva vai ter, o Capitão Sobrinho falou, né? Vou atender aqui a Simone do Carlinhos, que pediu para mim a música Flores em Vida, para oferecer para mim, para meus irmãos, para o Carlinho, para a Márcia, cunhada dela, para a sogra e todas as sobrinhas, ela está mandando aquele abraço, né? Então, vou mandar também para a concebida, gosta muito das flores em vida, né? O Leirivelto cabeleireiro também, né? E vou mandar um abraço aqui da Luciana, né? Luciana lá da Garigatas, Luciana, filha do Edson do Biriba, que está mandando para Catarina, né? Para Catarina, que está fazendo aniversário hoje. E as garigatas já estão na rua, trabalhando debaixo de chuva e sol. Não tem problema. Um bom dia para vocês. Viu, garigatas? Aquele abraço. Aquele abraço. Zezé de Camargo e Luciano, Flores em Vida.

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1: 7 e 7.
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1: Olha a hora, 7h13. Vou mandar um abraço pro Xandinho, né? Que tá mandando para todas as mulheres solteiras aqui de Santos Dumont. Mas pelas bonitas, cheirosas, e outro para mim, para todos nós da rádio, né? Então, aquele abraço pro Xandinho aí do BH, né? Mandando também. Então, vamos lá. Bom dia!
2: Tudo bem, legal, bom dia. É o Geraldo Vivinho. Pronto, eu gostaria de ouvir a música Besta Ruena. Eu ofereço para todos os ouvintes e para todos vocês da rádio. Obrigado. Um bom dia.
1: Então vamos lá. 7h14, Tunique Tinoco, Besta Ruena.

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1: Olha a hora, 7:23, né? Bom dia!
2: Bom dia, Tota, tudo bem? Ieda Cunha do Córrego do Ouro. Ô, Tota, toca pra mim a Simone Mendes aí, Dois Fugitivos. Pereço pra você, pra todos os ouvintes e pro Júlio César aqui no Córrego do Ouro. Muito obrigada, Tota, bom dia.
1: Bom dia!
3: Oi, Tota. Bom dia aí, Tota. Tudo bem? Ô, Tota, quero te pedir um favor. Tu manda uma música bem bonita para o meu irmão, que chama Sebastião Bruno da Silva, que mora lá no beco, lá da Capitão Nestor, que ele está fazendo aniversário hoje. Desejo para ele que Deus venha repetir essa data por muitos e muitos anos de vida e saúde. Deus abençoe. Bom dia, Tota.
1: Essa é a Libertina, né? Bom dia!
4: Oi, Tota. Bom dia. Aqui quem fala é a Aline. Queria pedir uma música. Você pode colocar para nós a Mala Amarela, ofereço para minha mãe, para meu pai, para minha família. E aqui, você pode repetir para nós o número do negócio lá da identidade? Muito obrigada.
1: Então anota aí. Pega o lápis, o papel, ou caneta, papel, anota aí, tá? Anota aí, vou passar para você o número da Luciana aí, tá? Vamos anotar aí, viu, Aline? Vamos anotar aí. E esse número, gente, é também o WhatsApp. Se você não conseguir falar com ela, você manda uma mensagem no WhatsApp dela, que esse número também é o WhatsApp, tá? Então, vamos lá. 998-40-09-93. Vamos repetir. 998-40-09-93, tá? É importante você já providenciar isso, porque me parece que o ano que vem já vai ser exigido em todos os lugares a carteira nova, com a cara nova. E isso aí é porque, às vezes, a gente... Eu era novinha, hoje eu tô meia véia, então tá acabado, tá com a cara feia, de véia, aí tem que fazer outra carteira, tá? Porque a gente geralmente faz quando tem 18, 19 anos, aí já passaram anos, a gente tá gasta, né? Então vamos fazer uma carteira nova. Lourenço e Lorival, Mala Amarela. E pra Luciana do bairro das Flores, acordar, levantar, dar um pulo da cama, Simone Mendes, Dois Fugitivos. Vai também pra Simone lá no bairro da Glória.

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2: Olha a hora, 7h35, né? 7h35. Vamos atender aqui. Vou mandar um abraço pro Antônio Marcos da Pai, né? Dona Raimunda, que tá lá ligadinha comigo. E vou atender aqui a Fatinha, né? Fatinha da Reciclagem. Vamos ver o que ela tá pedindo aqui. Vamos lá. Deixa eu ver aqui. Deixa eu ver onde que tá aqui. Tá aqui. Ela pediu aqui, vamos lá. Bom dia.
11: Bom dia. Eu gostaria de oferecer uma música, Jantar para Jesus, para o Antônio Marco da Pai e para todos do presídio, porque o Antônio Marco faz aniversário amanhã, a Nathaniele, e para um grande amigo nosso, que fez amizade com nós no Caçadão, faz aniversário amanhã também, que nós estamos juntos aí, ó, um colega nosso que conversou muito com nós no Caçadão dia dessa semana aí, e semana passada, né? E então eu mando a música para ele, para ele, todas Nossa Senhora, e mando pro Vicente, meu esposo, com muito amor e carinho, o manhoso. Muito obrigado, gente. Valeu a vocês todos. Bom dia.
2: Falou, manhoso é depois, tá? O manhoso é depois. Primeiro, vamos lá para acordar pro... lá no açougue do Daniel, né? Vamos aumentar o volume do rádio, viu, Daniel? Vou tocar sua música agora. Um abraço pro diretor da Biquinho, o padre Paulo Márcio, que adora, o Valmar da Dular, o Geraldo lá no sítio do Valmar, a Irene aqui do centro também adora, né? E pra Elzinha Biscoito Fino, vou mandar um jantar pra Jesus, pra ela e pra dona Geralda, minha vizinha lá do Maurício Chapa, né? Maurício Chapa, aquele abraço pra você. Tu tinha o Maurício Chapa esperando o ônibus, né? Tava correndo atrás do ônibus, em vez de parar o ônibus, tava correndo atrás do ônibus. Disse que tava esperando o ônibus, né? Ou ele tava esperando o ônibus lá na frente do ônibus, em vez de esperar o ônibus no ponto, tava esperando. Quando o ônibus passou, ele correu atrás do ônibus, não tava no ponto não, né? Espinheira, Dudu Quidalvan, Jean Nunes, um jantar para Jesus.

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9: 9:00, tem gente querendo falar comigo ainda, vamos lá. Olha só, o Aguinaldo, lá do bairro Santo Antônio, está oferecendo para os tios, os pais, Maurício Aparecida, lá em Mantiqueira, para os filhos, Henri Vito, para a esposa Vanessa, os tios Júnior Eliane, no bairro Santo Antônio, os filhos Robson e Maria Eduardo e todos os funcionários da padaria da vovó, né? E vamos colocar aqui. Deixa eu ver aqui. Deixa eu ver aqui. A Guilhermina, né? Guilhermina lá de Oliveira Fortes. Vamos ver a Guilhermina aqui, que ela pediu uma música. Bom dia!
14: Bom dia! E quem fala é a Guilhermina. Eu peço a música do Zezé de Camargo e Luciano. Não aprendi a dizer adeus. Pereço para vocês e da rádio para todos ouvintes.
9: Não, a música que eu tenho aqui, não aprendi a dizer adeus, é com Leandro e Leonardo. Rick Renner, Pneuzinho. E Leandro e Leonardo, não aprendi a dizer adeus.

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2: 7:58.
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1: Confira a hora certa.
2: Olha a hora, 8 horas e 3 minutinhos, né? E a gente vai falar do tempo e a temperatura. Céu nublado e muita chuva nessa segunda-feira na região sudeste.
1: E agora, o tempo e a temperatura.
3: Na região sudeste, a segunda-feira será de muitas nuvens, chuva e temperaturas amenas em parte das capitais. Belo Horizonte terá mínima de 19 e máxima de 27 graus, com muitas nuvens e previsão de pancadas de chuva isoladas. São Paulo terá máxima de 27 graus, a temperatura mínima será de 17 graus, com previsão de pancadas de chuva e trovoadas. A umidade pode chegar a 100%. No Rio de Janeiro, os termômetros variam entre 20 e 30 graus. A previsão indica muitas nuvens, pancadas de chuva e trovoadas, com umidade máxima também de 100%. Vitória terá mínima de 22 e máxima de 30 graus, com muitas nuvens e possibilidade de chuva isolada. Os ventos devem variar entre fracos e moderados, com rajadas em algumas áreas. A combinação de umidade elevada e instabilidade favorece a ocorrência de chuva durante a segunda-feira. As informações são do Instituto Nacional de Meteorologia. Sofia Muniz, o tempo e a temperatura.

0: Olha, vamos lá para cotações do agronegócio para esta segunda-feira, dia 5.
1: As cotações do café, do açúcar e do milho registram variações no estado de São Paulo nesta segunda-feira. O café arábica abriu o dia em leve baixa de 0,34%. A saca de 60 quilos é negociada a R$ 1.572,01 na capital. Em sentido inverso, o café robusta subiu 2,05%, comercializado a R$ 992,41. O açúcar cristal opera em alta. Na cidade de São Paulo, a valorização é de 1,77%, com a saca de 50 quilos cotada a R$ 123,37. Em Santos, o aumento chega a 3,92%, elevando o preço médio sem impostos para R$ 137,34. O mercado do milho registra ligeiro recuo de 0,07%. A saca de 60 quilos é vendida a R$ 68,53. As cotações da pecuária abrem esta segunda-feira com desempenhos mistos nas praças paulistas e do sul do país. O preço do boi gordo subiu 0,93% em São Paulo. A arroba é negociada a R$ 369,90 no estado. No mercado de frangos, preços do produto congelado e resfriado seguem alinhados nas regiões da Grande São Paulo, São José do Rio Preto e Descalvado. O quilo do frango congelado é cotado a R$ 8,33, enquanto o resfriado é vendido a R$ 8,34. No setor suíno, a carcaça especial recuou 1,65% nos atacados da Grande São Paulo, com um quilo a R$ 8,36. Entre os principais estados produtores, o menor valor para o suíno vivo é registrado no Rio Grande do Sul, onde o animal é comercializado a R$ 5,33 o quilo. As cotações da soja e do trigo iniciam a segunda-feira com desempenhos opostos nos mercados do sul do país. A saca de 60 quilos da soja opera em baixa no interior do Paraná e no litoral paranaense. No interior paranaense, o grão recuou 0,16%, negociado a R$ 154,10. Em Paranaguá, a queda foi de 0,60%, com a cotação a R$ 159,94. O trigo registra valorização na região sul. No Paraná, a tonelada do cereal é comercializada a R$ 1.553,71. Já no Rio Grande do Sul, o produto é vendido a R$ 1.454,52 a tonelada. Os dados são do CPEA. Reportagem Viviane Bessa. 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

0: Tem mais notícias para vocês, né? Vamos ver aqui. O preço do leite estacionou em agosto e o trigo ficou mais caro em setembro.
1: Trigo fechou o mês de setembro mais caro. No Paraná, o avanço foi de 6% para quase R$ 1.550 a tonelada. Já no Rio Grande do Sul, com um avanço de 7%, o preço chegou a R$ 1.450, informa o CPE. O setor já sabe que a safra deste ano será menor, puxada pelas reduções da área de cultivo e do rendimento. Além disso, o clima pode prejudicar a qualidade dos grãos e aumentar a dependência do Brasil, que não produz o suficiente para atender o mercado interno, do trigo estrangeiro. O preço do leite no campo praticamente estacionou em agosto na comparação com o mês anterior, em R$ 2,88 o litro pago ao produtor, indicam dados do CPEA. Isso mesmo com uma alta de quase 4% na captação, que foi compensada pela demanda firme. A tendência, porém, é que a oferta maior que o consumo em setembro e outubro force os preços para baixo. Ainda sobre o mês de agosto, a cotação média do leite ficou quase 10% acima da registrada no mesmo período do ano passado. Da Rádio 2, Humberto Ferretti.
0: Olha aí para você que ontem eu conversei lá no Santuário São Miguel, Padre Ezequiel, meu barquinho.

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16: Confira a hora certa.

0: Bom dia, Concebida.
1: Oi, Top Meneghel, bom dia, Maria Concebida. A música que eu quero ouvir hoje é do Eduardo Costa, Antes de Voltar para Casa. Eu ofereço para toda a minha família, para os meus amigos e para todas as pessoas que gostam de ouvir eu falar na Rádio Cultura. Gente, a vida é uma oportunidade única que Jesus nos dá a cada dia, pois a partir do momento que a gente levanta e abre os olhos e acorda, é o melhor presente que Deus pode nos dar. Momentos ruins a gente vai ter. Pessoas que vão fazer a gente refletir as nossas atitudes sempre vão existir. Mas o importante é você estar com a sua consciência em paz e saber que você está fazendo o melhor que você pode. Um beijo no coração de cada um de vocês.
0: E vou mandar um abraço também para a dona Zezé, mãe aí da Geni do Córrego do Ouro. Dona Zezé, aquele abraço. Jair Pires Coragem. Vou mandar também aquele abraço para toda a galera que gosta do Coragem, que é a Maria José do Bernardo. Adoro essa música. Então vamos lá. E Eduardo Costa, Antes de Voltar para Casa.

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7: É, vamos lá. Bom dia.
8: Bom dia, Tota. Tudo bem com você? Graças a Deus. Manda um alô pro Vitor, que foi meu filho, que foi aniversário dele dia 3 de outubro. Que essa data se repita por muitos e muitos anos de vida, que nós amamos muito ele de paixão, que eu amo muito de paixão. E todos nós. E manda para toda a família. É, Rosana e Dário, os pais, que sou eu e Dário. E a minha mãe e meu pai, Ernestina, a esposa dele, que chama Lídia. A Natasha e a Pérola, as filhas dele. O Esdra, todo mundo, minha mãe, meu pai, todo mundo manda para ele. Vê uma música bonita aí, fazer um favor, manda um alô para ele, fazer um favor. Fala que eu amo de paixão, todos nós amamos ele. Muito obrigada, fazendo favor, tá, Tota? Bom dia. Para você também, para a rádio, que eu gosto muito de ouvir todos os dias. Deus abençoe, tudo de bom. Muito obrigada. Um abraço, Tota. Deus abençoe.
7: Bom dia, Veraldo Barbeiro.
9: Bom dia, Tota Meneghel. Bom dia, ouvintes da Rádio Cultura de Santos Dumont. Aqui quem fala é o Everaldo Barbeiro. Tota, estou passando aqui para desejar a todos os ouvintes que estão com o radinho ligado aí, que todos possam ter uma segunda-feira abençoada. Agradecer a Deus essa segunda-feira aí com chuva. Tá muito bom. E outra coisa, Tota, gostaria que você pudesse fazer o favor de mandar uma música para o meu amigo Nelson Prechedes. A música é do Fala Mansa, Estou Rindo à Toa. E mandar um grande abraço pro meu grande amigo Gildo, lá no Boa Vista, o Pimenta, o Feinho, lá nas perobas de cima. E para você também, Tota. Um bom dia abençoado. Que Deus ilumine a nossa semana. Forte abraço.
7: Bom dia!
8: Oi, Tota. Mais uma vez, um bom dia, tá, Tota? O seu programa, eu ouço ele todos os dias. Quero te pedir, por favor, mais uma vez, manda uma música para minha irmã, Lúcia Maria da Silva, esposa dela, Sebastião, todas as cunhadas dela que moram lá na Cidreira. Também ofereço também para o meu irmão, que está fazendo aniversário, que se chama Sebastião Bruno da Silva. Ofereço essa próxima música para você também. Fique com Deus, Tota. Tchau.
7: Então vem aí, fala mansa, rindo à toa, quem ri por último ri melhor. A Mauri Júnior, o dia vai, a noite vem.

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Olha, vou lembrar para vocês, né, que hoje, né, hoje começa a segunda dose da campanha de vacinação antirrábica animal, dia 5, né? Já começou lá no posto, no PSF da Vila Esperança, até as 11 horas. De 1h30 até as 4 da tarde, PSF São Sebastião, tá? E vem aí a cavalgada carreata em honra à Nossa Senhora Aparecida, dia 11, lá em Mantiqueira, né? Lá em Mantiqueira. E tem também a novena lá de Mantiqueira hoje, a partir das 18 horas, continuação da novena, quinto dia. E não se esqueça, cadastro escolar, educação infantil, dia 6 de outubro, até dia 6 de outubro, de meio-dia e meia às 17h30, na Secretaria Municipal de Educação e Cultura. Vamos então com Grupo Menos e Mais e Simone Mendes, Pedro Pecado, vai para Luciana no Bairro das Flores, e Ana Castela com Hugo e Guilherme, Só Se Vive Uma Vez. Todo mundo menos eu.

0: demais, Simone Mendes.
1: Esqueça tudo, pagode de qualidade.
0: Que coisa linda, hein?
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3: Vai, boiadeiro! Ana Castelo, o que que é?
4: Parece que eu já quero sentar aqui num bar em Goiânia mesmo e já começar a beber ouvindo essa.
3: Tô pronto.

0: Marcelo Guilherme.
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0: Joga energia lá em cima que virou verão, por gentileza. Satisfação imensa. Essa música mexe muito comigo.
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tanto orgulho de você. Eu oro tanto por você, meu filho. Sua vida me preocupa, sabe? Você é um menino tão bom. Você é um menino tão abençoado, sabe? Que só Deus na sua vida, na minha vida. Tá bom? Obrigada, meu filho, por tudo, tá bom? Obrigada de coração. Eu fico sem palavras, sabe? Te amo, viu?

0: abençoe.
1: É nóis, meu irmão. Obrigado pelo convite. Pra mim é uma alegria gigante. Te acompanho sempre. Sou um fã gigantesco seu. Pra mim é uma honra estar aqui no seu projeto hoje. Como você.
0: Você vai ficar até o final hoje, né?
1: Tô emocionado mesmo, galera. Faz barulho,
0: pro Grilo, por gentileza!
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1: 8:59.
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1: Olha, a gente vai atender aqui o Ivan de Mantiqueira, que ficou para trás. Vou atender também, vou mandar um abraço à Vera Figueiredo, para a Janaína, lá da Dona Vaninha, que hoje está fazendo aniversário hoje. E vou atender também a Maria de Lourdes Lucas, que pediu a Clara Nunes outro dia, sábado, né? Com o Mar Serenou. Então vem aí de Paulo e Paulinho, Nada Mudou. Clara Nunes, o Mar Serenou.

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Olha, eu vou atender aqui o Anderson Borracheiro, né? Que tá mandando pra esposa da Nube os filhos Vitor, os filhos Anderson, Aquiles, Diego e Diogo, né? Também pro Kaique, pro Cauê, para a tia Dorinha, tio Marcos, Maria, acho que é Rosa, se não me engano, tia Doca, tio Ronaldo, Valdirene, Daniele, Joana e Marcelo, né? O Anderson Borracheiro mandando. Então, vem aí, Vitor e Léo Borboletas. Depois tem pro Vicente da Reciclagem, que a Fatinha, esposa dele, mandou. Manhoso, pobre, é que nem cachimbo.

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1: Olha, 9 horas e 48 minutinhos. Lembrando, então, que já está acontecendo hoje a segunda dose da campanha de vacinação antirrábica animal para cães e gatos, né? A partir de 1h30 até as 4 será no PSF São Sebastião. Já está acontecendo lá no PSF Vila Esperança, até 11 horas, a vacinação antirrábica animal. Vamos falar também, tem aqui um convite, cavalgada e carreata em honra à Nossa Senhora Aparecida, lá em Mantiqueira de Baixo, né? Saindo da antiga fábrica de coalho, dia 11 às 10 horas, né? Leilão de gados oferecido pelos devotos às 14 horas. Show com Débora Alves, a partir do meio-dia, lá. E a Santa Missa será às 17 horas, neste dia, deste domingo, dia 11, tá? Lá em Mantiqueira. Tem também a tradicional festa em louvor à Nossa Senhora Aparecida de Mantiqueira. Já está acontecendo o novenário lá, né? Hoje é o quinto dia da novena, novena nas casas lá de Mantiqueira, a partir de 18 horas hoje, tá bom? E lembrando sempre que o pessoal tem que ficar atento para o cadastro escolar da educação infantil na área municipal, nas escolas municipais de Santos Dumont. Vai até amanhã o cadastro. Então, até amanhã, de meio-dia e meia às 17h30, hoje e amanhã. Procure a Secretaria Municipal de Educação e Cultura para fazer o seu cadastro escolar. Tem que levar o seguinte: conta de luz recente, original ou cópia. Certidão de nascimento da criança, original ou cópia, lá na Secretaria Municipal de Educação e Cultura. Não perca tempo, hein? Toda quarta-feira, às 14 horas, tem oração e Santo Terço na Capela do Santíssimo da Igreja de São Sebastião. E para você fazer sua, agendar a sua carteira de identidade, ligue para a Luciana, 998-40-0993, tá bom? Olha só, César Menotti e Fabiano, Porta do Mundo. Lauana Prado, Escrito nas Estrelas. Eu vou ficando por aqui, porque vem aí Padre Reginaldo Mazotti com o seu programa Experiência de Deus. Depois tem Alessandra Batista, né? Dando férias ao João Batista. Depois tem o Edson Palma. Eu volto logo mais, a partir das 8 da noite, no Cultura Sertaneja Classe A, junto com vocês. Tenho certeza que vocês não vão me abandonar. Vai ficar ligadinha aí com a gente, né? Fiquem com Deus, que eu tô indo com ele. Vem aí o César Menotti, Fabiana e Laona Prato. E eu volto logo mais, a partir das 8. E amanhã cedo, às 6 da manhã, ao vivo aqui para você, tá? Tchau, tchau!

Olha, voltei para falar que o Zé Rodrigues mandou desejar uma segunda-feira maravilhosa para todos vocês, tá? E ele manda para todos os ouvintes. Então, eu vou trocar a música. No final, vou pôr o Gabriel, o Pensador, Cachimbo da Paz, para o Zé Rodrigues do bairro Santo Antônio.

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2: 9:59.
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Louvado seja nosso Senhor Jesus Cristo, para sempre seja louvado. Queridos irmãos e irmãs, que a paz do Senhor Jesus esteja com você. Como é que foi seu final de semana? Espero que tenha sido bom e que de fato você que participou da missa tenha consciência que será uma semana de imensa graça de Deus. Querido povo de Deus, é segunda-feira e hoje nós começamos a novena, nada menos do que Nossa Senhora Aparecida. Nossa Senhora Aparecida, rogai por nós. Nossa Senhora Padroeira do Brasil, intercedei por nós. Querido povo de Deus, vamos juntos passar esta hora abençoada. Hoje também se celebra o dia de Santa Faustina Kowalska, a secretária de Nosso Senhor Jesus Cristo, aquela que teve as revelações da Divina Misericórdia. Tudo isso na experiência de Deus que está começando. Chame teu amigo, chame tua amiga e vamos juntos passar esta hora abençoada. Quero saudar a todos a partir da Rádio Evangelizar, de onde tudo começa. As rádios irmãs, cujos nomes cito neste momento. Cultura FM 90.1, de Santos Dumont, Minas Gerais. 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Mais uma vez, é início da novena de Nossa Senhora Aparecida, padroeira do Brasil, nossa querida intercessora no céu. Começamos hoje. Avise seus amigos, avise suas amigas para que comecem a novena. E vamos fazer os 9 dias clamando Nossa Senhora Aparecida. Em nome do Pai, do Filho e do Espírito Santo. Amém. Naquele tempo, um mestre da lei se levantou querendo colocar Jesus em dificuldade. Perguntou: Mestre, o que devo fazer para receber em herança a vida eterna? Jesus lhe disse: O que está escrito na lei? Como lês? Ele então respondeu: Amarás o Senhor teu Deus com todo o teu coração, com toda a tua alma, com toda a tua força e com toda a tua inteligência, e ao teu próximo como a ti mesmo. Jesus lhe disse: Tu respondeste corretamente, faz isso e viverás. Ele, porém, querendo justificar-se, disse a Jesus: E quem é meu próximo? Querendo se justificar. Quem é meu próximo? Jesus disse. Respondeu: Certo homem descia de Jerusalém para Jericó e caiu nas mãos de assaltantes. Estes agarraram, espancaram-lhe e foram embora, deixando-o quase morto. Por acaso, um sacerdote estava descendo por aquele caminho quando viu o homem e seguiu adiante para outro lado. O mesmo aconteceu com um levita. Chegou ao lugar, viu o homem e seguiu adiante por outro lado. Mais um samaritano que estava viajando chegou perto dele, viu e sentiu compaixão. Viu, sentiu compaixão. Aproximou-se dele e fez curativos, derramando óleo e vinho nas feridas. Depois colocou o homem em seu próprio animal e levou-o à pensão, onde cuidou dele. No dia seguinte, pegou 2 moedas de prata e entregou ao dono da pensão, recomendando:
toma conta dele. Quando eu voltar, vou pagar o que tiveres gasto a mais. E Jesus perguntou, na tua opinião, qual dos três foi o próximo do homem que caiu nas mãos dos assaltantes? Ele respondeu, aquele que usou de misericórdia para com ele. Então Jesus lhe disse, vai e faz a mesma coisa. Queridos irmãos e irmãs, alguém pergunta a Jesus, qual o maior de todos os mandamentos? E o Senhor é claro, amar a Deus de todo o coração, com toda a tua força, com toda a tua alma, com toda a tua inteligência, e ao próximo como a ti mesmo. E Jesus conta uma parábola. Um homem foi assaltado e espancado, um samaritano, que ninguém podia tocar, e se tocasse se tornava impuro. Ninguém podia ajudar, porque se tornava impuro. Um sacerdote apegado nos seus próprios princípios e virou as costas. Um levita, que é um sacristão do templo, também o fez. Mas um samaritano agiu por misericórdia. Hoje, nós celebramos Santa Faustina Kowalska. E durante todo o programa, nós vamos refletir trechos sobre a vida de Santa Faustina. E veja que providência divina. Hoje, abrindo o programa, aquele que usou de misericórdia para com ele. A palavra misericórdia aparece. E é isso que o Senhor espera de nós. Mas por que sermos misericordiosos? Porque ele é por excelência o misericordioso. Então clamemos essa misericórdia de Jesus. Derrama sobre todos nós, Jesus, a vossa misericórdia. Canta comigo e reza. Hoje eu peço a vossa misericórdia, Senhor. Derrame sobre nós a misericórdia, sobre o mundo inteiro, sobre o Brasil de modo particular. Jesus misericordioso, derrame esta misericórdia sobre aqueles que mais precisam. E que nós, por experimentarmos a tua misericórdia, também sejamos misericordiosos. Sois por excelência a misericórdia. E é isso que revelaste a Santa Faustina. Senhor, use de misericórdia para conosco. Diga a sua intenção. Onde você gostaria de pedir, Senhor, use de misericórdia nesta causa. Tenha misericórdia de mim, Senhor, porque somos pecadores. Peça, tenha misericórdia, Senhor, porque eu estou necessitado. Tenha misericórdia, Senhor, porque eu sou este que está caído à beira do caminho, machucado, ferido, doente. Use de misericórdia, Senhor. Nós só começamos o programa. Eu lhe garanto. É um programa que vai marcar tua vida. Mas hoje, primeiro dia da novena de Nossa Senhora Aparecida, qual será a sua intenção? Eu volto já.

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0: retorno muito breve. Você vai, acompanhe pelo Instagram, que você vai ver uma notícia. Missa que vai acontecer lá no Santuário da Divina Misericórdia, em Cracóvia, no convento de Santa Faustina. Mas quem foi Santa Faustina? Eu falei que durante o programa eu vou contando aos poucos. Eu já vou atender os ouvintes. Santa Faustina Kowalska foi uma grande apóstola da misericórdia. Nasceu em 1905, numa pequena aldeia polonesa. Seus pais, camponeses, cristãos fervorosos, transmitiram uma fé abundante. Faustina foi batizada com o nome de Helena. Aos 7 anos, sentiu-se chamada à vida religiosa, mas não teve autorização. Terceira filha de 10, Faustina deixou a escola, olha que humildade, depois de 3 anos, para trabalhar como doméstica na casa de algumas famílias ricas, a fim de manter a sua família. Aos 20 anos, amadureceu definitivamente a escolha da vida religiosa. E ela disse, depois de ter ouvido de Jesus, até quando irei te suportar? Até quando, Faustina, vai me enganar? Em 1925, entrou no convento, em Varsóvia. Recebeu o nome de irmã Faustina. 13 anos esteve na congregação, nos trabalhos mais simples. Cozinha, jardim, portaria. Mas tudo fez com muita humildade, discrição e disponibilidade. A frase orante de hoje é: Jesus, misericordioso, eu confio em vós. Jesus, misericordioso, eu espero em vós. Você está vendo essas imagens? Eu gostaria de dizer que nós temos um padre em missão que a equipe colocou em destaque. Padre em missão, Jesus misericordioso. Eu vou dizer o nome certinho depois, mas nós vamos colocar em evidência. Assistam este padre em missão, é muito forte. Maria Carmelita, que a paz de Jesus esteja com você.
1: Amém, sua bênção, padre.
0: Deus abençoe. Você fala de onde, Maria Carmelita?
1: De Curitibano, Santa Catarina.
0: Minha saudação a Curitibano, Santa Catarina. E como que você me acompanha?
1: É pela parabólica digital.
0: Tá certo, parabólica digital. Mas aí nós temos, graças a Deus, quem nos transmite, a Rádio Coroado FM. Diga lá, minha filha.
1: Padre, eu perdi o meu esposo.
0: Meus sentimentos.
1: E acho que agora que eu estou vivendo o luto, estou muito, muito triste, muito. Entendo. Eu tenho depressão.
0: Quando que aconteceu isso?
1: É, quase 4 meses.
0: 4 meses. Primeiro, eu repito, meus sentimentos pela perda do esposo. Como o nome dele, por favor?
1: Orestes de Deus Bueno.
0: Orestes?
1: É.
0: Do quê?
1: De Deus Bueno.
0: Tá. Como foi o falecimento dele?
1: Ele teve um traumatismo craniano 3 anos atrás.
0: É.
1: E daí ele foi internado e ficou quase um mês na UTI, entubado.
0: É. Sim.
1: E fez cirurgia, né?
0: Sim.
1: E daí voltou para casa. E daí foi só se cruzando e deu até 3 anos que ele faleceu.
0: Entendi. Então, filha, você estava realmente vivendo um luto. Às vezes, os sentimentos mais fortes vêm logo na morte, às vezes demora um pouco. Mas você crê na vida eterna, filha?
1: Creio.
0: Certo. Então, isto não é consolo, eu diria barato, não é apenas conversa ou lorota. É uma verdade. O seu marido está do outro lado do caminho. Então a morte não é um fim. Claro que você sente a ausência. Tudo dentro de casa lembra ele, não é verdade? Ainda mais que ele estava enfermo. Só que, filha, cada vez que vem esse sentimento, eu gostaria que você repetisse comigo: Jesus.
1: Jesus.
0: Nas suas santas chagas.
1: Nas suas santas chagas.
0: E na sua infinita misericórdia.
1: Na sua infinita misericórdia.
0: Eu entrego o Orestes.
1: Eu entrego o Orestes.
0: Mas peço, Jesus.
1: Mas peço, Jesus.
0: Dai-me forças.
1: Dai-me forças.
0: Para vencer este luto.
1: Para vencer este luto.
0: Para continuar a minha vida.
1: Para continuar a minha vida.
0: Dai-me fé e esperança.
1: Dai-me fé e esperança.
0: Amém.
1: Amém.
0: Maria.
1: Oi.
0: Quem disse que você tem depressão?
1: Ah, eu faz muitos anos que me trato com depressão.
0: Tá, então é algo que você já tinha antes.
1: Já,
0: Então, não deixe que este luto... Porque você deve viver equilibrada com os remédios. Apesar de tudo, você continua a tua vida. Não é isso?
1: É.
0: Veja, apesar da depressão... Eu tenho depressão, mas eu luto pela vida. Então não deixe que isso te isole. Você tem filhos?
1: Tenho uma.
0: Você tem ficado muito dentro de casa?
1: Muito, e não. Fico bem sozinho, porque eu fiquei bem sozinho.
0: Não, filha. Você procure na sua comunidade, certamente deve ter a pastoral da pessoa idosa. Para você, eu digo pastoral da pessoa idosa porque eu defendo muito que tenho em todas as paróquias, mas procurar uma pastoral para fazer algo, uma visita a um doente, ir à missa. Você tem ido à missa?
1: Ah, missa.
0: Então. Mas não fique muito sozinho em casa não, filha. Se envolva em uma pastoral, pastoral do idoso, seja pastoral social, seja alguma coisa para fazer, porque isso preenche o teu interior. Quando a gente se desdobra em ajudar alguém, somos nós que nos ajudamos indiretamente. Não se entregue, Maria Carmelita. Você está me ouvindo? Não se entregue para a depressão. O luto vai passar. Não o amor por ele, nem a saudade, mas essa tristeza vai passar. Tá bom, minha querida?
1: Tá bom.
0: Que Deus abençoe Maria Carmelita de Curitibano, Santa Catarina, Rádio Coroado FM. Ela acompanha pela Parabólica Digital, inclusive. Obrigado a todos os associados. Obrigado, viu, gente? Você que colabora. Porque nós só conseguimos manter a Parabólica Digital porque você nos ajuda. E também toda essa programação em tantas emissoras de rádio. O bispo de Lages é Dom Gilson Moirer. Querido povo de Deus, escute esse testemunho. Dá tempo, dá, sacristão, bem rapidinho. Vai lá.
2: Eu sou Lígia, de Santana do Piauí.
0: Estou Santana
2: passando para deixar meu testemunho. O meu pai foi contemplado devido à minha oração a Jesus da Santa Chagas.
0: Olha aí,
2: com aposento. O benefício dele foi aprovado. E eu pedi a Jesus da Santa Chagas que se ele viesse aprovado, eu ia deixar o meu testemunho.
0: Tá aí.
2: Então, ele foi aprovado.
0: Deus
2: e agora
0: louvado.
2: Definitivo. Jesus das Santas Chagas, obrigado. Toca o sino, sacristão.
0: Amém! Aí, gente, e agora, Lídia, aquilo que eu digo, se recebemos uma graça das Santas Chagas, a melhor forma é nos tornarmos um mensageiro ou uma mensageira. Aproveite esse intervalo, pense em ser o mensageiro das Santas Chagas de Jesus. 0800-410-6060. Eu volto já, volte comigo.
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O testemunho foi da Lídia, lá de Santana do Piauí, Piauí, Dom Plínio de José Luiz Silva, de Picos. E eu quero dizer uma frase que é a mais pura verdade. A misericórdia de Deus nos vem pelas cinco chagas de nosso Senhor Jesus Cristo. Se você olhar para o quadro de Jesus misericordioso, está colocado na tela. Obrigado, equipe. Ele tem as cinco chagas. E foi a partir desta contemplação de Jesus da Santa Chaga, de Jesus misericordioso, que Deus nos deu presente nos 10 anos da obra das Santas Chagas de Jesus. Então eu repito, a misericórdia de Deus nos vem das cinco chagas de Jesus. E eu só queria completar um pouquinho mais sobre Santa Faustina. Veja, eu falei que ela ocupou em Varsóvia o trabalho mais humilde, cozinha, jardim, portaria. Ha! Mas eu teria tanto para contar sobre a portaria, que ela, Jesus disfarçado de mendigo, foi lhe pedir comida. Mas deixa eu continuar. Ela recebeu a graça da revelação de Jesus e morreu aos 33 anos, pensa nisso. 5 de outubro, hoje, por isso é o dia dela, consumida de tuberculose. Depois eu continuarei falando sobre as revelações de Santa Faustina. Mas eu convido você, depois do programa, a assistir o Padre em Missão. O Padre em Missão, que a equipe colocou. Eu já falo para você certinho como procurar no YouTube. Gente, povo amado de Deus, hoje nós damos continuidade à leitura dos profetas. Dos profetas. O que já tivemos? Elias. O que começamos? Eliseu. Bíblia aberta, cartilha de oração.

Querido povo de Deus, nós estamos na leitura dos profetas. Já fizemos a leitura orante de Elias. Padre, eu perdi. Ah, filho, você tem um recurso. Está tudo lá. YouTube Padre Manzotti. Você vê lá a leitura orante. E foi semana passada, mais que uma semana, sobre Elias. Vale a pena você fazer dele um podcast e aprender da vida de Elias. Hoje nós começamos de Eliseu e eu começo 2 Reis, capítulo 2, versículo 15, 19 seguintes. Contexto: Elias foi arrebatado aos céus numa carruagem de fogo. Cavalos de fogo, carruagem de fogo no redemoinho, e a capa caiu. Eliseu toma a capa, bate no rio Jordão, o rio se abre. Eliseu pediu: dai-me uma porção redobrada do seu poder. Versículo 15, por que importante o 15? Os 50 profetas de Jericó viram isso e disseram: o poder de Elias está com Eliseu. O poder de Elias está com Eliseu. Pronto. Versículo 19. Atenção. Esse texto de hoje, você ouviu muitas vezes eu citá-lo, mas talvez não tenha lido. Leitura orante. Você já viu quando na primeira sexta-feira do mês eu abençoo o sal? Toda primeira sexta-feira do mês eu abençoo a água e o sal. Então escute a bênção do sal. Alguns homens de Jericó foram falar com Eliseu e disseram: como o Senhor sabe, esta cidade é boa, mas a água não presta e provoca abortos. Padre, eu nunca li isso. Está aqui, ó, experiência de Deus, leitura orante. Alguns homens de Jericó foram falar com Eliseu e disseram: como o Senhor sabe, essa cidade é boa, mas a água não presta e provoca abortos. Então Eliseu mandou: ponham um pouco de sal num prato novo e tragam para mim. Eles levaram. Eliseu foi até a fonte, jogou a água e disse. Veja a oração. Quando você vê disse, é oração. Ó, escute a oração de Eliseu. O que o Senhor Deus diz é isto: eu fiz esta água ficar pura, e ela não provocará mais morte nem aborto. Eu fiz esta água ficar pura. Ela não provocará mais mortes nem aborto. E aquela água ficou pura até hoje, como Eliseu disse que iria ficar. Eu vou falando de Eliseu e ainda na leitura orante vou dar a bênção do sal. O primeiro grande fato de Eliseu: abençoar o sal a mando de Deus. Foi Deus que mandou. Por isso nós falamos: Deus mandou Eliseu se valer do sal para colocar no poço. Vai pegando o sal agora. Vai pegando o sal agora. Depois da partida de Eliseu para o céu, Eliseu assume a sua missão como profeta. Ele pediu uma porção redobrada.
Agora ele começa a demonstrar que o Senhor está com ele. Os discípulos, os profetas, os 50 reconheceram. Eu disse lá, o espírito de Elias repousa sobre Eliseu. Jericó, a cidade em questão, dependia da água para a vida dos agricultores. A tradição identifica a nascente associada como a fonte de Eliseu até hoje. Isso mostra a força deste texto. Padre, fale de novo qual é o texto. Segundo Reis, capítulo 2, 19 e 22. Eliseu pede uma vasilha nova com sal. Vai até a nascente e lança o sal nas águas. E faz isso em nome do Senhor. O profeta não age por si só, age pelo Senhor. Ele não esconde o problema, ele vai à fonte. É justamente aqui a origem daquilo que compromete a vida. Deus intervém. Por isso, eu vou para um rápido intervalo e dou-lhe tempo de pegar o sal. E nós voltamos com a bênção de Deus por Eliseu do sal. Aqui está o primeiro sentido do uso da bênção do sal. Sabia disso? É a leitura orante de hoje. Eu volto já.

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0: na continuidade do texto da leitura orante de hoje. Inclusive, eu digo para você, você vai pegar esse bloco inteiro e vai mandar para todo mundo hoje. Às 20 horas, é isso, né, equipe? Eles colocam 21 horas, eles colocam no YouTube. E a origem da bênção do sal. Eu peguei o sal que eu sempre abençoo, um frasco que nós temos de Jesus das Santas Chagas com sal. Você pegou o sal? Depois você pode cozinhar, depois você pode colocar junto com a água benta. E vamos, e eu vou ler a oração do sal. E você vai entender que não é uma invenção do padre Reginaldo Manzotti. É o texto, 2 Reis, capítulo 2, versículo 19 a 22. Deus de bondade, abençoai o sal que mandastes o profeta Eliseu lançar a água para torná-la fecunda. Fazei, ó Deus, que por toda a parte onde esta mistura de água e sal for aspergida, seja afastado todo o ataque do inimigo e guarde-nos constantemente a presença do Espírito Santo por Cristo Senhor nosso. Pai, Filho e Espírito Santo, amém. Abençoado está o seu sal, abençoado está este sal, e mais do que nunca, você sabe agora por esta catequese onde está na Bíblia, 2 Reis, capítulo 2, 19 a 22. É de arrepiar, né, gente? É de arrepiar. Tá aí, por isso, experiência de Deus. Por isso, a leitura orante, meu filho. Agora você vai depois mandar para todo mundo, todos os seus contatos, todos os seus grupos, para todo mundo. Você vai me ajudar hoje. Temos que evangelizar. A igreja tem sacramentais. O sal bento é um sacramental, mas ele tem uma origem bíblica. Ah, como é bom ser católico. Amém. Amém. Nildeci, que a paz de Jesus esteja com você, Nildeci.
1: Bom dia, padre, sua bênção.
0: Você estava acompanhando, filha?
1: Tava. É de maravilhoso.
0: De arrepiar, né? De arrepiar, minha filha. Diga lá, de onde você fala, minha filha?
1: Da Rádio Recife FM.
0: Meu abraço, Rádio Recife. Nós também temos a TV Evangelizar, canal
1: 47.1.
0: Aí gostei que você falou. Diga lá, minha filha, a palavra é sua.
1: Padre, eu tenho um testemunho e um pedido de oração.
0: Comece pelo testemunho.
1: Bom, eu rezei pela graça de um benefício, certo? E graças a Deus eu consegui. E como a graça foi alcançada, eu quero cooperar na casa mãe.
0: Ah, entendi. Ajudar na ação, ajude a pintar, a reformar, isso, na verdade, né? A casa, isso, da mãe de Guadalupe. Tá bom.
1: Quero entrar no livro e quero ir para Nossa Senhora de Guadalupe.
0: Deixa eu só explicar para os outros, para quem não sabe. É assim, as pessoas, a partir de um valor, que não fui eu que estipulei, foi a equipe, existe todo um CAEP, Conselho Administrativo Paroquial, o nome fica escrito. Por favor, ô, equipe, pode mudar a tela? Isso, muita gentileza de vocês. É, chama-se livrocasadamãe.com.br. As pessoas têm o nome inscrito e o ano que vem, já está certo, graças a Deus, vou levar o livro da Casa da Mãe. Então, seu nome vai estar lá, Nilcede? Não. Nildeci, estou lendo errado aqui. Tá bom, minha filha, diga lá, diga.
1: Pronto, então eu vou cooperar se Deus quiser.
0: Amém.
1: E o pedido de oração?
0: Não, pera lá, mas ainda falta graça recebida?
1: Ah, graça alcançada, toca o sino, sacristã.
0: Tá bom, filho, muito obrigado por ajudar no livro da Casa da Mãe. E qual o pedido de oração?
1: Veja, um emprego para minha irmã, que ela é nutricionista, o nome dela é Nildete.
0: New Death.
1: É.
0: Peraí que eu... New Death, tá.
1: É, New Death Andrade.
0: Sim.
1: Onde ela passou muitos anos cuidando da nossa mãezinha, que fez sua Páscoa em 19 de março, agora, neste ano, no Meus... dia de São José.
0: Meus sentimentos pela perda da mãe, que dia, né? Que dia... Melhor não podia dia de São José. Pois, ele que
1: às
0: tá...
1: 3 horas da tarde.
0: Ô, Senhor da Misericórdia.
1: 3 horas da tarde. O nome dela é Ivanilde Moura de Andrade.
0: Deixa eu anotar aqui com a cruzinha. Ivanilde
1: Moura de Andrade. Com 91 anos, minha
0: Amém.
1: Mãe.
0: Tá certo. Vou então pedindo emprego para Nildete, é isso?
1: É. Onde, padre, alguns meses antes, mãe viu Nossa Senhora no seu quarto. Mãe era lúcida.
0: Nossa.
1: E Nossa Senhora apareceu por 2 vezes para a mãe. A primeira vez ela apareceu com o menino Jesus no colo. E ela gritou, Nildete, Nildete, Nossa Senhora apareceu para mim. E passado alguns meses, Nossa Senhora apareceu novamente.
0: Meu Deus.
1: E ela disse, a pele dela é linda. Aí a gente sentiu realmente que mãe foi para os braços do Senhor, porque a gente ficou confortada, entendeu, padre? Foi um conforto para nós.
0: Entendi.
1: Saber que mãinha viu Nossa
0: Com
1: Senhora
0: certeza.
1: E que foi no dia de São José, né?
0: E que seja um estímulo de fé. Tá bom, querida? Deus abençoe Nildeci de Recife, TV Evangelizar, canal 47.1, Rádio Recife FM, Olinda, Dom Paulo Jackson Nóbrega de Souza. Querido povo de Deus, amados filhos e filhas, eu gostaria de ler um pedaço do que Santa Faustina escreveu no diário e diz assim, estando na minha cela, vi o Senhor Jesus

0: capela lá na Polônia. E depois no mundo inteiro. Prometo que a alma que venerar essa imagem jamais perecerá, porque eu mesmo a protegerei em minha glória. Diário de Santa Faustina, 47. Essa é uma imagem em tempo real. E muito breve você vai, como eu disse, ouvir, ver, perdão, no Instagram, não tem como ouvir no Instagram, ou vou ouvir também, eu anunciando que estarei nesta capela celebrando. Nesta capela ali, porque estou em peregrinação, celebrando Jesus Misericordioso, Santa Faustina Kowalska. E eu gostaria também de dizer a você, terminado o programa, vai no YouTube, escreve assim: Complexo Divina Misericórdia Cracóvia. Repito, Padre Reginaldo Manzotti, Padre em Missão, Complexo Divina Misericórdia Cracóvia, Padre em Missão. E assista. Eu tive a oportunidade de conhecer uma irmã que nossa intimidade em Deus foi tão grande que ela acabou nos favorecendo com uma relíquia de primeiro grau de Santa Faustina. Então, vai lá. Complexo Divina Misericórdia Cracóvia, Padre Reginaldo Manzotti. Eu estou muito emocionado o dia de hoje. É um dia muito especial para mim. E eu volto já, volto. Ah, gente, eu volto o primeiro dia da novena de Nossa Senhora Aparecida. Voltamos já.
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0: hoje aniversário, Atividade FM de Predinópolis, Minas Gerais. Cidade FM, Crucilândia, Minas Gerais. Catuete FM, Catuete de Canindeu, Paraguai. Olímpia FM, Nova Olímpia, Paraná. TV Suruí, Canal Cacoal, Rondônia. Bom, nós começamos com Viva Mãe de Deus e Nossa. Exatamente porque hoje é o primeiro dia da novena de Nossa Senhora Aparecida. Qual a intenção que você quer colocar? Eu já vou para a novena, mas antes, a gente tem que saber o que pedir. Não quero ser redundante, mas genérico, só remédio. Só remédio. Qual a tua intenção este ano, nesta novena? Nossa Senhora Aparecida, escute o nosso clamor. Nossa Senhora atende nossa prece. Serão 9 dias, gente. Então pense muito bem o que você vai pedir. Eu estou aqui te rasgando um papel em pleno programa ao vivo para escrever minhas intenções. E você vai colocar suas intenções ali. No final do 9º dia você vai dizer: obrigado, Deus, porque por Nossa Senhora Aparecida eu recebi a graça. Já se preparou? Eu ainda quero falar um pouquinho e preciso, só para terminar, lembrando que depois você pode acompanhar, está em destaque no YouTube. A equipe colocou lá em destaque, Complexo Divina Misericórdia de Cracóvia, não perca. Padre Missão. Mas eu só queria terminar dizendo que foi nada menos que São João Paulo II que depois de muitos anos trouxe para o mundo a devoção da Divina Misericórdia. Ele era arcebispo de Cracóvia e promoveu o estudo sobre as virtudes de Santa Faustina. Ele, São João Paulo II, presidiu a beatificação em 93. Ele, São João Paulo II, canonizou Santa Faustina dia 30 de abril de 2000 e proclamou que o primeiro domingo depois da Páscoa, a Divina Misericórdia. Ah, gente, de novo me vem no coração como é bom ser católico. Como é bom. Filhos queridos, chegou a hora de ir para a novena. Mas antes, me permita dizer que o ano que vem nós temos uma peregrinação de Pentecostes. Não, sacristão, pode continuar nesse clima. Pode continuar. 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O Pentecoste será em Assis, São Francisco de Assis, Santa Clara, São Carlo Acutis, mas nós vamos todo o sul da Itália, lugares que nunca fomos. Palermo, Siracusa, vou lá cumprir uma promessa, Santa Luzia, Taormina, depois Costa Amalfitana, Ilha de Capri, Nápoles, e depois vamos ao Vaticano, Roma, numa audiência com o Papa. Agora chegou a novena de Nossa Senhora Aparecida. Primeiro dia. Qual a sua intenção?
1: Nossa Senhora Padroeira do Brasil.
0: Isso mesmo, rogai por nós, mãe. Coloque a sua intenção, filho. Chegou a hora.
2: Senhora Aparecida do Brasil.
0: Ó incomparável mãe, Nossa Senhora da Conceição Aparecida, Mãe de Deus, Rainha dos Anjos, Advogada dos pecadores, refúgio e consolação dos aflitos e atribulados, Nossa Senhora Aparecida, cheia de poder e de bondade, lançai sobre nós um olhar favorável, para que sejamos socorridos por vós e todas as necessidades em que nos acharmos. E de modo particular hoje, no primeiro dia, faço o meu pedido. Faça o seu pedido. Faça o seu pedido. Qual a intenção que você vai levar por 9 dias? E neste ano, você vai poder dizer: obrigado, eu recebi a graça. Nossa Senhora Aparecida, padroeira do Brasil, livrai-nos de tudo que possa ofender-vos ao vosso Santíssimo Filho Jesus. Nossa Senhora Aparecida, preservai-nos de todos os perigos da alma e do corpo. Dirigi-nos em todos os assuntos espirituais e temporais. Livrai-nos da tentação do demônio, para que, trilhando o caminho da virtude, possamos um dia ver-vos, amar-vos na eterna glória. Nossa Senhora Aparecida, rogai por nós. Nossa Senhora Aparecida, intercedei por nós. Nossa Senhora Aparecida, fazei-nos dignos das promessas do teu Filho. Amém. Antes da bênção final, tem duas tarefas. Uma, passar para frente o texto da bênção do sal. Segundo, você ir para o YouTube e assistir Padre em Missão, Complexo Divina Misericórdia, Cracóvia. O Senhor esteja convosco. O Senhor esteja convosco, Ele está no meio de nós. Abençoe-vos Deus Todo-Poderoso, Pai, Filho, Espírito Santo. Amém. Eu me despeço com Templo Vivo, clipe. YouTube Padre Manzotti, evangelizar é preciso. Espírito
3: Santo. 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
2: 11 e 1.
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1: 11 e 14. 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

0: 11:25.
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2: Meio-dia e um.
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3: Querido amigo, querida amiga, e vamos orar a São Miguel Arcanjo, que te proteja, que coloque um anjo da guarda sobre você e que proteja também as almas nos céus. Ore comigo, pense no seu familiar já falecido, pense em você que agora está vivo e que precisa da proteção de Deus. Oração a São Miguel Arcanjo. Glorioso Príncipe do Céu e Protetor das Almas, eu vos chamo e invoco para que me livreis de toda a adversidade e de todo o pecado, fazendo-me progredir no serviço de Deus e conseguindo-me dele a graça da perseverança final, que me faça gozá-la eternamente. Amém. São Miguel Arcanjo, protegei-nos no combate, cobri-nos com vosso escudo contra os embustes e ciladas do maligno. Subjugue-o, Deus, instantemente pedimos. E vós, príncipe da milícia celeste, precipitai ao inferno a Satanás e a todos os espíritos malignos que andam pelo mundo a perder as almas. Amém. O Senhor esteja convosco. Ele está no meio de nós. Pela intercessão de São Miguel Arcanjo, nosso padroeiro, desça sobre você, sua família, a sua refeição, o seu trabalho, a sua vida, a bênção do Deus Todo-Poderoso, Pai, Filho e Espírito Santo. Amém.
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Boa tarde, Santos do Momento. Excelente tarde, você que tá ligadinho, ligadão, ligadaço aqui no 90.1 nesta tarde de segunda-feira, dia 5 de outubro. Por que que eu tô aqui agora, né? O João Batista está em férias a partir de hoje, né? A Piranguinha tira férias, mas você vai ter um encontro comigo aqui de meio-dia até as 4, até o final deste mês, até o retorno do João Batista das suas merecidas férias, né? E eu vou fazer o seguinte, eu não vou fazer o fato e prosa de meio-dia até as 4. Eu vou dividir o nosso programa em blocos, vamos dizer assim. E nesse primeiro momento, de meio-dia até a 1, até para dar aquele relax no seu horário de almoço, nós vamos trazer as músicas da MPB, sucesso MPB. Vamos dizer assim, cultura MPB. É o que você vai conferir agora até a 1 da tarde. Já lembrando que ontem nós tivemos eleição, né? João Begatti, Sérgio Rodrigues e eu vamos comentar aí, né, sobre os resultados das eleições que aconteceram ontem e sobre o segundo turno. Afinal de contas, nós aqui de Minas Gerais teremos de voltar às urnas no dia 25 para escolher mais uma vez o candidato à presidência da República, dessa vez entre Lula e Flávio Bolsonaro. Mas isso é um assunto para as 3 da tarde, porque agora vou chegar com clássicos absolutos da MPB para vocês, iniciando Tom Jobim e Vinícius de Moraes, Garota de Ipanema. E agora vem chegando, nesse momento tão emblemático de campanha e eleição, Aquarela do Brasil, Ari Barroso.

0: Meio-dia e 15.
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nós estamos de volta e continuamos aqui até uma da tarde trazendo o melhor da MPB para vocês. É o nosso Cultura MPB. E na sequência vem chegando Pixinguinha e Braguinha.

0: 12:34.
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0: Estamos de volta e agora, meio-dia 37, eu falei com vocês no início do programa que a gente ia falar sobre política, mas né, na hora do Fato e Prosa, por volta das 15h. Mas João Begatti já está por aqui e a gente já está aqui né, querendo conversar, discutir um pouquinho para vocês né, do que aconteceu ontem, do que pode acontecer no segundo turno e, lógico, pelos próximos 4 anos. Boa tarde, João Begatti. Boa tarde, João. Não sei se o João tá me ouvindo aqui, gente. Só um minutinho que eu vou falar com ele aqui, ó. Agora sim, João, agora eu te ouço.
1: Oi, boa tarde, Alessandro. Boa tarde, ouvintes. É, vamos hoje fazer uma pequena participação, Alessandra. Falando mais, essa questão de ontem, né? Essa política ontem, essas apurações, né? Muita expectativa, até tarde da noite ontem, né? E a gente achou que a coisa ia digamos assim, estender um pouco mais, né? Porque deu uma parada aí por volta das 18h30, mais ou menos, 18h30, né? Que os resultados já parado de acontecer, de ser divulgado, né? O TSE não estava divulgando os resultados. E a gente ficou, o que aconteceu, né? Estava demorando e tal, mas depois aconteceu que começaram a aparecer novamente os números. Muita gente tem questionado, Alessandro, eu tenho observado isso nas redes sociais, é porque dessa parada e logo depois é que o Flávio estava liderando com mais de 50% dos votos, quando deu essa parada e voltou, né? E aí o Lula aproximou, né? E ficou aí 2 pontos percentuais só da diferença, né? Alguém questionou isso com você, Alessandro? Falou alguma coisa?
0: É, assim, aqui durante né, o tempo que nós ficamos na rádio, até que não, mas depois eu vi bastante questionamento sobre isso nas redes sociais.
1: Exatamente, mas isso aí tem uma explicação bem lógica, né? A gente hoje está acostumado, Alessandro, amigo ouvinte, nós estamos acostumados a ter uma internet 24 horas, funcionando de boa qualidade, com alta velocidade e tudo mais, né? Só que imagina isso lá no interior do Piauí, né? Aquela cidadezinha encravada no sertão nordestino, né? Que não chega nada direito. Quando chega a internet de péssima qualidade. Então aquelas urnas, aquelas sessões que foram apuradas lá no interiorzão do Nordeste, até aquilo chegar nas capitais, né? Aí demora para poder computar esses votos. E diga-se de passagem, esses votos que são apurados aí no interior do Nordeste, onde a internet tem dificuldade para chegar, ou chega simplesmente às mídias tradicionais, é uma votação mais voltada mesmo para o presidente Lula, né? Então, o que acontece? Quando chegou a computar esses votos aí, já era mais de 7, quase 8 horas da noite, aí houve aquela aproximação, né, da votação. Mas como o Flávio Bolsonaro já estava muito na frente, essa aproximação não foi tão grande, né? Ficou uma diferença de 2 milhões e meio de votos aproximadamente, né, a favor do Flávio. Então isso aí é natural. No ano anterior, na eleição anterior, muito se questionou, parou e quando voltou Lula virou, né? Então assim, suspeitaram ali, alguém levantou uma suspeita de haver uma manipulação dos resultados, mas não foi isso, né? Porque a diferença do Bolsonaro não era tão grande na época, e quando veio os votos do Nordeste, passou, né? Passou e acabou dando Bolsonaro, Lula no primeiro e no segundo turno. Então, a explicação mais por isso, viu, Alessandro? Houve muito questionamento sobre isso, mas não é nada fora do normal, não, que a gente está acostumado com uma internet de ótima qualidade, mas lá no interiorzão do Nordeste não tem como esses votos chegarem aí nas capitais muito rápido, não. A coisa é mais lenta, né? A internet custa para poder funcionar direito, quando não tem, às vezes, que pegar a urna e levar lá na capital, né? Isso aí é modo antigo ainda, né? É isso aí, essa é a explicação, né? E a gente observa, Alessandra, a bancada. Tá me ouvindo, Alessandra? Tá tudo ok? Tudo ok? Oi.
0: João, pode continuar que eu estou atendendo a porta aqui.
1: Ah, sim, sim, tudo bem, tudo bem. Mas então, a bancada da direita aumentou muito dentro do Congresso Nacional, né? E isso, assim, se o presidente Lula conseguir reverter este quadro aí, totalmente favorável ao Flávio, se ele conseguir reverter isso, eu acho muito difícil ter a governabilidade no ano, a partir de 2027, né? Que vai ter um Congresso Nacional, tanto no Senado quanto na Câmara Federal, bastante pró-direita, né? Contrário às pautas do presidente Lula. Então, isso, ele vai ter muita dificuldade para governar caso ele consiga reverter esse resultado, né? Mas nas urnas, né, a gente só sabe depois de apurado, né?
0: E a questão da dificuldade de governar também, né, o Begatti? Independente até de quem ganhar, se for o Lula ou se for o Flávio Bolsonaro, a dificuldade é real devido à questão financeira do país, né? Para qualquer um dos dois.
1: O país está com muita dificuldade, mas, Alessandra, essa virada aí do Flávio Bolsonaro, né? E com a real possibilidade de ganhar, lá fora está dando 80% de chance do Flávio ganhar a eleição, as tendências lá fora, né, fora do Brasil. E isso, para você ver como que isso tem uma força muito grande, a Bolsa de Valores hoje, ela está hoje com 8,24%, subindo igual assim, um foguete, entendeu? Porque isso representa um otimismo em relação à nossa segurança jurídica, né, que pode colocar nos eixos aí essa questão da insegurança e o país voltar a crescer e receber investimentos internacionais, né? Infelizmente, o presidente Lula ele já está desgastado, né? A gente observa isso, as políticas públicas dele não estão funcionando mais, né? Estão encontrando muita dificuldade para governar e isso afasta o investimento. Então, essa possibilidade de uma virada aí, mudando-se completamente de panorama, né, político a partir de 2027, isso despertou nos investidores um otimismo em relação ao Brasil. Então, assim, mesmo às vezes com muita dificuldade financeira, pode ser que o país deslanche ainda, tá?
0: O Begatti, você que entende a economia, eu percebo da seguinte forma também. O que que faz, às vezes, a balança tender mais pro Flávio? Talvez tenha sido isso acontecendo no primeiro turno. Que o Flávio, assim como o pai dele, né, quando era candidato, eles definem muito bem quem são as pessoas que vão ficar responsáveis por determinadas áreas. E o Lula, ele tem essa mania, e foi nesse governo atual e nos governos anteriores, de ficar escondendo, de não falar quem vai ser, porque aí depois vai ver qual partido, aquela coisa toda. E o Flávio Bolsonaro trouxe a Daniela Marques, que é ex-presidente da Caixa, né? E ela, assim, eu ouvi algumas entrevistas dela e ela parece muito coerente no que ela fala.
1: Parece um Paulo Guedes de saia.
0: Exatamente.
1: Né? Eu não sei se o Paulo Guedes vai fazer parte dessa equipe, acredito que não, né? Porque não está sendo falado em nada, não. Né? Mas o fato é que, assim, a questão da segurança pública, por exemplo, está muito claro nos planos de governo do Flávio, a questão econômica está muito clara, né? E assim, com uma bancada forte, tanto na Câmara como no Senado, ele vai ter uma governabilidade facilitada nesse ponto, né? E como os investimentos exteriores, com o otimismo que o Brasil começa a passar, da questão da segurança jurídica e institucional, que estão assim, sucateadas a segurança do Brasil em termos de credibilidade, né? Isso voltando a funcionar, com certeza os investimentos vão acontecer, não só investidores brasileiros, mas principalmente investidores internacionais, que estão esperando a definição disso aí para começar a investir no Brasil. O Brasil é um potencial enorme, o mundo inteiro está de olho nas eleições brasileiras, não é à toa, né?
0: E você acha que essa bancada, ô João, ela pode, de repente, influenciar aquelas pessoas ou que votaram branco, ou que votaram nulo, ou que votaram nos outros candidatos, uma vez que ele vai ter esse olhar? Bom, se a maioria do Senado, se a maioria dos deputados, né, estão mais tendentes à direita, né, um presidente que é de direita vai ter uma governabilidade melhor e uma chance melhor de tirar o país do arroz que está. Você acha que isso pode influenciar?
1: Pode, embora eu não acredito que isso vai ter um tão significativo assim, porque a grande maioria, quem deixou de votar por simplesmente de protesto, algo assim, no desinteresse, eu não acredito que vai se interessar só por isso, entendeu? Mas eles, hoje mesmo, vi uma entrevista do deputado Nicolas Ferreira, o mais votado do Brasil de todos os tempos, né? Ele estava falando sobre isso, de ir atrás dessas pessoas que não votaram, né? Que anularam o voto, que votaram em branco, algo assim, para poder fazer diferença daí para frente, né? E o Flávio, ele tem que trabalhar também os votos nos estados do Nordeste, viu? No estado do Nordeste, da Bahia até lá no Maranhão, todos eles, assim, o Flávio levou uma lavada do Lula, né? Apesar do Flávio ter crescido, né? Os votos da direita melhoraram no Nordeste, mas está muito longe ainda de, pelo menos, empatar com Lula, né? Então, assim, se não trabalhar isso também, né? Porque o Brasil é inteiro, o Brasil tem que administrar o Brasil por inteiro. Tem que trabalhar essa questão da confiança também nos estados do Nordeste, porque lá realmente é muito difícil. E a questão também, como eu estava dizendo no início, a questão das informações que chegam nesse interiorzão do Nordeste, só chega pela via tradicional aí das mídias, TV aberta, etc., né?

0: esforço aí do próprio atual governo para tentar regular a internet para que nem toda informação chegasse às pessoas, né? Então é isso aí que você está falando. Conforme essas outras pessoas que antes talvez votassem em esquerda tenham acesso a mais informação, isso vai mudando também, né?
1: Exatamente. Então eu acredito que isso vai acontecer, né? O Brasil, o resto do Brasil está mais antenado nas realidades do país, né? Por causa disso que houve essa modificação grande. Estava escutando, Alessandro, algumas mídias internacionais, assim, ficando surpreso do Flávio estar na frente, né? Essas mídias internacionais, elas baseiam na mídia brasileira, né? A mídia brasileira, infelizmente, né? Essa grande mídia brasileira, infelizmente, ela não tem muita responsabilidade em informar aquilo de verdade que está acontecendo, né? Infelizmente, são mídias tendenciosas, né, para um ou para outro candidato. A gente sempre observa isso, né? Então isso não facilita você ver a verdade através das informações dessa mídia. E aí, como essas mídias do exterior se baseiam nessa mídia brasileira, aí eles ficam surpresos, né? Porque o que eles iam falando era uma coisa e de repente aconteceu outra, né? Então assim, eles vinham colocando o Flávio para baixo, possibilidade de segundo turno, porque o Flávio era isso, o Flávio era aquilo e tal. E aí aconteceu o contrário, né? O Flávio ficou à frente, né? Ficou à frente. Mas é isso aí, Alessandra. São Paulo e Minas já definiu, né, como governador. Então, nós vamos ter aí, a partir do dia 9 de outubro, o início das mídias, daquele horário político, né? Que a grande parte das pessoas não gosta muito, né? Mas aí nós vamos ter só para presidente, né? Então vão ser bem menores essas inserções de políticas a partir do dia 9 agora, até a proximidade aí do dia da eleição. Deve ser 23, 24, deve ser 23 que deve terminar essas inserções no rádio e na TV em relação à política. E felizmente para nós aqui de Minas e o pessoal de São Paulo, vamos ter só de presidente, né? Porque já definiu no primeiro turno a questão do governador e a questão dos deputados federais e estaduais, também dos senadores, né? Então já liquidou a fatura para esses aí, só vamos ter para presidente a partir de 9 de outubro, né? Agora recente, hoje é 5, né? Então essa semana já começa.
0: Sexta-feira.
1: Já começa a divulgação aí das mídias.
0: Não, e é o que acaba sobrando para o público de casa também, porque debate não tivemos no primeiro turno praticamente. No segundo, você acredita que vai ter?
1: Eu não sei, sabe? Talvez tenha. Convite vai ter, você pode ter certeza que a Band, a Globo, provavelmente vai providenciar fazer um debate aí, né? Eu não sei se desta vez, né, o presidente Lula não foi.
0: Depois do que o Lula falou da Globo, eu acho que não aparece debate da Globo mais não.
1: Pois é, mas se ele não comparecer e o Flávio comparecer, né? Então assim, vai ser um monólogo, mas o Flávio vai ter todas as fichas na mão ali para atacar e não ser atacado, né? Então seria bom que o Lula fosse, sim, entendeu? Porque ainda mais para quem está abaixo aí né, com mais de 2 milhões e meio de votos atrás, né, uma chance de um debate exatamente aí, poder tirar um pouco de voto desse outro candidato e ganhar nesses outros, como foi o Caiado, como é que chama o outro aí? O Augusto Cury,
0: o Renan Santos.
1: Né, isso tem 8 milhões de votos aí, viu? Então, assim, eles têm que ser disputados esses votos aí também, né? Então, a chance, de repente, ele ir ao debate, pode ser que mude de ideia e compareça dessa vez, né? Porque é importante os dois candidatos se enfrentarem, né?
0: E é interessante a gente falar também, ô João, porque assim, pode ser que alguns dos eleitores desses outros candidatos, né, acabem votando branco, votando nulo ou simplesmente não indo votar. Eu vi uma propaganda, já é antiga, do Burger King, mas eles ressuscitaram ela essa semana, né, a pessoa, o que você vai votar? Ah, eu vou votar branco. Aí todo mundo que votava branco ganhava um hambúrguer. Só quando a pessoa abriu o hambúrguer, só tinha pão e cebola. Ele, nossa, mas esse aqui tá ruim. Falei assim, não, porque você votou em branco, então você vai comer um hambúrguer escolhido por outra pessoa.
1: É isso aí.
0: É mais ou menos isso.
1: É, bem, bem trabalhada essa campanha aí, né? Isso é importantíssimo isso aí. O Renan Santos, ele já deu uma declaração, assim, praticamente liberando o público dele para votar em quem quiser, tá? Ele não...

0: não se definiu aí para que lado vai, né? Eu acho que esses votos aí vão ficar à deriva, tá? Vão ficar à deriva com um pouco mais de tendência para o Flávio, tá? O
1: Eu
0: voto
1: acho uma
0: do.
1: falta de responsabilidade de um político que teve milhões de pessoas acreditando nele deixar os seus eleitores à deriva. Porque
0: Exatamente.
1: se ele for um cara honesto, ele vai votar. E ele vai votar em alguém. Então por que não sinalizar para os eleitores em quem ele vai votar?
0: O ex-governador Romeu Zema, já no primeiro turno, já tinha definido isso, né? Que os votos para ele vão ser os votos que vão para o Flávio, tanto que já nem teve voto muito também. Né? Os votos dele foi pífios aí nessa eleição. Então, assim, ele já definiu, né? Definiu que se o PT está de um lado, ele vai estar do outro. Então, ele já definiu isso, né? E com relação ao Caiado, eu acredito que os votos dele, mais de 90%, vão migrar para o Flávio mesmo, porque o Caiado, o voto do Caiado é um voto que não vai para o Lula, não.
1: É um
0: Muito
1: voto de
0: difícil.
1: direita, né?
0: Muito difícil,
1: É
0: muito
1: uma
0: difícil.
1: direita não bolsonarista, como eles costumam dizer.
0: Exatamente, exatamente. E o Ronaldo Caiado, já há muitos anos, ele é um inimigo político, um adversário político do Lula, desde a campanha de 1989, né? Lá atrás, na época que o Collor foi eleito, né? Então ele já vem aí perseguindo ele, o Lula, numa briga eleitoral grande, né? Já vem há muitos anos, muitos anos. E ele é da bancada ruralista, né? Do interior de Goiás, lá do interior do Brasil, né? No estado de Goiás. Então eu acredito que ali os votos dele provavelmente vão migrar, se não na totalidade, mais de 90% vai migrar para o Flávio Bolsonaro. O Augusto Cury, eu também acho que grande parte vai para o Flávio Bolsonaro, tá? Não, não acredito que esses votos vão para o Lula, não, senão eu já tinha ido agora. Eu já tinha ido, né? A mesma coisa do Renan também. Esses votos do Renan dificilmente vão pular para o Lula. Eu não acredito, não. Não acredito, não. Entendeu? Então, assim, o panorama assim, que eu tenho visto é sobre isso, viu, Alessandro? Não tem muito mais o que falar, tem que esperar agora os acontecimentos, né? Ficou bastante modificado a Câmara Federal e o Senado Federal,
1: Mudou
0: né?
1: completamente.
0: Exatamente. Muitas assim, surpresas bonitas, né? Que essa menina, é a Anelisa, aquela menina do PT aí, que teve mais de
1: É,
0: 500 mil
1: já jovem
0: votos,
1: de
0: né?
1: 21 anos, né?
0: É uma moça nova aí que realmente, assim, puxou muito voto, né? Não conheço ela, a primeira vez que eu ouvi falar dela foi agora. Aí você vê também o Nicolas puxando 3 milhões e mais de 3 milhões e 100 mil. Esse menino lá de São Paulo, Pavanato, com mais de 3 milhões de votos também, né? E tem também aquela menina novinha lá de São Paulo, Duda Capobianco, acho que é isso o nome dela, né? Que também teve uma votação extremamente expressiva, quase 2 milhões de votos, Alessandro. Quase 2 milhões de votos para deputado estadual lá em São Paulo. E isso puxou bastante a legenda do PL para a Assembleia Legislativa de São Paulo, né? Definido São Paulo, o Tarcísio, governador, ele reeleito, né? Definido em Minas, Cleitinho eleito governador no primeiro turno. E agora vamos esperar a definição aí para presidente da República, né? Porque isso é importante, porque, né, nós vamos ter aí alinhados. Se o Flávio, por exemplo, vencer a eleição, estaria alinhado a grande bancada de deputados federais, a grande bancada do Senado Federal, alinhado com o presidente da República, né? Isso para governabilidade é muito bom, é muito bom, porque os projetos do presidente dificilmente vão ser barrados, né? É muito difícil, né? Porque tem a grande maioria na Câmara e no Senado, isso vai facilitar bastante. Alessandro, é isso aí. Eu não posso esticar muito. Daqui a pouco o Sérgio Rodrigues também vai participar, viu? Não participou ainda não, né? Ainda
1: Não,
0: não,
1: ainda
0: não.
1: não.
0: Daqui a pouco ele vai participar também, vai dar mais informações aí, as visões dele aí desse cenário
1: Oi,
0: político de
1: João, só
0: 2020.
1: para finalizar aqui, né, a sua participação, eu acho interessante porque geralmente, né, antigamente não tinha muito esse negócio de direita e esquerda, né? Isso começou lá em 2018. Então a gente ficava assim, conforme as pessoas iam elegendo, se elegendo ou iam perdendo, né? A gente pensava na cara do adversário. Só que essa eleição desse ano é tão interessante que a gente fica pensando na cara dos juízes do Supremo com esse resultado, né?
0: Alessandro, outro detalhe também muito importante é que o voto hoje, a grande maioria dos votos estão segmentados, né? O político hoje que não tem uma bandeira, ele tem muita dificuldade para se eleger, né? Aquele político, eu sou simplesmente indicado por fulano, indicado por cicrano, né? E não tem uma bandeira definida, né? A bandeira definida, defender alguma coisa ou criar alguma coisa, né? Ser contra alguma coisa, ser a favor de alguma coisa, assim, de relevância.
1: Um posicionamento, né? É isso que as pessoas procuram,
0: relevante.
1: Né?
0: É um posicionamento relevante. Esse político está fadado a não se eleger. Muito difícil, né?
1: Aconteceu muito... isso agora dessa vez.
0: Exatamente. Teve alguns que não elegeram, que são assim, igual, por exemplo, você tem um Rodrigo de Castro, por exemplo. Ele não tem a bandeira definida, né? O Nilton Cardoso Júnior também não tem, né? O Paula Biacchio também não tem. Mas ainda é daquela geração antiga, né? Mas se não tiver a bandeira, o cara elege agora, mas com o tempo, a tendência é não conseguir se reeleger, né? Isso vale não é só para cenário federal, não. Isso vale para cenário local, né? O vereador também, ele tem que ter uma bandeira, ele tem que defender alguma coisa, seja no bairro dele, fazer uma campanha lá do bairro, né? Aí nós temos a menina aí, né? A Tailândia, né? Que defende muito. Mais ou menos nesse nível. Ela pegou a bandeira da região dela, né? Pega uma bandeira do ruralismo, né, da região rural, a bandeira, às vezes, da igreja igreja protestante, da igreja católica, das pautas que a igreja defende. Ele vai atraindo para ele os votos daquele pessoal que é simpático àquele assunto. Agora, se ele entra simplesmente prometendo trabalhar em prol do país, isso não adianta muita coisa, não, né? A gente vê que isso... Não tá traduzindo em voto mais, né? Como antigamente, né? Um nome forte, isso bastava, né? Hoje, se você não tem uma bandeira, é muito difícil se reeleger, entendeu? Então é isso aí, Alessandra. Eu agradeço a participação aí. Vou ver se amanhã também eu participo, tá? Agora eu tenho um compromisso à tarde, vai me complicar aqui. Não posso ficar mais. Mas é isso aí. Eu te agradeço. Boa tarde a você, boa tarde, ouvinte, e até a próxima, se Deus quiser.
1: Ô, João, eu que agradeço a sua participação, e tem um monte de ouvinte comentando que gostou bastante aqui, né, não só da apuração ontem, mas também das considerações de hoje, e eu acho que é isso. Eu acho que as pessoas estão realmente a fim de ouvir mais e entender melhor sobre política.
0: É isso aí. Com relação ao nosso grupo lá, viu, Alessandro? Nosso grupo de ouvintes lá, ele está fechado, fechei ele, porque houve invasão no grupo de novo, tá? Em razão do grupo de novo, de porcarias lá, né? Que não vale a pena falar de quê, né? E provavelmente, talvez, nós vamos ter que encerrar aquele grupo, tá? Porque está tendo muita invasão e isso realmente atrapalha e prejudica, né? É isso aí. Grande abraço a todos. Até amanhã, se Deus quiser.
1: Até amanhã, João.

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Essa aqui já teve várias versões, composta por Peninha, foi gravada com muito sucesso por Sandra de Sá e consagrada na voz de Caetano Veloso. Eu, sinceramente, eu nem sei qual das versões que eu vou trazer para vocês aqui. Vou dar uma escolhida aqui aleatória.

0: 1:15.
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Essa é uma das músicas, dos clássicos mais absolutos da MPB de todos os tempos. Cartola, as rosas não falam.

para fechar os nossos clássicos absolutos, cultura MPB dessa segunda-feira, vem chegando Maria Maria, com Milton Nascimento.

0: 1h30.
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0: Tô de volta agora, 1h32. E como eu falava com vocês lá no início do programa, né? O programa do João, o Estação JB, tem 3 horas de duração, né? De meio-dia às 3. O João está em férias, né? A partir de hoje ele está em férias e só retorna, né, daqui um mês. E de 3 às 4 é o Fato e Prosa, né? Então eu não vou fazer o Fato e Prosa inteiro, né, de meio-dia às 4, porque não teria sentido, né? Não tem nem como esticar tanto assim o Fato e Prosa. O Fato e Prosa continua de 3 às 4. E, né, de meio-dia até às 3, nós vamos mudando aí a dinâmica. Nessa primeira hora do programa, de meio-dia até a 1, nós fizemos aí o nosso Cultura MPB. Eu trouxe para vocês aí, né, algumas músicas que foram sucesso, que são, na verdade, sucesso, eternizados aí na memória de quem gosta de música, né? A boa música, ela permanece, passa décadas, né, e ela continua. Nós ouvimos Garota de Ipanema, com Tom Jobim e Vinícius de Moraes, Aquarela do Brasil, com Ari Barroso, Carinhoso, né, só orquestrada ali com Pixinguinha e Braguinha, Como Nossos Pais, com Belchior, né, foi consagrada na voz Elis Regina, mas foi o Belchior quem compôs e gravou por primeiro, Djavan, com Oceano, Peninha, Sozinho, né? Eu falei que tinha a versão do Peninha, que ele que é o compositor da música, Sandra de Sá, Caetano Veloso, tem mais algumas também. Mas eu optei por colocar aqui com Peninha. Depois nós ouvimos Eu Sei Que Vou Te Amar, Tom Jobim e Vinícius de Moraes, As Rosas Não Falam com Cartola e Maria Maria com Milton Nascimento e Fernando Brant. Amanhã eu continuo trazendo, né, de meio-dia até um para vocês aí, o MPB, né, Cultura MPB, essas músicas que fazem parte da história aí da música em geral, da música brasileira, né? E no segundo horário, hoje foi um pouco modificado porque o João Bagatti não poderia participar do Fato e Prosa, então ele participou um pouco mais cedo, né? Então esse horário aqui de 1 às 2, hoje eu não fiz especificamente isso, mas nos próximos dias, ao longo desse mês, o que nós vamos fazer? De meio-dia a 1, Cultura MPB. De 1 até as 2, playlist do ouvinte. Não sei se vocês lembram, acho que a maioria vai lembrar. Quando eu fazia programa à tarde, há muito tempo atrás, né? Eu tinha uma brincadeira que eu fazia com o pessoal, chamava playlist. Que é isso? Playlist nada mais é do que uma lista de músicas, né? As músicas que você mais gosta de ouvir, né? Então, qual que era a brincadeira? Os ouvintes criavam uma lista com 8 músicas, de 8 a 10 músicas, e dentro dessa 1 hora, eu toco as músicas que o ouvinte mandou. E aí você avalia, né? Se você concorda com aquelas músicas, se são legais, se não são, se a pessoa gosta das mesmas músicas que você, se não, enfim. Então nós vamos retornar com essa brincadeira aí ao longo desse mês do playlist do ouvinte, tá? Então você aí, depois, com calma, na sua casa, você vai anotar de 8 a 10 músicas que você mais gosta. Eu sei que é uma missão difícil, né? Porque nesse universo cinematográfico é ótimo. Nesse universo musical imenso e gigantesco, tanto de nacionais quanto internacionais, de vários ritmos, samba, pagode, bossa nova, MPB, rock, gospel, católica, forró, enfim. É muita coisa para se escolher apenas 8 ou 10 músicas. Mas é uma missão que você vai ter que encarar se quiser participar aqui da brincadeira, tá? Então, exclusivamente pelo WhatsApp, tá? Quem quiser enviar por telefone, ligar aqui no 325.580 também pode. Mas aí eu peço que você faça primeiro a sua lista, tá? Anota aí no papel. E depois, quando você ligar para mim, você já vai me passando os nomes das músicas. Porque se você ficar assim, bom, a primeira, deixa eu ver, nós vamos ficar 1 hora no telefone aqui e não vai dar tempo nem para outras pessoas ligarem e muito menos para eu dar sequência aqui na programação, né? Eu prefiro que quem tiver a oportunidade de enviar por WhatsApp, aqui no WhatsApp da Cultura, no 325.580, ou até lá no grupo dos ouvintes também pode mandar, mas se mandar no grupo dos ouvintes, me marca. Bota lá um arroba e me marca, porque senão pode passar e eu não vou ver, né? Porque para mim fica mais fácil receber isso já pelo WhatsApp. Mas se você que está me ouvindo de repente não mexe com o WhatsApp, pode passar pelo telefone, não tem problema. Só faça isso que eu pedi, por favor, né? Tome o cuidado aí de primeiro você anotar toda a sua lista e quando você me ligar, você já estará com a lista pronta. Alessandra, não tem como eu ligar, não tem como eu passar pelo WhatsApp. Se quiser, pode também trazer a lista aqui no prédio da rádio. A rádio fica aqui na Rua Manuel de Paula, no número 20. O número da sala é 313. Rua Manuel de Paula, o prédio aqui do lado do INSS, praticamente, né? Número 20, o edifício Ladeira. Sala 313. Você traz aqui qualquer hora. Se trouxer de manhã, deixa com a Tota deixa pra mim. Se trouxer agora no horário do meu horário, eu pego também. Se trouxer mais tarde, o Edson também guarda pra mim. Qualquer hora que você puder. Se chegar aqui também, a porta estiver fechada, às vezes não tem ninguém, joga por debaixo da porta também. De qualquer forma, vai chegar até as minhas mãos. E aí, ao longo desse mês, nós vamos fazer essa brincadeira, né? E conhecer também. Porque, assim, a gente se conhece alguns pessoalmente, outros não pessoalmente, apenas pelo rádio. Muitas pessoas que não se conhecem pessoalmente, elas conhecem a voz uns dos outros, porque às vezes a gente coloca, né, as vozes de vocês aqui no ar também. Aí vocês acabam identificando quem é quem através da voz. Até seria interessante que talvez esse pedido de música, em vez de você mandar uma lista por escrito, você mandasse pedido de voz, eu colocaria aqui, né, o que você pediu, mas enfim, eu sei que para algumas pessoas é um pouco difícil, eu não vou ficar pedindo o que é difícil, né? Mas é uma brincadeira de você conhecer a pessoa e também conhecer os gostos musicais dela. Diz que o gosto musical aproxima muitas pessoas, ou distancia, dependendo do tipo de gosto, né? Então, eu aguardo todos vocês aí a participarem nessa brincadeira, tá bom? E agora nós vamos saber aí como é que fica o tempo e a temperatura. Hoje, céu nublado e muita chuva prevista para essa segunda-feira na região sudeste.
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2: Na região sudeste, a segunda-feira será de muitas nuvens, chuva e temperaturas amenas em parte das capitais. Belo Horizonte terá mínima de 19 e máxima de 27 graus, com muitas nuvens e previsão de pancadas de chuva isoladas. São Paulo terá máxima de 27 graus, a temperatura mínima será de 17 graus, com previsão de pancadas de chuva e trovoadas. A umidade pode chegar a 100%. No Rio de Janeiro, os termômetros variam entre 20 e 30 graus. A previsão indica muitas nuvens, pancadas de chuva e trovoadas, com umidade máxima também de 100%. Vitória terá mínima de 22 e máxima de 30 graus, com muitas nuvens e possibilidade de chuva isolada. Os ventos devem variar entre fracos e moderados, com rajadas em algumas áreas. A combinação de umidade elevada e instabilidade favorece a ocorrência de chuva durante a segunda-feira. As informações são do Instituto Nacional de Meteorologia. Sofia Muniz, o tempo e a temperatura.
0: Então tá aí, né? Essa é a previsão para hoje. Eu vou até dar uma olhadinha aqui para ver quantos graus está fazendo aqui agora. É uma coisa que eu sempre faço, né, no Fato e Prosa. Vamos ver aqui também, nesse momento, 25 graus aqui na Terra do Pai da Aviação, de acordo com o site do Clima Tempo. A temperatura máxima de 26, ainda pode ficar um pouquinho mais quente do que está agora. O tempo estava meio esquisito, mas tem um sol, de vez em quando o pingo faz umas gotinhas de chuva, mas tem uma previsão aí de chuva forte agora, tanto para a tarde de hoje quanto para a noite, tá? Então, se você ainda está em casa, não saiu e tem aí, né, os planos de sair de casa, não esqueça seu bom e velho guarda-chuva, sua boa e velha amiga sombrinha, porque pode ser que você precise deles nesse momento, tá bom? Vou para o intervalo, daqui a pouco eu estou de volta.
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1: 1:41.
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3: Um beijo.
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0: Tô de volta agora, 1 hora e 45 minutinhos, faltando 15 minutos para as 2 horas da tarde. Agora nós vamos conferir as cotações do agronegócio.
1: As cotações do café, do açúcar e do milho registram variações no estado de São Paulo nesta segunda-feira. O café arábica abriu o dia em leve baixa de 0,34%. A saca de 60 quilos é negociada a R$ 1.572,01 na capital. Em sentido inverso, o café robusta subiu 2,05%, comercializado a R$ 992,41. O açúcar cristal opera em alta. Na cidade de São Paulo, a valorização é de 1,77%, com a saca de 50 quilos cotada a R$ 123,37. Em Santos, o aumento chega a 3,92%, elevando o preço médio sem impostos para R$ 137,34. O mercado do milho registra ligeiro recuo de 0,07%. A saca de 60 quilos é vendida a R$ 68,53. As cotações da pecuária abrem esta segunda-feira com desempenhos mistos nas praças paulistas e do sul do país. O preço do boi gordo subiu 0,93% em São Paulo. A arroba é negociada a R$ 369,90 no estado. No mercado de frangos, preços do produto congelado e resfriado seguem alinhados nas regiões da Grande São Paulo, São José do Rio Preto e Descalvado. O quilo do frango congelado é cotado a R$ 8,33, enquanto o resfriado é vendido a R$ 8,34. No setor suíno, a carcaça especial recuou 1,65% nos atacados da Grande São Paulo, com 1 quilo a R$ 8,36. Entre os principais estados produtores, o menor valor para o suíno vivo é registrado no Rio Grande do Sul, onde o animal é comercializado a R$ 5,33 o quilo. As cotações da soja e do trigo iniciam a segunda-feira com desempenhos opostos nos mercados do sul do país. A saca de 60 quilos da soja opera em baixa no interior do Paraná e no litoral paranaense. No interior paranaense, o grão recuou 0,16%, negociado a R$ 154,10. Em Paranaguá, a queda foi de 0,60%, com a cotação a R$ 159,94. O trigo registra valorização na região sul. No Paraná, a tonelada do cereal é comercializada a R$ 1.553,71. Já no Rio Grande do Sul, o produto é vendido a R$ 1.454,52 a tonelada. Os dados são do CEPEA. Reportagem Viviane Bessa.
0: E o preço do leite estacionou em agosto e o trigo ficou mais caro em setembro.

0: praticamente estacionou em agosto na comparação com o mês anterior, em R$ 2,88 o litro pago ao produtor, indicam dados do CPEA. Isso mesmo com uma alta de quase 4% na captação, que foi compensada pela demanda firme. A tendência, porém, é que a oferta maior que o consumo em setembro e outubro force os preços para baixo. Ainda sobre o mês de agosto, a cotação média do leite ficou quase 10% acima da registrada no mesmo período do ano passado. Da Rádio 2, Humberto Ferretti.
1: E o Brasil investe menos por aluno que a média da OCDE, aponta relatório internacional.
2: O Brasil investe cerca de US$ 5.000 por ano em cada estudante dos anos iniciais do ensino fundamental da rede pública. O valor equivale a aproximadamente R$ 26.000 na cotação atual e representa menos de 40% da média registrada pelos países da Organização para a Cooperação e Desenvolvimento Econômico, a OCDE, que supera os US$ 13.000 por aluno. Os dados fazem parte de um relatório internacional que analisou informações referentes ao ano de 2023. No ranking de investimento por estudante do primeiro ao quinto ano do ensino fundamental, o Brasil aparece na posição de número 38 entre 44 países analisados, ou seja, apenas 6 países apresentaram gastos menores por aluno, que são Turquia, Colômbia, China, Romênia, África do Sul e México. A diferença também se repete nas outras etapas da educação básica, com o Brasil gastando bem menos que a média da OCDE, também por aluno nos anos finais do ensino fundamental, que vai do quinto ao nono ano, e no ensino médio. Por outro lado, o estudo mostra que o Brasil está entre as nações que mais destinam recursos da economia para a educação básica. Nos anos finais do ensino fundamental, o país aplica o equivalente a 1,23% do Produto Interno Bruto, o PIB, percentual superior à média da OCDE e do G20. Os dois indicadores medem aspectos diferentes. Enquanto o percentual do PIB mostra o esforço do país em financiar a educação, o gasto por aluno revela quanto efetivamente chega às escolas para custear salários, infraestrutura, materiais didáticos e condições de ensino. Na prática, segundo os pesquisadores, o Brasil enfrenta o desafio de dividir recursos entre um número muito maior de estudantes do que a maioria dos países desenvolvidos. E o cenário por aqui mostra que não basta investir mais. É necessário garantir gestão eficiente e boa aplicação dos recursos para melhorar a qualidade da educação. Da Rádio 2, Milena Abreu.
1: E agora chegou aquele momento da gente falar de eleição, gente. Não adianta, até o dia 25 de outubro, onde a gente vai ter o segundo turno, e até um pouco tempo depois, talvez até depois da posse, eu não sei, o assunto é eleição. Eleições 2026. O congestionamento de dados atrasou a divulgação dos resultados das eleições, segundo o TSE.
3: A escolha do próximo presidente da República será definida em segundo turno, marcado para o dia 25 de outubro. Nenhum dos candidatos alcançou a maioria absoluta dos votos válidos no primeiro turno. Com 100% das urnas apuradas, Flávio Bolsonaro, do PL, ficou em primeiro lugar com 47,03% dos votos válidos, seguido por Luiz Inácio Lula da Silva, do PT, com 45,16%. Ao todo, Flávio Bolsonaro recebeu cerca de 56 milhões e 100 mil votos, enquanto Lula somou 53 milhões e 800 mil votos. Na sequência, ficaram escritor Augusto Cury, do Avante, com 2,89% dos votos válidos, Renan Santos, do Missão, com 2,24% e Ronaldo Caiado, do PSD, com 2,18%. Os demais candidatos registraram menos de 1% dos votos válidos. Segundo o Tribunal Superior Eleitoral, 1,84% dos eleitores votaram em branco, enquanto 2,84% 0,93% dos votos foram anulados. A abstenção chegou a 21,08% do eleitorado apto, o equivalente a mais de 33 milhões de eleitores que não compareceram às urnas. Os votos brancos e nulos não são considerados votos válidos para a definição do resultado eleitoral.

0: segundo o TSE. Na distribuição regional dos votos, Flávio Bolsonaro liderou na maioria dos estados das regiões Norte, Sul, Sudeste e Centro-Oeste. No Nordeste, Lula ficou à frente em todos os estados. Entre os eleitores brasileiros que votaram no exterior, Lula liderou com 47,57% dos votos válidos contra 43,49% de Flávio Bolsonaro. Segundo o TSE, mais de 916 mil eleitores estavam aptos a votar no exterior, o equivalente a cerca de 0,5% do eleitorado brasileiro. As urnas eletrônicas foram distribuídas em sessões eleitorais de 186 cidades em 134 países. A apuração completa das eleições gerais de 2026 pode ser consultada no portal tse.jus.br. Reportagem Paloma Custódio.
1: E por falar aí em eleições, Flávio Bolsonaro e Lula vão para o segundo turno. Conferirei os resultados das eleições por região.
0: O Tribunal Superior Eleitoral registrou atrasos na divulgação dos resultados das urnas neste domingo, 4 de outubro. Segundo o presidente do TSE, ministro Cássio Nunes Marques, o tribunal manteve o controle da situação e seguiu os protocolos de segurança previstos para o processo de apuração. De acordo com o ministro, a apuração e a totalização dos votos envolvem diferentes etapas e sistemas. Nunes Marques afirmou que houve um congestionamento de dados no sistema responsável pela divulgação dos resultados.
2: Antes da eficiência ou da rapidez, prezamos, antes de tudo, pela segurança. Havia a necessidade de checagem de todos esses sistemas numa ordem que demandava um tempo significativo. No que é essencial, nosso sistema mais uma vez mostrou-se absolutamente confiável. E, como sempre, os resultados estão sendo divulgados de forma transparente, pública e segura.
0: Segundo a apuração final do TSE, 1.904 urnas precisaram ser substituídas neste domingo, o equivalente a 0,35% do total de equipamentos disponibilizados para a votação. A Polícia Federal informou que 194 pessoas haviam sido conduzidas por crimes eleitorais. Também foram apreendidos mais de R$1.800.000 em bens e valores. Entre os principais crimes investigados estão propaganda eleitoral irregular e corrupção eleitoral, especialmente a compra de votos. Nunes Marques também destacou a atuação da Sala Nacional de Situação Climática, criada para monitorar condições meteorológicas que pudessem afetar as eleições. Segundo o ministro, o Paraná concentrou as maiores dificuldades neste domingo em razão das fortes chuvas, dos ventos e de problemas no fornecimento de energia.
2: Todas as urnas eletrônicas no estado do Paraná funcionaram com energia gerada por bateria nessas localidades em que houve tanto oscilação quanto à falta de energia, não tivemos nenhum problema em decorrência disso.
0: Sobre a possibilidade de interferência internacional nas eleições, o presidente do TSE afirmou que não havia indicativo concreto de atuação estrangeira. Segundo ele, as equipes do tribunal responsáveis pelo monitoramento do tema não haviam identificado esse tipo de interferência. Reportagem Paloma Custódio.
1: Rio de Janeiro e Espírito Santo vão para o segundo turno. São Paulo e Minas Gerais já elegeram seus governadores no primeiro turno.
3: A disputa pelos governos estaduais no Sudeste teve resultados distintos no primeiro turno das eleições de 2026. Em São Paulo, o maior colégio eleitoral do país, Tarcísio de Freitas, do Republicanos, foi reeleito com 62,65% dos votos válidos, contra 36,42% de Fernando Haddad, do PT. Em Minas Gerais, Cleitinho Azevedo, também do Republicanos, venceu com 55,4% dos votos válidos, superando Patrúzia Ananias, também do PT, que teve 26,34%. Já o Espírito Santo e o Rio de Janeiro vão ao segundo turno no dia 25 de outubro. No estado capixaba, Lorenzo Pasolini, do Republicanos, liderou o primeiro turno com 49,65% dos votos válidos contra 34,06% de Ricardo Ferraço, do MDB. Entre os fluminenses, Douglas Ruas, do PL, surpreendeu e liderou a votação com 49,27% dos votos válidos, mas não evitou o segundo turno contra Eduardo Paes, do PSD, que teve 42,76%. Para a presidência da República, a disputa também vai a segundo turno. Flávio Bolsonaro, do PL, somou 47% dos votos válidos contra 45,14% do atual presidente Lula, do PT. Reportagem Álvaro Couto.

0: E hoje é o Dia Nacional das Micro e Pequenas Empresas. E as mulheres abrem cada vez mais novos empreendimentos, mas enfrentam desafios para mantê-los.
1: Neste Dia Nacional da Micro e Pequena Empresa, celebrado em 5 de outubro, o cenário do empreendedorismo brasileiro ganha um alerta. As mulheres estão à frente de mais de 41% dos pequenos negócios abertos no Brasil, mas representam 44% dos empreendimentos que encerram as atividades. Os dados são de um levantamento do Sebrae. No ano passado, foram cerca de 4.960.000 pequenos negócios abertos no país. Entre os 2.790.000 que fecharam, a participação feminina foi proporcionalmente maior. Para Ana Cláudia Badra Kotait, presidente do Conselho da Mulher Empreendedora e da Cultura, o CEMEC, a diferença reforça a necessidade de discutir as condições de permanência das mulheres no mercado.
2: Não basta incentivar a abertura, é preciso olhar para o que acontece depois. Como essa empreendedora consegue crédito, se capacita, melhora a gestão e enfrenta os primeiros desafios.
1: Uma das principais dificuldades para a continuidade dos negócios é o acesso ao crédito. Segundo o Sebrae, dos 109 bilhões de reais concedidos em crédito às micro e pequenas empresas, quase 30% foram destinados a negócios liderados por mulheres. Para Ana Cláudia, o debate sobre empreendedorismo feminino precisa mudar de foco. Em vez de concentrar esforços apenas nas aberturas de empresas, é preciso criar condições para que elas atravessem os primeiros anos e tenham acesso a financiamento. Para ela, cabe ao Congresso Nacional colocar essa questão na agenda econômica e discutir medidas que deem às pequenas empresas mais condições para se manter e crescer. Ao comentar o Dia Nacional da Micro e Pequena Empresa, o presidente da Confederação das Associações Comerciais e Empresariais do Brasil, a CACB, Alfredo Kotait Neto, destacou a importância dos pequenos negócios para a economia brasileira, apesar das dificuldades.
3: Vamos sempre valorizar muito os empreendedores e esse dia seja registrado como um dia importante, sempre com os agradecimentos de toda a sociedade civil do Brasil pelo seu trabalho, seu empenho e pelo empreendedorismo brasileiro.
1: Conheça as ações do CEMEC para apoiar e fortalecer o empreendedorismo feminino no portal cemecmulher.com.br. Reportagem Paloma Custódio.
0: E agora, 2:02, vamos falar de futebol. O Atlético Mineiro vence o Bragantino em jogo atrasado do Brasileirão.
4: Atlético Mineiro venceu o Bragantino por 1 a 0 neste sábado na Arena MRV, em jogo atrasado da 21ª rodada do Campeonato Brasileiro. A vitória deixou o time mineiro mais próximo da zona de classificação à Copa Libertadores de 2027. O único gol do jogo foi marcado ainda no primeiro tempo, quando Bernardo aproveitou uma falha da defesa do time paulista e balançou as redes. Na segunda etapa, o Bragantino pressionou em busca do empate, empilhou chances, mas esbarrou na grande atuação de Gabriel Delfim, goleiro do Galo. Com o resultado, o Atlético Mineiro chegou aos 43 pontos e subiu para a 7ª colocação do Campeonato Brasileiro. Já o Bragantino permaneceu com 36 pontos e caiu para a 11ª posição na tabela. Agência Rádio Web, produção e reportagem, Carolina Prazeres.
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2: 2 e 4.
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2: 2 e 4.
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Agora, 2 horas e 10 minutinhos, e como eu falei com vocês, a brincadeira, então, é a playlist do ouvinte. Mas como playlist fica muito difícil, muita gente não entende, vamos dar um nome, vou fazer lista do ouvinte, beleza? Só lista, lista do ouvinte. E o Erivelton topou a brincadeira e já mandou a lista dele aqui, o Erivelton lá de Campo Alegre. Eu vou mandar então a lista do Erivelton para vocês. A primeira é essa aqui, eu acho que foi eu que te influenciei nessa aqui, Erivelton, porque eu sou apaixonada nessa música.

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E nós estamos de volta agora, 2 horas e 25 minutinhos. Lembrando aí que, né, que um dos blocos aqui do nosso programa à tarde é a lista do ouvinte. E o Erivelton já mandou a lista dele, já executamos duas, o Universo Paralelo com o Vini e Meu Amor Se Mudou para a Lua com Paula Toller. E na sequência da lista do Erivelton vem chegando Maurício Manieri.

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Tô de volta, agora 2h33. Aproveitar para mandar um abraço para todo o pessoal que tá lá no grupo dos ouvintes. Tem uma galera boa lá. Nossa, postaram uma foto, mais uma foto, mais uma foto cheia de gato lá no grupo da Rádio Cultura. Mas é gato mesmo, tá, gente? Gatinhos para doação. Tem 1, 2, 3, 4, 5, 6, 7, 8. Nossa, cada um mais lindo que o outro. Se eu não tivesse gato lá em casa, eu pegava, viu? A cunhada aí da Andréia está doando os gatos. Quem interessar, entra em contato. Então entra no grupo da Rádio Cultura, quem tiver interesse aí, que lá tem a foto dos gatinhos, né? Deixa eu ver mais aqui. Manda um alô, pessoal que já passou por aqui. A Claudineia, a Luciana também já passou por aqui, a Andréia, a Raquel. Deixa eu ver mais quem já passou por esse grupo aqui hoje. Deixa eu ver. Lia, Luzineia, Valdete, Maria Helena também já passou por aqui. Deixa eu ver mais quem. O Erivelton também já passou por aqui. Sebastião, enfim, tem uma galera boa aqui. Um abraço para todos vocês. E continuando aqui na sequência da lista do ouvinte. E hoje a lista do ouvinte é do Erivelton. Se você quiser participar da lista do ouvinte, você cria aí uma lista com 8 ou 10 músicas, né? Eu vou tocar o que der na sequência de uma hora, que depende muito do tamanho de cada música, né? E aí você cria uma lista com 8 ou 10 músicas. E aí, nos próximos dias, durante uma hora, a sequência que vai rolar aqui é a sequência da sua lista. Eu quero saber do pessoal que está nos ouvindo agora se vocês estão curtindo aí a lista do Erivelton, porque vem chegando na sequência, já vamos.

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de volta agora, 2h43, e nós continuamos aqui curtindo a playlist do... A playlist, não, a lista do ouvinte do Erivelto. Eu tô mudando o nome para poder ficar mais fácil para vocês assimilarem aqui, mas até a minha cabeça assimilar é um pouco complicado, porque eu não sei se vocês lembram, a gente ficou muito tempo, né, usando esse termo aí, mas agora nós vamos mudar. Lista do ouvinte. Qual é a sua lista? Mande para mim a sua lista no nosso WhatsApp, 3251-1580. E me fala aí se tá curtindo a playlist do Erivelto, que vem na sequência com Guilherme Arantes.

E agora na sequência aqui da playlist do Erivelto, da lista do ouvinte do Erivelto, vem chegando a última, né? Eu pedi ele pra mandar 10, deu pra tocar das 10, 7. Acho que foi legal, né, Erivelto? Chegando por final aqui, MC Marcinho.

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2: 2:59.
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2: 2:59.
3: Ó Maria Santíssima, que em vossa imagem milagrosa de Aparecida espalhais inúmeros benefícios sobre o Brasil. Eu, embora indigno de pertencer ao número dos vossos servos, mas desejando participar dos benefícios da vossa misericórdia, prostrado a vossos pés, consagro-vos o entendimento, para que sempre pense no amor que mereceis. Consagro-vos a língua, para que sempre vos louve e propague a vossa devoção. Consagro-vos o coração, para que depois de Deus vos ame sobre todas as coisas. Recebei-nos, ó Rainha incomparável, no ditoso número dos vossos servos. Acolhei-nos debaixo da vossa proteção. Socorrei-nos em nossas necessidades espirituais e temporais, e sobretudo na hora da nossa morte. Abençoai-nos, ó Mãe Celestial, e com vossa poderosa intercessão, fortalecei-nos em nossa fraqueza, a fim de que, servindo-vos fielmente nesta vida, possamos louvar-vos, amar-vos e render-vos graças no céu. Por toda a eternidade, assim seja. Pela intercessão de Nossa Senhora Aparecida, Rainha e Padroeira do Brasil, a bênção de Deus Onipotente, Pai, Filho e Espírito Santo, desça sobre vós e permaneça sempre. Amém.
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0: Agora, 3 horas e 5 minutinhos, agora sim, né, nós começamos aqui com o Fato e Prosa, que é onde a gente não toca mais música, mas tem muito fato, tem muita prosa e também tem muita notícia para você, especialmente hoje, né, em que nós estamos vindo aí de uma eleição extremamente importante, onde elegemos governadores, deputados federais, deputados estaduais, 2 senadores, né, e também aí, né, para o segundo turno aqui no Brasil inteiro, o presidente da República, aqui em Minas definida a eleição para o governador, mas em outros estados também ainda vão ter um segundo turno, mas isso tudo é assunto para a gente tratar aqui ao longo do Fato e Prosa, mas a princípio vamos falar aqui, né, do dia de hoje. Afinal de contas, hoje é dia 5 de outubro, e aí a gente sempre gosta de pontuar aqui, né, os que aconteceu em 5 de outubro passados. Já começamos o programa de hoje também falando da previsão do tempo. E existe, como eu falei, né, a possibilidade de uma chuva forte, tanto para agora à tarde quanto para mais logo à noite. Então tomem muito cuidado. Estava 25 graus a temperatura quando eu olhei. Vamos dar só uma bisbilhotada, porque a máxima era 26, pode ser que tenha aumentado mais um pouquinho, não. De acordo com o clima tempo, caiu para 24 graus agora aqui na terra do pai da aviação. Olhando aqui 5 de outubro passados, no ano de 1910, era proclamada a República Portuguesa. A Revolução de 5 de outubro punha fim a mais de 8 séculos de monarquia em Portugal, depondo o rei Manuel II e estabelecendo a primeira República Portuguesa. Em 1962, era lançado Love Me Do, dos Beatles. A banda britânica lançava no Reino Unido seu primeiro compacto simples, compacto que marcaria o início da Beatlemaniac e transformaria a história da música pop mundial. E em 1988, promulgada a Constituição Cristã, o Congresso Nacional promulgava a atual... promulgava a atual Constituição da República Federativa do Brasil em 5 de outubro de 1988, consolidando a redemocratização do país e garantindo direitos fundamentais e garantias sociais após o período da ditadura militar. Então, por isso, hoje é celebrado o Dia da Constituição, essa que tem sido tão vilipendiada, tão pisoteada nos últimos tempos, né? Hoje também é Dia Mundial dos Professores. No dia 15 de outubro é Dia do Professor aqui no Brasil, mas hoje o mundo inteiro celebra esta data instituída pela Unesco para reconhecer o papel fundamental dos educadores na formação de valores na sociedade e no desenvolvimento do conhecimento em todo o mundo. Dia Nacional da Micro e Pequena Empresa, data dedicada a homenagear os empreendedores que movimentam a economia brasileira e impulsionam a geração de empregos. E entre os aniversariantes de hoje aqui, ó, 43 anos de idade, Jesse Eisenberg, ator e diretor norte-americano indicado ao Oscar por sua interpretação de Mark Zuckerberg no filme A Rede Social, além de estrelar sucessos como Truque de Mestre e Zumbiland. 51 anos de idade hoje, nossa, 51, caramba, eu lembro dela quase adolescente, né, mas jovem. Consagrada atriz britânica Kate Winslet, vencedora do Oscar de melhor atriz por O Leito e eternizada por atuações marcantes em filmes como Titanic, Brilho Eterno de Uma Mente Sem Lembranças, esse é top, e na série Mary of Easttown. 59 anos de idade hoje, Guy Pearce, aclamado ator australiano, famoso por interpretar papéis marcantes como o clássico do cinema Amnésia, Los Angeles, Cidade Proibida e O Discurso do Rei. E 68 anos de idade, Neil deGrasse Tyson, ele que é astrofísico, escritor e divulgador científico norte-americano, diretor do planetário Hayden e apresentador da série documental Cosmos, bacana também, muito interessante. E agora, 3 horas e 9 minutinhos, vem chegando aqui Toque Cultural com Zélia Guerra. Toni Morrison, primeira autora negra a conquistar o Prêmio Nobel de Literatura.
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2: Preto no Branco. Assim foram escritos os livros publicados por Toni Morrison, a primeira escritora negra a ganhar em 1993 o Prêmio Nobel de Literatura. Com suas obras, ganhou o Prêmio Nacional da Crítica e se tornou membro da Academia Americana de Artes e Letras e do National Arts Council. Seus romances, entre eles Amada, são vistos como relatos da história de sua condição negra com o seu país. Segundo a própria autora, é necessário remover os curativos para que a cicatriz seja vista, isto é, a realidade. Morreu em 2019, aos 88 anos. Sou Zélia Guerra, da Planeta Azul Editora, dando um toque de cultura na sua vida.
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4: 3 e 10.
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0: a quem está entrando, isso aí. E agora, 3 horas e 12 minutinhos. Boa tarde, Sérgio Rodrigues. Não está saindo o seu som.
1: Boa tarde, Alessandra Batista. Agora sim. Que bom falar com você. Né? Estamos juntos mais uma vez aqui no Fato e Prosa, ao vivo, nesta segunda-feira. E eu queria, Alessandra, né, ao saudar você e a todos os nossos ouvintes, fazer aqui uma saudação muito especial para a nossa equipe. Que trabalho maravilhoso ontem, no final de tarde, e entramos pela noite adentro na cobertura aí da apuração das eleições de 2026. Né? Acho que nós cumprimos o nosso papel e vocês que nos ouviram sabem muito bem. A gente faz um jornalismo bem legal, falando a realidade, tratando daquilo que realmente está acontecendo, sem levantar bandeira, sem dar opinião, né? Apenas retratando aquilo que de fato estava acontecendo. Então, temos que nos dar as mãos, né? E comemorar por esse momento tão importante da Rádio Cultura ontem, durante a cobertura das eleições, Alessandra.
0: Porque que nem a gente estava conversando agora há pouco, né, Sérgio? O trabalho do jornalista é mostrar os fatos e aí o ouvinte, né, no nosso caso, de posse desses fatos, vai fazer o juízo de valor dele, vai gostar, não vai gostar, de acordo com a tendência ali que ele tem e tudo mais. Eu tenho a minha tendência particular, você tem a sua, o Begate tem a dele, cada um de nós temos as nossas, mas não nos cabe passar isso aqui. O que a gente passa para o ouvinte é fato. E aí o ouvinte, de posta aquele fato, ele faz ali, né, gostei, não gostei, concordo, não concordo, e por aí vai.
1: E nós tivemos, assim, um retorno bacana, não só dos ouvintes no ar, né, com a participação do William nas ruas, né, o João Batista, o Edson Palma. A gente esteve aqui imbuído do melhor propósito, que é de mostrar para os nossos ouvintes do rádio e também da internet a realidade que nós estávamos vivendo naquele momento em que os votos iam sendo apurados, né? E hoje, né, ao abrir aqui as redes sociais, ao abrir os sites de notícias, eu encontrei muita coisa boba, Alessandro, muita coisa boba. Obviamente, né, a gente comentou em off aí, não vou trazer isso para a discussão aqui com os nossos ouvintes, porque eu acho que é desnecessário, né? Mas eu vi muitos meios de comunicação falando bobagem, né? No meu entendimento, falando coisas que não tem nada a ver com a realidade, não tem nada a ver com a democracia até, eu diria, sabe? Democracia é o que nós fizemos, é o que nós vimos ontem. O eleitor foi, elegeu, os eleitos foram dados, né, ao conhecimento do público, né, foram divulgados pelo TSE, que é o Tribunal Superior Eleitoral, que é a instituição que cuida da eleição, e é só ela que tem a palavra final, né, de uma eleição como esta, uma eleição muito disputada, uma eleição que mostrou, assim, aquilo que o cidadão está pensando, que o cidadão quer, né? Então, nada diferente daquilo que foi oficialmente divulgado. É lógico que vem os desdobramentos depois, mas o que nós fizemos ontem aqui na rádio foi espetacular. Mais uma vez, fizemos um trabalho muito bacana. E aí, né, agora é a hora da gente continuar vendo o que está acontecendo, e a partir desse saldo aí das eleições, como é que fica, né? Como é que fica a nossa situação? E é isso que a gente vai passar para os ouvintes, né, nesses próximos dias aí que antecedem o segundo turno das eleições. É isso, né? Acho que valeu a pena, foi um trabalho realmente muito bacana. A gente conseguiu mostrar a realidade e agora vamos continuar aí com as informações aqui no programa.
0: E é que nem eu conversava com o Begatti mais cedo, ele participou ali antes de 1 hora da tarde, né, sobre essa questão. Porque a gente tem agora um momento muito esquisito, vamos dizer assim, no nosso país, né? relacionado, por exemplo, à questão do Judiciário, né, do Supremo Tribunal Federal. E dentro dessa informação que você adicionou, né, de alguns jornais, alguns locais que você viu determinadas opiniões assim, mais tendenciosas, a gente também, infelizmente, a gente tem que fazer uma meia-culpa também, né? A gente também está vivendo um momento muito ruim para o jornalismo brasileiro como um todo, né? Você, enquanto jornalista formado, eu também, a gente tem que observar que tem jornalistas que não estão fazendo o que a gente aprendeu na faculdade, que é ser imparcial, é mostrar a verdade, é mostrar os dois lados, e que a pessoa que está do outro lado, né, que veja em qual lado ela se fia mais, enfim. Né? Então, assim, a gente percebe que é quase um castelo de cartas que está aos poucos desmoronando. Né? Você vê jornalismo, judiciário, aí você bota nessa banca saúde, educação, tantas outras coisas também, e é triste ver esse cenário, né?
1: É. E assim, tudo tem uma razão de ser. Tem muita fake news, tem muita falação, muita bobagem. Ontem mesmo eu retornei de Belo Horizonte, né? Vim ouvindo a Rádio Cultura desde a chegada da Serra lá em Barbacena, vim acompanhando já a mobilização dos colegas aqui na parte da tarde, né? E o importante é fazer o que nós fizemos, é passar a informação da forma como ela é, a informação correta, né? Por exemplo, eu vim de Belo Horizonte ontem, te confesso que eu vim com medo, né? Com muito medo, porque nós tivemos na véspera da eleição tanta notícia que foi plantada, porque vai ter ataque terrorismo no Brasil, porque vai ter violência, não sai de casa, porque dependendo do resultado da eleição, nós vamos ter confusão, né? Vai ter briga na rua, vai ter tiroteio. Tanta coisa que a gente viu na véspera, no sábado principalmente, eu estava em Belo Horizonte, estava acompanhando direto o que estava acontecendo, as notícias, né, nas emissoras de TV a cabo, então tinha muita coisa rolando. A invasão dos americanos, Donald Trump mandou navios para ficar na costa do Brasil tomando conta, porque se tiver algum problema, ele vai mandar invadir. Um monte de besteira, coisas que a gente sabe, a gente pesquisa, a gente sabe que não é real. E pelo contrário, o presidente dos Estados Unidos, ele acabou elogiando a rapidez da apuração dos votos no primeiro turno das eleições deste ano. Né? Ele se manifestou numa publicação no perfil oficial dele, né? Na Truth Social, né? Ele falou sobre os 125 milhões de eleitores que participaram do primeiro turno da eleição presidencial e que os resultados saíram logo depois do encerramento da votação no mesmo dia. Então, enfim, não tem porquê muitas vezes a gente ficar com medo de tanta coisa, com tanta informação, com tanta notícia que nada tem nada a ver com a realidade, né? Mas faz parte, né, do jogo político, dos interesses políticos até, eu diria, né? Faz parte de tudo isso. E agora vamos partir aí para o segundo turno das eleições. O resultado, né? Agora vamos falar do resultado. O resultado, ele realmente foi avassalador, né? Mostrou um eleitor com vários tipos de pensamento, ao mesmo tempo que nós tivemos aí, o presidente Lula ainda segue muito fortalecido como político, né? Tendo conseguido ir para o segundo turno das eleições, ele que já tem 80 anos, eu até fiz uma anotação aqui, achei bem interessante algumas publicações que eu vi a respeito disso, mas ele segue na vanguarda ainda. Tem muita gente que, né, o resultado das eleições aqui em Juiz de Fora, por exemplo, em todas as sessões o Lula ele foi o vencedor. Ele venceu em todas as quatro sessões eleitorais, as grandes sessões eleitorais de Juiz de Fora. Ele saiu vitorioso de todas elas. Então, significa dizer que o Lula ainda tem um cacife político muito grande, né? Muito embora ele não tenha passado isso para ninguém, né? Infelizmente, ele não passou esse cacife dele para outras pessoas dentro do PT, e o resultado disso é o que nós vimos nas urnas, né? o Fernando Haddad, ou se eu fosse o Haddad, eu desistia, tá? Ou então mudava de partido. Porque, mais uma vez, ele foi colocado à frente de uma eleição para governador de estado e, né, infelizmente, foi derrotado aí já.
0: Mas verdade seja dita, né? Foi quase injusto concorrer com o Tarcísio. Foi bem injusto para o Haddad.
1: Pois é, mas o Tarcísio, ele vem da era Bolsonaro. Né? Aí é que está a diferença. As pessoas gostam muito do Bolsonaro, gostam, mas tem outras lideranças que estão ligadas ao ex-presidente. O Lula parece que não fez não transferiu essa herança.
0: A ideia que a gente tem do Lula, pelo menos eu olhando de fora assim, ele não quer se tornar obsoleto. Ele quer ainda ser sempre o centro das atenções, ser aquela pessoa que todo mundo pensa nele por primeiro, né? E ele já manifestou naquela entrevista para o Flow Podcast que ele tem intenção, sim, de concorrer ainda à presidência da República. Tanto se ele conseguir se reeleger agora, quanto mais para frente. Ele falou que pretende viver 120 anos, provavelmente esse não será o último mandato dele. Palavras dele. Ou seja, na intenção do Lula, o único nome possível para a presidência da República pelo PT é ele, enquanto vivo ele for. É, só que aí ele vai sucateando os outros cargos, né? A questão de governador, no caso do Haddad em São Paulo, né? Rio de Janeiro, outros lugares e outros cargos também, como o Senado, né? E vai atrapalhando as outras lideranças se manifestarem, né? Se surgirem, vamos dizer assim.
1: E assim, ele perde força, né? Ele mantém a liderança política dele, que é uma liderança pessoal. Ele tem toda uma trajetória, tem uma história, né? Uma história, só que ele não transfere esse legado para ninguém. Mas não é assim, mas é porque é difícil transferir o legado político. Não, não é difícil.
0: Não é difícil.
1: Tá? Não é difícil. Mas ele politicamente se mantém, mas não faz sucessores. Você vê, aqui em Minas Gerais, ele colocou o Patrus Ananias, que é um petista histórico, para concorrer ao governo do estado. O Patrus teve uma votação pífia, né? O Nicolas teve mais votos praticamente, né, do que o próprio Patrus. E aí o que acontece? É um a menos, né? Ele já está idoso, né? Não volta mais, né? Ele é deputado, né? Foi concorrer ao governo de Minas, perdeu, não volta mais, não tem mais cargo político. O próprio Zé Dirceu tentou se eleger em São Paulo, também não foi. A Gleisi Hoffmann amargou um quarto lugar na disputa pelo Senado no Paraná, né? Então, assim, isso vai distanciando o Lula dele mesmo, né? Ele tem o cacife político dele, que é ele, né? Enquanto isso, e aí daqui a pouquinho na volta do intervalo a gente vai falar sobre esse assunto, eu queria trocar essa ideia com você, porque veja bem, o que nós temos hoje? O PL, né, elegeu mais governadores no primeiro turno das eleições de 2026, né? 5 vitórias, o PSD 4 e o PT e o Republicanos 3 governadores cada, né? Ao todo, 20 unidades da federação definiram seus governadores no primeiro turno. Ainda teremos outros 7 no segundo turno. Acre, Amazonas, o Distrito Federal, Espírito Santo, Rio de Janeiro, Rio Grande do Norte e Tocantins. Para a gente falar especificamente da Bahia, né? A Bahia manteve a tradição do PT, né? Mas também com um governador que já está no seu segundo mandato, muito provavelmente não volta mais. Eu até conversava hoje de manhã aqui em casa, antes da gente chamar o comercial, e eu falava da herança política do ACM Neto. Né? Você lembra, o Antônio Carlos Magalhães era o cara na Bahia. Era o cara.
0: É verdade.
1: Né? Filho deles, o Luiz Eduardo Magalhães, era o seu herdeiro político. O que aconteceu? O Luiz Eduardo morreu muito cedo, né? Morreu jovem. Deixou o filho, o ACM Neto, né, no seu lugar. Ainda tem uma potência política? Tem, né? Mas na Bahia o PT reina sozinho. Porém, numa próxima eleição, Eu acho que já vai ficar mais difícil para o PT continuar liderando numa região onde, certamente, né, com o passar do tempo, essas lideranças vão ficando para trás. Enquanto isso, vão surgindo novos, né, novos nomes. Se a gente vê essa moçada que foi eleita agora aí, né, essa moçada que foi até mesmo dentro do próprio PT aqui em Minas Gerais, né? A vereadora do PT mais bem votada é uma menina que tem 21 anos de idade. Então está vindo uma safra nova de pessoas que estão entrando na política, e essas pessoas vão fazer a diferença. Daqui a pouquinho, Alexandre, a gente volta para trazer aqui algumas considerações sobre a vitória do Nicolas Ferreira. Tá? É um fenômeno na eleição. Aí está o Edson Palma, né, que teve uma participação brilhante também, né, na nossa... Bom, Edson, beleza?
2: Tudo bom, graças a Deus.
1: Estou aqui exaltando a nossa participação ontem, né, naquele momento bacana ali de acompanhar o resultado das eleições. Valeu a pena.
2: Olha, a Rádio Cultura, a cada eleição se supera, né? Que ontem não foi diferente. Nossa equipe está entrosada, né?
0: Com certeza.
2: E do lado de vocês, os Begates, do teu lado, a nossa jornalista Alessandra, a gente realmente faz o papel do rádio, que é informar, né? Então, esse papel de fazer, passar informação. E eu que ando na rua aí, nos bairros, muita gente me para. Olha, parabéns. Poxa, ouvi lá, né? Bacana isso aí.
1: Bem, valeu, Edson.
2: Abraço.
1: Alessandra, a gente volta daqui a pouquinho. Né?
0: Daqui a pouquinho.
1: Tá, temos mais aí para conversar sobre as eleições.
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0: Agora, 3 horas e 33 minutos. E, Sérgio, você falava sobre essa questão da transferência do capital político, né, no bloco anterior. E, assim, eu acho que a direita no Brasil, ela percebeu essa ausência na esquerda e ela fez isso muito bem. Porque se você pegar, por exemplo, né, o candidato à presidência hoje é o filho do Bolsonaro, ok. Mas você tem outras pessoas que não estão ali no universo da família Bolsonaro, mas que são pessoas de expressão. O próprio Nicolas Ferreira aqui em Minas Gerais, Cleitinho e entre tantas outras lideranças do Brasil afora que independem da família Bolsonaro, né? Mas a direita conseguiu fazer um pouco desse capital político e são pessoas jovens e eu acho que isso vai repercutir aí nas próximas eleições com certeza.
1: Tem assim nas eleições mais regionais, nas eleições estaduais, né? Pessoas que são, sim, ligadas ao bolsonarismo, né, à direita, mas são jovens, como, por exemplo, a vereadora Eduarda Campopiano. A Eduarda Campopiano, ela é vereadora, né, no interior de São Paulo, e ela é uma, assim, é uma combatente de direita, muito. Ela tem 22 anos e parece que ela tem 22 anos de vida pública, tá? Ela foi a vereadora mais votada do município de Praia Grande, né? E agora foi a deputada estadual mais votada de São Paulo, né? Ela sai da Câmara da Praia Grande e vai para São Paulo para ser deputada estadual a mais votada, Alessandra, né? A menina participava de programas de rádio, participava de lives, entrevistada, participava das bancadas de discussão. Ela é sempre presente no dia a dia dos podcasts de São Paulo, né? E ela é muito dedicada ao mandato, né, à vida pública, foi eleita a deputada estadual mais bem votada de São Paulo. Ela tem 23 anos, né? Tem 23 anos de idade. É uma moça nova, jovem, muito bonita, né? E está na vida pública desde os 18 anos. Ela conquistou 1.956.205 votos. Ela não é da capital, é lá no município de Praia Grande. Sabe, eu acho que isso, né, talvez tenha trazido assim um certo problema para os outros partidos que ficam ali envolvidos nos seus caciques, né, e não deixam outras pessoas entrarem, né? Quantos políticos famosos aí vão estar fora no ano que vem? Quantos, né? Quantos que tiveram aí uma participação muito grande em todos esses atos que aconteceram nesses últimos 4 anos e que levaram o ex-presidente Bolsonaro à cadeia? Quantos deles estiveram envolvidos, contribuindo para que tudo fosse feito, né? E de maneira assim, sem espaço para ter a justiça mesmo de verdade, para defender o ex-presidente. Todos, né, praticamente, foram eliminados da vida pública. Agora, na nossa realidade aqui, vamos voltar a São Paulo. Lucas Pavanato, né, 28 anos de idade. Na eleição passada, ele foi eleito vereador em São Paulo. Muito combativo, é aquele cara que briga, né? Ele é o segundo deputado federal mais votado do Brasil. Ele, inclusive, estava disputando com o Nicolas, né? Ele foi eleito por São Paulo com 3.038.438 votos. E ontem à noite, durante as comemorações, ele falou ao vivo por telefone com o deputado Nicolas Ferreira, que teve 3.119.314 votos, eleito por Minas Gerais como o deputado federal mais votado da história do Brasil. Vamos ouvir então o Lucas Pavanato.
2: Eu queria dizer para vocês que essa vitória aqui em São Paulo, ela não é só minha. Isso significa que o Nicolas Ferreira, ele não vai fazer só 3 milhões de votos. Ele vai fazer 6 milhões de votos. O Nicolas abriu as portas para mim quando eu tinha perdido uma eleição há 4 anos atrás. Na oportunidade eu fiz 36 mil votos. Mas Deus, ele levanta pessoas inesperadas para desafiar as autoridades corruptas. E eu estarei ao lado do Nicolas em Brasília para a gente começar o processo de refundação do Brasil. Então, Nicolas, conta comigo para o que você precisar e nós vamos te fazer presidente da República um dia. Vou com você até o fim. Tamo junto.
1: E aí, Alessandra, numa entrevista, né, o Nicolas Ferreira agradeceu pela votação histórica.
3: Agradeço imensamente, primeiro, a Deus, se aquilo que eu sou hoje é por conta dele. Agradecer minha família, minha esposa, minhas filhas. Não tenho dúvidas que um homem não é nada sem a sua família. Agradecer ao povo de Minas, que compreendeu a importância de eu ser uma voz forte. Quando eu precisei usar a força que Minas me deu, eu sempre usei. Fiz com que a voz deles fossem ouvidas. Mesmo sofrendo ataques, mesmo sofrendo perseguições, mesmo sofrendo falsas narrativas, eu enfrentei o resultado, foi dado aqui hoje na urna. E eu não tenho dúvidas que os nossos resultados foram impressionantes. Não somente no âmbito da minha votação, nós temos a maior bancada federal de Minas Gerais. Fizemos também a maior bancada estadual de Minas Gerais. Dos 9 que eu apoiei para estadual, 7 até então estão eleitos.
1: Ainda ontem, o Nicolas Ferreira, ele gravou um vídeo em resposta à Janja, primeira-dama do Brasil, que o chamou publicamente de, abre aspas, piá de bosta, fecha aspas.
3: Boa noite, Brasil. Fizemos Flávio ganhar por 5 pontos à frente do Lula em Minas Gerais. Fizemos a maior bancada federal da história de Minas, 21 cadeiras. Fizemos também a maior bancada estadual, 20 cadeiras. Dos 9 estaduais apoiados, 7 foram eleitos. Elegemos o senador do Bolsonaro com ampla vantagem do PT. Fizemos a maior bancada jovem conservadora da história do Congresso Nacional. Obrigado, Deus. Obrigado, minha família. Obrigado, Minas Gerais. Nicolas Ferreira, o deputado mais votado da história do Brasil, e é só o começo. Nunca, nunca subestime um piá.
1: Comemorou a perda do espaço político, Alessandro. Ele comemorou a perda do espaço político em Minas, né? A perda do espaço político do PT em Minas. E mandou recados para institutos de pesquisas eleitorais e confia na atuação do governador eleito de Minas Gerais, o Cleitinho, no segundo turno das eleições presidenciais.
3: Acredito que agora ele vai sim vestir a camisa. O Cleitinho foi apoiado pelo presidente Bolsonaro, por mim, por vários outros aqui de Minas Gerais. Teve uma votação histórica. Acredito que é importantíssimo ter tirado o palanque do PT aqui do governo no segundo turno. Isso com certeza foi um golpe assim fatal na campanha do Lula. E olha só que interessante, tá? Datafolha estava dando o inverso. É muito interessante como os institutos de pesquisas trabalham sempre para um lado. Eu já prometi aqui, quero repetir, ano que vem eu vou colher assinaturas para fazer uma CPI dos institutos de pesquisa, porque isso induz o eleitor e faz com que talvez ele mude seu voto.
0: Eita!
1: E aí, Alessandra?
0: Eita! É uma coisa que há muito tempo a gente percebe que os institutos de pesquisa... essa eleição foi assim, a gota d'água, né? Você via um cenário nas pesquisas e você viu um outro cenário completamente diferente nas urnas, né? E aí, o que está acontecendo? Os eleitores realmente estão sendo ouvidos? Não estão sendo ouvidos, estão sendo sendo manipulados pelos resultados das pesquisas, né? Eu acredito que essa CPI que o Nicolas acabou de se referir, ela é importante nesse sentido. E agora, ou seja, aí volta, né, naquela questão que a gente falou, né, de capital político e tudo mais. Porque assim, né, não tivemos a vitória do Flávio Bolsonaro no primeiro turno, vai ter um segundo turno, mas ele venceu o Lula no primeiro turno. E nós tivemos, assim, muitos candidatos ao governo de Minas eleitos pela direita, né? Muitos deputados, muitos senadores, a bancada de Senado é esmagadoramente direita. O que você atribui essa troca? Foi uma articulação da direita ou é o povo que às vezes está cansado, né, do governo da esquerda? O que aconteceu?
1: Eu acho que nós estamos cansados, né, do que nós estamos vivendo, de ouvir tudo que nós estamos ouvindo, de ver tudo que nós estamos vendo. Penso também que o STF, eu ouvi hoje uma crítica ao STF, uma crítica até interessante. O comentarista falou o seguinte: há uns 20 anos atrás, o brasileiro sabia de cor e salteado o nome dos jogadores da seleção brasileira. Se você perguntar hoje quem são esses jogadores, ninguém vai saber falar. Mas se você perguntar quem são os ministros do STF, com toda certeza, os brasileiros sabem de cor e salteado quem são os ministros. E eles interferiram muito na vida política nesses últimos 4 anos. Eles interferiram no governo Bolsonaro, né? Foi assim... uma interferência avassaladora.
0: O Bolsonaro governou quase com uma corrente nos pés, né?
1: Eles se superaram lá. E agora no governo do Lula também, né? Eles tumultuaram muito, com muita coisa acontecendo. Eles viraram o foco das atenções, né? Então eu acho que o brasileiro cansou. É o que eu disse, o Lula é o Lula, tá? Quem vota no Lula, vota no Lula, tá? Mas o entorno, né, os deputados, senadores, né, o Congresso Nacional em si, ele passou a atrair mais atenção justamente porque é só o Senado e só ele é que tem condições de botar um freio nos ministros do STF, né, não deixar o país se transformar num país com o poder judiciário sendo o dono da bola, tomando conta do país, porque o Lula também ficou meio que amarrado ali ao poder judiciário, né? Então isso é fato. Então eu acredito que essa eleição ela está mostrando um pouco disso. As pessoas foram votar porque estão cansadas, não querem mais ficar vendo esse bate-boca, essa confusão toda, e é o deputado que é eleito, é o senador que é eleito, vai lá um ministro numa canetada, derruba 1 milhão de votos, 2 milhões de votos. Não tem mais espaço para isso, né? Então agora, cansados, né, os brasileiros foram às urnas e falaram, né? Eu acho legal na democracia é isso. A voz do silêncio é através do ato de votar que você vai lá e fala e acaba sepultando, abafando a voz desses caras que falam tanto todos os dias nos meios de comunicação. Então, agora é esperar, né? Daqui a pouco, dia 9, né, a próxima sexta-feira, começa novamente o horário político aqui no rádio. Para nós aqui em Minas Gerais é só a propaganda dos dois candidatos à presidência da República e vamos ver o que vem por aí.
0: Com certeza. Ou seja, agora 3h47, vamos para o intervalo?
1: A gente já volta.

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2: 3h48.
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0: Estamos de volta, 3 horas e 52 minutinhos. E a gente estava falando, né, Sérgio, que o Brasil, de uns tempos para cá, ele ficou meio de ponta cabeça, né? Diz que o Brasil agora é o poste que está mijando no cachorro, né? As coisas estão muito complicadas. E assim, do meu lugar de fala, enquanto mulher, né? O pessoal gosta de falar esse negócio de lugar de fala, né? Então vamos usar também. Do meu lugar de fala, eu acredito que uma primeira-dama de um país, ela não deve fazer certas coisas que a Janja tem feito ao longo dos anos. Ela causou quase um incidente diplomático com os Estados Unidos, quando o Elon Musk ainda fazia parte do governo do Trump, e ela falou, fuck o Elon Musk. Já começou por aí, né? Eu, Alessandra Reles Mortal, aqui de Santos Dumont, enquanto cidadã, poderia até falar, enquanto jornalista já não poderia mais. Menos ainda uma primeira-dama, né? E agora, falar de um candidato, né? Nós estamos numa democracia. Então, se existe democracia, existem pessoas se candidatando. Aí você falar que a pessoa, de repente, fez isso de errado, aquilo de errado, ok. Agora, desmerecer chamando piá de bosta, eu acho que também não é postura de uma primeira-dama. E aí, dentro disso que eu estou falando, eu vejo também a resposta nas urnas, por quê? Dizem que Brasília é o espelho do Brasil, que o que acontece em Brasília muitas vezes se repercute no Brasil inteiro. Nós tivemos no Senado Federal, na bancada do Senado de Brasília, do Distrito Federal, pela primeira vez, e ainda primeira vez no Brasil inteiro, uma bancada feminina. Sabia disso, Sérgio?
1: Olha!
0: Uma bancada feminina. Nós tivemos aí, né, foi eleita a Michelle Bolsonaro e a Bia Kicis. E as duas vão se unir a Damaris Alves, né, e vão ficar lá, né, a Damaris até 2031 e a Michelle e a Bia Kicis, 8 anos aí para frente. Né, então nós temos nunca, como dizem, né, nunca antes na história desse país se houve uma bancada feita exclusivamente por mulheres.
1: É, e sai a Leila do Lula. Né,
0: exatamente. Leila do Lula. E aí tem a outra coisa, além de mulheres, todas seis de direita.
1: Sim.
0: Porque a Bia Kicis é de direita, a Damaris da mesma forma e a Michelle nem se fala, né?
1: É.
0: Então acredito que isso possa também ser uma resposta do Brasil, das mulheres brasileiras, porque grande parte dos votos delas, acredito eu que seja de mulheres, né? Falar, poxa, a mulher também, ela tem o seu valor, mas ela também tem que saber se posicionar. Não é porque ela é mulher que ela pode sair falando qualquer coisa também, né?
1: É, e assim, a gente... O que a gente espera, né, da mulher na política, né? É aquilo que a gente espera de uma pessoa elegante, né? Acho que a elegância na política, ela está acima de tudo. A pessoa tem que ser elegante com o seu eleitor, com o seu oponente, tem que ter inteligência para poder tratar da causa pública, saber dar as respostas e não brincar com o cargo que está ocupando. Então, acho que a Bia Kicis, né, eu fiquei muito feliz também com a eleição da Bia Kicis, né, como senadora pelo Distrito Federal, a Michelle Bolsonaro, cotadíssima, que seria a primeira colocada lá no DF, né?

0: E vendo aqui o resultado das eleições no Rio de Janeiro também, né, todo mundo assim achava que o Eduardo Paes ele seria eleito, né, de primeira, né? E no entanto não foi. Lá no Rio de Janeiro nós vamos ter segundo turno. E eu fiquei muito feliz também com a eleição do empresário e comunicador, diretor de marketing e produtor artístico Rafael Satie, dessa mesma leva aí do Lucas Pavanato, do Nicolas Ferreira. Ele é vereador no Rio de Janeiro, foi eleito agora na última eleição, e agora ele tem 39 anos e foi eleito deputado federal. Além disso, né, lá no Rio Grande do Sul, nós tivemos também o Marcel Van Hatten, atualmente é deputado federal e foi eleito senador. E lá em Goiás, o Gustavo Gayer, que é deputado federal e foi eleito senador. Eu fico imaginando o barulho. E lá em Curitiba, no Paraná, mesmo sem poder fazer campanha, o Deltan Dallagnol também foi eleito. Ele estava cotado para ser o mais votado do Paraná. Acabou não sendo, né? Por quê? Ele foi impedido de fazer propaganda política. O que que ele fez espertamente? Ele foi pedir voto para o outro concorrente dele, também da direita, que foi o mais votado. E ele, sem pedir voto, sem fazer campanha, sem poder ir para o rádio, sem poder ir para a televisão, sem poder ir para a rua, sem poder distribuir santinho, nada disso, ficou em segundo lugar.
1: E aí a
0: Então,
1: gente volta a falar do poder das redes sociais.
0: né, o poder das redes sociais, né? Então, são esses nomes que vão, né, agora para a Câmara dos Deputados. Aqui em Juiz de Fora tivemos o Sargento Melo eleito, a delegada Ione também foi eleita deputada federal,
1: A Roberta.
0: a Roberta Lopes foi eleita deputada estadual. A Roberta Lopes também está dentro desse time aí do Nicolas Ferreira. Ela é jovem, né, muito combativa dentro da Câmara Municipal. O Sargento Melo, então, nem se fala, né, o Melo Casal, muito combativo aqui na Câmara Municipal. Então, é assim, são nomes que agora vão se projetar no cenário nacional e o ano que vem promete.
1: Com certeza, o ano que vem promete. E assim, eu tô com um pouco de receio das próximas 3 semanas, porque aqui em Minas, apesar de a gente só ter eleição para presidente, eu acredito que essas próximas 3 semanas vai ser tiro, porrada e bomba.
0: Alessandra, só para a gente terminar, né? Eu acho que você viu, eu vi muitos, os ouvintes também, os memes que
1: Sim,
0: apareceram,
1: adoro.
0: né? Fila, no SUS, fila para que é seguro-desemprego, fila, né? As pessoinhas lá, né? O próprio Aécio Neves, teve uma votação mínima,
1: Ixi,
0: pífia,
1: também.
0: para o Senado, né? Então é um fim de carreira político mesmo, porque, né, essas pessoas estão perdendo seu espaço político. Agora, a que eu achei mais interessante foi quem fez um meme com o desenho do estado de São Paulo, né? E a Simone Tebet e a Marina Silva com duas sacolinhas penduradas nas costas, indo embora. Esse foi o que eu achei.
1: Porque assim, você vê que as pessoas elas vêm com um discurso, né? A Marina Silva, anos atrás, ela tinha um discurso. Na eleição passada, Simone Tebet veio com um discurso, aquela coisa toda. Mas quando não passa do primeiro turno, quando bate no segundo turno, vai todo mundo pedir pinico. E sabe, eu acho que o eleitor, ele tá de saco cheio. Eu acho que a palavra certa é essa, o eleitor tá de saco cheio de pessoa que vem com discurso bonito, formado, não sei o quê, mas nos 45 do segundo tempo sai com o pinico na mão. Quer dizer, na verdade a pessoa não queria realmente, né, mudar, fazer acontecer, ela queria um cargo.
0: Você vê que a senadora Soraya Tronic foi eleita senadora há 8 anos atrás com o Bolsonaro. Aí, quando o Bolsonaro saiu, perdeu as eleições, ela virou a casaca, né? Passou a fazer parte do grupo, do atual governo. E o que que aconteceu? Banida da vida
1: Tchau,
0: pública, não foi
1: querida.
0: reeleita, né? Saiu. E a própria Simone e a Marina Silva, na história, têm críticas muito fortes ao presidente Lula, né?
1: Sim.
0: Muitas críticas mesmo. A Simone Tebet, então, criticou demais o Lula na eleição passada, quando ela foi candidata. No entanto, ela foi ministra do governo. Então, as
1: Exatamente.
0: pessoas estão vendo isso.
1: As pessoas vêm. Uhum. E assim, tá, as pessoas mudam de ideia, mudam. Eu já fui de um lado, hoje eu sou de outro e tudo mais. Mas tem coisa que não encaixa. Por exemplo, quando não. Eu fiquei sabendo, né, 4 anos atrás, que o Alckmin seria o vice do Lula, para mim, enquanto filiada no PT há muitos anos como eu fui, foi uma coisa que não encaixou. Porque eu me lembro do Alckmin chamando o Lula de ladrão e falando que o bandido queria voltar para a cena do crime. E ele voltou junto com ele. Então, assim,
0: subiu,
1: são coisas que
0: junto.
1: Não encaixam. Não tem como. E o povo está vendo isso.
0: É, e para a gente encerrar, né, eleição do Flávio agora, eu acho que o Alckmin, ele ainda tem uma idade razoável, né, poderia continuar na vida pública, mas eu acho que ele agora enterrou, acabou de vez a chance de permanecer, de continuar na vida pública. Mas é isso.
1: É isso.
0: Amanhã tem mais.
1: 4:02 amanhã, sexta, de volta no Fato e Pose, 3 da tarde.
0: E você volta mais cedo.
1: Eu,
0: né?
1: Volto 12:30, eu tô aqui com muita música bacana pro pessoal de casa.
0: Tá joia, então. Um abraço, Alessandra.
1: Até abraço, Sérgio. Até amanhã.
0: Tchau, boa
1: tchau,
0: tarde.
1: Tchau.
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1: 4 e 3.
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Oi, um abraço, boa tarde, cidade. Chegando, hein? Chegando por aqui o programa Tarde Total. Hoje é segunda-feira, dia 5 de outubro de 2026, né? Vamos aí juntinhos até às 7. Tá música bacana pra você curtir aqui na nossa programação. Tem também a parte jornalística, né? Tem o Cultura News, enfim. E você, que é o principal, você participa com a gente aqui no WhatsApp. 3251-1580. E de agora até às 5, né? De 4 às 5, a gente deixa esse espaço reservado para você pedir o seu sucesso do momento, a sua música que você gosta de ouvir, né? Tem muito sucesso por aí, muito cantor, né, gente? E você pede, a gente toca aqui no Pop.

É isso aí, começando com Ferrugem, amar ou odiar a primeira de hoje. Uma ótima semana pra você. Você que tá ligado com a gente aqui na Frequência Maior 90.1, você do comércio, do carro, em qualquer lugar.

0: agora 4h14, você ouviu o Céu e o Grupo Menos é Mais, Vitamina C, começamos com Ferrugem, daqui a pouco volto.
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2: 3h14.
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Agora 4h19, voltando com você, você ligado comigo aqui na 90.1 Rádio Cultura FM. Quero mandar um abraço aí a todo mundo que está ligado comigo pelo nosso aplicativo, né? Nosso site, acessando aí o site aqui da nossa emissora. Você do comércio também, obrigado pela audiência, gente. Mumuzinho, Tiaguinho, Sol Céu, ou Chão. Um abraço ali à atriz aí no Córrego do Ouro, Serginho também. Um grande abraço à família toda. Abraçando também os Guaraná, né? Alô Zé, um abraço. Dona Maria, aquele abraço.

0: Bom, 4h29, tá aí, errei, fui moleque. De Ferreira, onde quer que eu vá. E Tiaguinho, você ligado comigo, 90.1 e sucesso que não para aqui na nossa programação.
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2: 4h29.
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8: Olha agora, 16 horas e 34. A gente está de volta, né? Com você ligado comigo. Mandar um abraço também para todos aí que estão ouvindo a gente. Rapaz, aqui, a você do Bairro da Glória, obrigado pela audiência, turma da Francesa também. Lá em Nova Dores, audiência total aqui da nossa 90.1. Marília Mendonça, segundo amor da sua vida. Ei, grande Marília.

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0: 4h43. Aí você ouviu o sucesso com o grupo Menos é Mais, brinda aí. Olha, campanha de vacinação antirrábica animal para cães e gatos. Segunda dose, hein, gente? Do dia 5, hoje, até o dia 9 de outubro. Portanto, segunda-feira, hoje, de 8h30 às 11 horas na Vila Esperança. Bom, já foi, né? Já foi aqui. Vamos falar de amanhã. Amanhã é terça-feira, amanhã é dia 6, de 8h30 às 11, bairro Boa Vista. E de 1h30 às 16 horas, bairro da Glória. Agora, como é que vai levar cachorro? Como é que eu vou levar o meu cachorro na terça-feira? Né? Tem que ser no fim de semana aí, né? É difícil. Mas vamos lá. Portanto, amanhã, bairro Boa Vista, de 8h30 às 11 e de 13h30 às 16 horas, no bairro da Glória. Tá bom, gente? E segue aí até o dia 9, hein? Até o dia 9 de outubro. Com vacinação no centro, né, do dia de 8h30 às 11 e das 13h30 às 16h, na rua Galileu Fonseca, próximo ao estadual. Daqui a pouco eu volto.
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2: 4h44.
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0: Muito bem, 12 minutos faltando para as 5. A gente chegando aí na última sequência aqui do sucesso do momento, sucesso popular, viu? Fala em sucesso, Henrique e Juliana. Acho que é a maior dupla da atualidade, hein? Seu perfil.

Olha aí, você ouviu Simone Mendes, sucesso em Dois Tristes, né? Henrique Juliano, seu perfil. Tem aqui a participação do ouvinte, né? Boa tarde, Edson. Queria ouvir uma música do Henrique Juliano. Olha, última saudade, oferecer para minha filha Ariene e para o meu neto Miguel e para todos os ouvintes da Rádio Cultura, Rosana Ribeiro. Ô, Rosana, vou tocar para você mais uma vez, então. Acabei de tocar uma vez agora, vou tocar outra para você, tá bom, amiga? Um abraço a Rosana Ribeiro e a filha dela, a Ariene, e também o neto, que é o Miguel. Tá certo, tá aí para você curtir, sucesso aqui no Pop.

0: Hoje não.
1: Quem tá afim de dançar um piseiro aí?

5 em ponto, João Gomes. Não aceito mais, Henrique Juliana, participação da Rosana, né? Pediu a última saudade. Vai vir daqui a pouco o nosso flash total, 2 horas de saudade pra você. Fica aí.

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1: 5 e 1.
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Muito bem, chegando por aqui o Flash Total, para você ligado comigo de agora até às 7. 2 horas de saudade para você. 5 e 9, começando aí com Peter Skinner, Major Tone.

0: Eu volto já já com você ligado aqui na nossa programação. Valeu, abraço, obrigado pela audiência.
1: 5:16.
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1: Olha aí, voltando com o melhor da saudade pra você ligado comigo aqui no nosso Flash Total, 2 horas de saudade pra você, né, gente? Essa viagem gostosa. Legião Urbana, Monte Castelo.

0: Uau! Então essa é dedicada a todos nós. E aos dois rapazes.
1: Mais uma pra você relembrar.

0: 17h30. Phil Collins, Another Day in Paradise. Legião Urbana, Monte Castelo. Você ligado comigo? A de Cultura FM 90.1 e o nosso Flash Total até às 7. 2 horas de saudade pra você.
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2: 5h31.
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1: Muito bem, voltando, você ligado com a gente aqui em 90.1, 17 horas e 35. Essas músicas que marcaram época, em anos 80, né? Ah, demais. Léo Jaime, eu sei.

0: Bem, agora 17 horas e 44, loiras geladas, revoluções por minuto. Você ligado comigo, também tínhamos a Aretha Franklin, Respect.
1: Ai, que saudade.
2: 5h45.
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4: Agora chegando, mais uma sequência bacana para você que tá ligado com a gente, né? Lembrando que daqui a pouco às 6 tem a nossa... Ave Maria.

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1: 6 horas.
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2: O anjo do Senhor anunciou a Maria, e ela concebeu do Espírito Santo. Ave Maria, cheia de graça, o Senhor é convosco. Bendita sois vós entre as mulheres, e bendito é o fruto do vosso ventre, Jesus. Santa Maria, Mãe de Deus, rogai por nós, pecadores, agora e na hora de nossa morte. Amém. Eis aqui a serva do Senhor, faça-se em mim segundo a vossa palavra. Ave Maria, cheia de graça, o Senhor é convosco. Bendita sois vós entre as mulheres, e bendito é o fruto do vosso ventre, Jesus. Santa Maria, Mãe de Deus, rogai por nós, pecadores, agora e na hora de nossa morte. Amém. E o Verbo divino se fez carne e habitou entre nós. Ave Maria, cheia de graça, o Senhor é convosco. Bendita sois vós entre as mulheres, e bendito é o fruto do vosso ventre, Jesus. Santa Maria, Mãe de Deus, rogai por nós, pecadores, agora e na hora de nossa morte. Amém. Rogai por nós, Santa Mãe de Deus, para que sejamos dignos das promessas de Cristo. Oremos. Infundi, Senhor, como vos pedimos, a vossa graça em nossas almas, para que nós, que pela anunciação do anjo, vimos ao conhecimento da encarnação de Jesus Cristo, vosso Filho, por sua paixão e morte, sejamos conduzidos à glória da ressurreição, pelo mesmo Cristo, Senhor nosso. Amém.

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0: Muito bem, agora 18 horas e 26 minutos no ar Cultura News.
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0: Chegando agora as cotações para o agro para hoje, dia 5 de outubro.
6: As cotações do café, do açúcar e do milho registram variações no estado de São Paulo nesta segunda-feira. O café arábica abriu o dia em leve baixa de 0,34%. A saca de 60 quilos é negociada a R$ 1.572,01 na capital. Em sentido inverso, o café robusta subiu 2,05%, comercializado a R$ 992,41. O açúcar cristal opera em alta. Na cidade de São Paulo, a valorização é de 1,77%, com a saca de 50 quilos cotada a R$ 123,37. Em Santos, o aumento chega a 3,92%, elevando o preço médio sem impostos para R$ 137,34. O mercado do milho registra ligeiro recuo de 0,07%. A saca de 60 quilos é vendida a R$ 68,53. As cotações da pecuária abrem esta segunda-feira com desempenhos mistos nas praças paulistas e do sul do país. O preço do boi gordo subiu 0,93% em São Paulo. A arroba é negociada a R$ 369,90 no estado. No mercado de frangos, preços do produto congelado e resfriado seguem alinhados nas regiões da Grande São Paulo, São José do Rio Preto e Descalvado. O quilo do frango congelado é cotado a R$ 8,33, enquanto o resfriado é vendido a R$ 8,34. No setor suíno, a carcaça especial recuou 1,65% nos atacados da Grande São Paulo, com o quilo a R$ 8,36. Entre os principais estados produtores, o menor valor para o suíno vivo é registrado no Rio Grande do Sul, onde o animal é comercializado a R$ 5,33 o quilo. As cotações da soja e do trigo iniciam a segunda-feira com desempenhos opostos nos mercados do sul do país. A saca de 60 quilos da soja opera em baixa no interior do Paraná e no litoral paranaense. No interior paranaense, o grão recuou 0,16%, negociado a R$ 154,10. Em Paranaguá, a queda foi de 0,60%, com a cotação a R$ 159,94. O trigo registra valorização na região sul. No Paraná, a tonelada do cereal é comercializada a R$ 1.553,71. Já no Rio Grande do Sul, o produto é vendido a R$ 1.454,52 a tonelada. Os dados são do CEPEA. Reportagem Viviane Bessa.
7: Muito bem, agora às 8 horas e 10 minutos, o preço do leite estacionou em agosto e o trigo ficou mais caro em setembro.
8: Trigo fechou o mês de setembro mais caro. No Paraná, o avanço foi de 6% para quase R$ 1.550 a tonelada. Já no Rio Grande do Sul, com um avanço de 7%, o preço chegou a R$ 1.450, informa o CPE. O setor já sabe que a safra deste ano será menor, puxada pelas reduções da área de cultivo e do rendimento. Além disso, o clima pode prejudicar a qualidade dos grãos e aumentar a dependência do Brasil, que não produz o suficiente para atender o mercado interno, do trigo estrangeiro. O preço do leite no campo praticamente estacionou em agosto na comparação com o mês anterior, em R$ 2,88 o litro pago ao produtor, indicam dados do CPEA. Isso mesmo com uma alta de quase 4% na captação, que foi compensada pela demanda firme. A tendência, porém, é que a oferta maior que o consumo em setembro e outubro force os preços para baixo. Ainda sobre o mês de agosto, a cotação média do leite ficou quase 10% acima da registrada no mesmo período do ano passado. Da Rádio 2, Humberto Ferretti.
7: Tudo bem, 18 horas e 11 minutos. Brasil investe menos por aluno que a média do OCDE, aponta relatório internacional.
9: O Brasil investe cerca de US$ 5.000 por ano em cada estudante dos anos iniciais do ensino fundamental da rede pública. O valor equivale a aproximadamente R$ 26.000 na cotação atual e representa menos de 40% da média registrada pelos países da Organização para a Cooperação e Desenvolvimento Econômico, a OCDE, que supera os US$ 13.000 por aluno. Os dados fazem parte de um relatório internacional que analisou informações referentes ao ano de 2023. No ranking de investimento por estudante do primeiro ao quinto ano do ensino fundamental, o Brasil aparece na posição de número 38 entre 44 países analisados, ou seja, apenas 6 países apresentaram gastos menores por aluno, que são Turquia, Colômbia, China, Romênia, África do Sul e México. A diferença também se repete nas outras etapas da educação básica, com o Brasil gastando bem menos que a média da OCDE, também por aluno nos anos finais do ensino fundamental, que vai do quinto ao nono ano, e no ensino médio. Por outro lado, o estudo mostra que o Brasil está entre as nações que mais destinam recursos da economia para a educação básica. Nos anos finais do ensino fundamental, o país aplica o equivalente a 1,23% do Produto Interno Bruto, o PIB, percentual superior à média da OCDE e do G20. Os dois indicadores medem aspectos diferentes. Enquanto o percentual do PIB mostra o esforço do país em financiar a educação, o gasto por aluno revela quanto efetivamente chega às escolas para custear salários, infraestrutura, materiais didáticos e condições de ensino. Na prática, segundo os pesquisadores, o Brasil enfrenta o desafio de dividir recursos entre um número muito maior de estudantes do que a maioria dos países desenvolvidos. E o cenário por aqui mostra que não basta investir mais. É necessário garantir gestão eficiente e boa aplicação dos recursos para melhorar a qualidade da educação. Da Rádio 2, Milena Abreu.
7: Bom, 18 horas e 13 minutos. Eleições 2026. Congestionamento de dados atrasa a divulgação dos resultados das eleições, diz TSE.
10: O Tribunal Superior Eleitoral registrou atrasos na divulgação dos resultados das urnas neste domingo, 4 de outubro. Segundo o presidente do TSE, ministro Cássio Nunes Marques, o tribunal manteve o controle da situação e seguiu os protocolos de segurança previstos para o processo de apuração. De acordo com o ministro, a apuração e a totalização dos votos envolvem diferentes etapas e sistemas. Nunes Marques afirmou que houve um congestionamento de dados no sistema responsável pela divulgação dos resultados.
11: Antes da eficiência ou da rapidez, prezamos, antes de tudo, pela segurança. Havia a necessidade de checagem de todos esses sistemas numa ordem que demandava um tempo significativo. No que é essencial, nosso sistema mais uma vez mostrou-se absolutamente confiável. E, como sempre, os resultados estão sendo divulgados de forma transparente, pública e segura.
10: Segundo a apuração final do TSE, 1.904 urnas precisaram ser substituídas neste domingo, o equivalente a 0,35% do total de equipamentos disponibilizados para a votação. A Polícia Federal informou que 194 pessoas haviam sido conduzidas por crimes eleitorais. Também foram apreendidos mais de R$1.800.000 em bens e valores. Entre os principais crimes investigados estão propaganda eleitoral irregular e corrupção eleitoral, especialmente a compra de votos. Nunes Marques também destacou a atuação da Sala Nacional de Situação Climática, criada para monitorar condições meteorológicas que pudessem afetar as eleições. Segundo o ministro, o Paraná concentrou as maiores dificuldades neste domingo em razão das fortes chuvas, dos ventos e de problemas no fornecimento de energia.
11: Todas as urnas eletrônicas no estado do Paraná funcionaram com energia gerada por bateria nessas localidades em que houve tanto oscilação quanto à falta de energia, não tivemos nenhum problema em decorrência disso.
10: Sobre a possibilidade de interferência internacional nas eleições, o presidente do TSE afirmou que não havia indicativo concreto de atuação estrangeira. Segundo ele, as equipes do tribunal responsáveis pelo monitoramento do tema não haviam identificado esse tipo de interferência. Reportagem Paloma Custódio.
7: Bom, você está ouvindo aqui na 90.1 o nosso jornalismo Cultura News.
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7: Flávio Bolsonaro e Lula vão para o segundo turno. Confira os resultados das eleições nas regiões.
10: A escolha do próximo presidente da República será definida em segundo turno, marcado para o dia 25 de outubro. Nenhum dos candidatos alcançou a maioria absoluta dos votos válidos no primeiro turno. Com 100% das urnas apuradas, Flávio Bolsonaro, do PL, ficou em primeiro lugar com 47,03%. Dos votos válidos, seguido por Luiz Inácio Lula da Silva, do PT, com 45,16%. Ao todo, Flávio Bolsonaro recebeu cerca de 56 milhões e 100 mil votos, enquanto Lula somou 53 milhões e 800 mil votos. Na sequência, ficaram escritor Augusto Cury, do Avante, com 2,89% dos votos válidos, Renan Santos, do Missão, com 2,24% e Ronaldo Caiado, do PSD, com 2,18%. Os demais candidatos registraram menos de 1% dos votos válidos. Segundo o Tribunal Superior Eleitoral, 1,84% dos eleitores votaram em branco, enquanto 2,93% dos votos foram anulados. A abstenção chegou a 21,08% do eleitorado apto, o equivalente a mais de 33 milhões de eleitores que não compareceram às urnas. Os votos brancos e nulos não são considerados votos válidos para a definição do resultado eleitoral Federal, segundo o TSE. Na distribuição regional dos votos, Flávio Bolsonaro liderou na maioria dos estados das regiões Norte, Sul, Sudeste e Centro-Oeste. No Nordeste, Lula ficou à frente em todos os estados. Entre os eleitores brasileiros que votaram no exterior, Lula liderou com 47,57% dos votos válidos contra 43,49% de Flávio Bolsonaro. Segundo o TSE, mais de 916 mil eleitores estavam aptos a votar no exterior, o equivalente a cerca de 0,5% do eleitorado brasileiro. As urnas eletrônicas foram distribuídas em sessões eleitorais de 186 cidades em 134 países. A apuração completa das eleições gerais de 2026 pode ser consultada no portal tse.jus.br. Reportagem Paloma Custódio.
7: Bem, agora 18 horas e 18 minutos. Rio de Janeiro e Espírito Santo vão para o segundo turno. São Paulo e Minas elegem seus governadores em primeiro turno.
12: A disputa pelos governos estaduais no Sudeste teve resultados distintos no primeiro turno das eleições de 2026. Em São Paulo, o maior colégio eleitoral do país, Tarcísio de Freitas, do Republicanos, foi reeleito com 62,65% dos votos válidos, contra 36,42% de Fernando Haddad, do PT. Em Minas Gerais, Cleitinho Azevedo, também do Republicanos, venceu com 55,4% dos votos válidos, superando Patrus Ananias, também do PT, que teve 26,34%. Já o Espírito Santo e o Rio de Janeiro vão ao segundo turno no dia 25 de outubro. No estado capixaba, Lorenzo Pasolini, do Republicanos, liderou o primeiro turno com 49,65% dos votos válidos contra 34,06% de Ricardo Ferraço, do MDB. Entre os fluminenses, Douglas Ruas, do PL, surpreendeu e liderou a votação com 49,27% dos votos válidos, mas não evitou o segundo turno contra Eduardo Paes, do PSD, que teve 42,76%. Para a presidência da República, a disputa também vai a segundo turno. Flávio Bolsonaro, do PL, somou 47% dos votos válidos contra 45,14% do atual presidente Lula, do PT. Reportagem Álvaro Couto.
7: Bom, 18 horas e 20 minutos, mulheres e os novos empreendimentos.
10: Este Dia Nacional da Micro e Pequena Empresa, celebrado em 5 de outubro, o cenário do empreendedorismo brasileiro ganha um alerta. As mulheres estão à frente de mais de 41% dos pequenos negócios abertos no Brasil, mas representam 44% dos empreendimentos que encerram as atividades. Os dados são de um levantamento do Sebrae. No ano passado, foram cerca de 4.960.000 pequenos negócios abertos no país. Entre os 2.790.000 que fecharam, a participação feminina foi proporcionalmente maior. Para Ana Cláudia Badra Kotaiti, presidente do Conselho da Mulher Empreendedora e da Cultura, o CEMEC, a diferença reforça a necessidade de discutir as condições de permanência das mulheres no mercado.
13: Não basta incentivar a abertura. É preciso olhar para o que acontece depois. Como essa empreendedora consegue crédito, se capacita, melhora a gestão e enfrenta os primeiros desafios.
10: Uma das principais dificuldades para a continuidade dos negócios é o acesso ao crédito. Segundo o Sebrae, dos 109 bilhões de reais concedidos em crédito às micro e pequenas empresas, quase 30% foram destinados a negócios liderados por mulheres. Para Ana Cláudia, o debate sobre empreendedorismo feminino precisa mudar de foco. Em vez de concentrar esforços apenas nas aberturas de empresas, é preciso criar condições para que elas atravessem os primeiros anos e tenham acesso a financiamento. Para ela, cabe ao Congresso Nacional colocar essa questão na agenda econômica e discutir medidas que deem às pequenas empresas mais condições para se manter e crescer. Ao comentar o Dia Nacional da Micro e Pequena Empresa, o presidente da Confederação das Associações Comerciais e Empresariais do Brasil, a CACB, Alfredo Kotaiti Neto, destacou a importância dos pequenos negócios para a economia brasileira, apesar das dificuldades.
14: Vamos sempre valorizar muito os empreendedores e esse dia seja registrado como um dia importante, sempre com os agradecimentos de toda a sociedade civil do Brasil pelo seu trabalho, seu empenho e pelo empreendedorismo brasileiro.
10: Conheça as ações do CEMEC para apoiar e fortalecer o empreendedorismo feminino no portal cemecmulher.com.br. Reportagem Paloma Custódio.
7: Bem, agora 18 horas e 22, o assunto agora é futebol. Campeonato Brasileiro.
15: Atlético Mineiro venceu o Bragantino por 1 a 0 neste sábado na Arena MRV, em jogo atrasado da 21ª rodada do Campeonato Brasileiro. A vitória deixou o time mineiro mais próximo da zona de classificação à Copa Libertadores de 2027. O único gol do jogo foi marcado ainda no primeiro tempo, quando Bernardi aproveitou uma falha da defesa do time paulista e balançou as redes. Na segunda etapa, o Bragantino pressionou em busca do empate, empilhou chances, mas esbarrou na grande atuação de Gabriel Delfim, goleiro do Galo. Com o resultado, o Atlético Mineiro chegou aos 43 pontos e subiu para a sétima colocação do Campeonato Brasileiro. Já o Bragantino permaneceu com 36 pontos e caiu para a 11ª posição na tabela. Agência Rádio Web, produção e reportagem, Carolina Prazeres.
7: 18h23, Rádio Cultura FM 90.1, Cultura News, de volta amanhã, terça-feira, após a nossa Ave Maria. Direção e produção, Sérgio Rodrigues. Até lá.
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0: 6:23.
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0: Seis e 29.
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Olha aí, voltando, né? Voltando com você ligado com a gente. Agora chegando em mais uma sequência bacana para você curtir aqui na nossa 90.1 e o Flash Total. Elton John, Blue Eyes. Daqui a pouco tem Biafra, hein?

0: Aí, versão mais light, né, dessa música bacana com Engenheiros do Havaí, Infinita Highway. Também tivemos Biafra, Vinho Antigo e Elton John, Blue Eyes. Bora, daqui a pouco eu volto aí com a última sequência para você ligado aqui no nosso Flash Total.
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2: 6h43.
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1: Bem, vamos nessa, voltando aí com a nossa parte, última parte musical para você ligado aqui na 90.1 e o nosso Flash da Terra. Amelinha, foi Deus quem fez você.

E é o som do Carpenters Close to You. Baby Consuelo Telúrica e Amelinha, foi Deus quem fez você. Obrigado pelo carinho, obrigado pela audiência. Olha, daqui a pouco tem a Voz do Brasil à noite, o sertanejo classe A. Eu volto amanhã. De 4 às 7 com o programa Tarde Total e de 5 às 7 com o Flash Total. Um abraço, gente. Deixa um pouco aí do Kate Stevens, Feather and Son. Um abraço. Amanhã. Fui. Saudade, Father and Son.

0: Está no ar a Voz do Brasil. As notícias do governo federal que movimentaram o país no dia de hoje.
1: Olá, boa noite.
2: Boa noite para você que nos acompanha em todo o país.
1: Segunda-feira, 5 de outubro de 2026.
2: Vamos aos destaques do dia.
1: Mais de 125 milhões de brasileiros foram às urnas neste domingo para o primeiro turno das eleições.
2: E forças de segurança pública fazem balanço das operações para combater crimes eleitorais. Gabriela Noronha.
3: De acordo com a Polícia Federal, foram apreendidos 2.850.000 reais durante a atuação no primeiro turno das eleições.
1: Fim das bets.
2: Sites e aplicativos de apostas deixam de operar no país nesta terça-feira.
1: E prazo para resgatar saldo em plataformas termina hoje. Graziela Mendonça.
4: São mais de 1.300.000.000 de reais que ainda aguardam resgate nos sites e aplicativos de bets.
2: Outubro Rosa.
1: Mês de falar sobre cuidados com a saúde da mulher e prevenção ao câncer de mama.
2: Saiba como identificar sinais de alerta e onde começar, onde encontrar assistência especializada pelo SUS. Cleide Lopes.
5: O INCA estima 78 mil novos casos de câncer de mama no ano até 2029.
1: Hoje na apresentação da Voz do Brasil, Luciano Seixas e Mariana Jungmann.
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1: As eleições no Brasil transcorreram com tranquilidade, segundo o balanço das forças de segurança que atuaram em todo o país.
2: As principais ocorrências registradas se referem à propaganda eleitoral irregular e tentativa de compra de votos.
1: E os eleitores não tiveram dificuldades para chegar aos locais de votação.
3: Mais de 321 mil profissionais foram mobilizados em todo o país para garantir a segurança das eleições de 2026. O ministro da Justiça e Segurança Pública, Wellington César Lima, destacou o trabalho conjunto do efetivo, que reúne agentes de forças estaduais, Polícia Federal, Tropa de Contingência, Polícia Rodoviária Federal e Força Nacional.
6: Demonstra muita integração, muita coordenação das forças de segurança e os números de fato são muito pequenos, muito irrisórios no que diz respeito às ocorrências de maior relevo.
3: De acordo com a Polícia Federal, foram apreendidos 2 milhões e 850 mil reais em bens e valores durante a atuação no primeiro turno das eleições. Até o fim do domingo de votação, foram instaurados 49 inquéritos policiais e 204 pessoas foram conduzidas para as delegacias. O delegado Henrique Oliveira Santos, chefe da Divisão de Repressão a Crimes Eleitorais, falou sobre as principais infrações cometidas.
7: O crime que, por exemplo, mais aconteceu, né, o crime de propaganda irregular no dia das eleições, que já era algo esperado. O segundo crime que mais ocorreu no Brasil inteiro foi o crime de compra de votos.
3: A Polícia Rodoviária Federal também divulgou o balanço. O chefe da comunicação social da PRF, Alexandre Castilho, destaca que além do patrulhamento de rodovias, os agentes atuaram na prevenção e no combate a crimes associados ao processo eleitoral.
8: A PRF registrou quase R$1 milhão em dinheiro vivo e cheques bancários. Ainda houve duas interceptações de ônibus que transportavam eleitores irregularmente.
3: A PRF também restringiu no domingo de eleição o tráfego de veículos de grande comprimento e de cargas superdimensionadas. Segundo a corporação, a medida contribuiu para evitar congestionamentos. Reportagem Gabriela Noronha.
2: E termina hoje o prazo para retirar o saldo em sites ou aplicativos de bets.
1: Com a proibição dos jogos, as plataformas de apostas deixam de operar em todo o país a partir de amanhã.
2: Caso o apostador não retire o saldo a tempo, o valor será devolvido pelos bancos a partir do próximo final de semana.
4: São mais de 1 bilhão e 300 milhões de reais que ainda aguardam resgate nos sites e aplicativos de bets. O prazo termina às 23 horas e 59 minutos desta segunda-feira. A partir desta terça-feira, os sites e aplicativos deixam de operar, conforme o cronograma de implementação da medida provisória que proibiu as bets no Brasil. A orientação para os usuários é acessar as plataformas em que tem cadastro e solicitar a retirada. ainda que o valor seja pequeno. É a situação da maioria das contas. 96% delas tem saldo abaixo de R$ 25,00. E quem possui contas em mais de uma empresa deve conferir em cada uma delas. Os valores que não forem retirados voluntariamente dentro do prazo serão devolvidos pelos bancos entre 9 e 14 de outubro. Caso haja algum impedimento para restituição, a partir de 14 de outubro, os recursos serão transferidos à Caixa Econômica Federal, que ficará responsável pela devolução aos apostadores. Graziela Mendonça para a Voz do Brasil.
1: E o Ministério da Fazenda definiu regras e prazos para encerramento das atividades das empresas de apostas que não possuem mais autorização para funcionar no país.
9: De acordo com portaria publicada pela pasta, as empresas têm até a próxima quarta-feira para enviar saldos finais das contas dos usuários. O levantamento deve considerar os valores que os usuários podem resgatar até hoje.
1: E as plataformas têm até o dia 15 de dezembro para regularizar todas as pendências financeiras referentes ao período em que estiveram em funcionamento.
9: A portaria também exige que as empresas mantenham os dados cadastrais atualizados e tenham um representante legal no Brasil para cuidar de possíveis pendências.
1: Estamos no Outubro Rosa, mês de conscientização sobre o câncer de mama.
9: O movimento reforça informações sobre fatores de risco, métodos de prevenção e apoio às mulheres diagnosticadas.
1: Este ano, o Instituto Nacional do Câncer reforça a importância dos exames para a detecção precoce da doença.
10: Antônia Josimária de Oliveira Lima, moradora do Rio de Janeiro, descobriu um câncer de mama no finalzinho de 2015 e em 2016 operou o tumor. Fez quimioterapia e ainda hoje segue em acompanhamento no Instituto Nacional do Câncer, o INCA. Para ela, a doença não representou o fim, mas um recomeço.
11: Hoje eu estou bem, graças a Deus. Comecei a ter uma vida diferente. Você aprende a se valorizar, você aprende a se amar.
10: De acordo com o Instituto Nacional de Câncer, o INCA, o câncer de mama é o mais comum entre as mulheres do Brasil e no mundo. A doença se manifesta de várias formas, como, por exemplo, o aparecimento de nódulos, alterações na pele da mama, que fica com aparência de casca de laranja, e secreções no mamilo. O INCA estima 78 mil novos casos de câncer de mama no ano até 2029 e que a detecção precoce da doença é um fator determinante para a cura, como falou a chefe da divisão de detecção precoce do INCA, Renata Maciel.
12: Então, ficar sempre atenta, tocar as suas mamas, sentiu algo diferente, procure o mais rápido possível, porque o diagnóstico precoce ele também permite empregos de terapias menos invasivas, né, menos agressivas, e assim a gente consegue também ter maior chance de cura.
10: O Sistema Único de Saúde
13: de imunoglobulina e alcançar a fabricação 100% nacional do medicamento utilizado no tratamento de imunodeficiências, infecções bacterianas e alguns tipos de câncer do sangue. Para isso, a empresa brasileira de hemoderivados e biotecnologia, Hemobras, firmou um acordo de cooperação com a empresa chinesa Tiantan Bio. A parceria prevê a cooperação para o registro no país de uma imunoglobulina humana de uso intravenoso. O ministro da Saúde, Alexandre Padilha, comentou a importância desse tipo de acordo de cooperação.
14: Quando a gente tem um uma rede mais consolidada, com mais capacidade de incorporação tecnológica, e a gente consegue ter parcerias internacionais e nacionais tão potentes.
13: A Tiantan Bio também vai apoiar a Hemobras na modernização de sistemas e processos, com ações nas áreas de transformação digital, automação e gestão inteligente. Reportagem, Márcia Fernandes.
9: Outubro é também o mês do idoso, um período para dar visibilidade às pautas relacionadas aos direitos das pessoas com mais de 60 anos.
1: No Brasil, essa população cresceu 11,3% em 2012 para 16,6% em 2025, mostrando uma tendência de envelhecimento populacional.
9: Os dados são da síntese de indicadores sociais, realizada pelo Instituto Brasileiro de Geografia e Estatística, o IBGE.
1: E nós conversamos com a pesquisadora Denise Freire, responsável pelo estudo, para saber mais sobre o retrato que ele mostrou da população com mais de 60 anos no Brasil. Acompanhe.
9: Olá, doutora Denise Freire. Prazer ter a senhora conosco aqui. Bem-vinda à Voz do Brasil. A senhora que conduziu aí a síntese dos indicadores sociais do IBGE, que apurou alguns dados sobre o envelhecimento da população. E aí a gente quer falar um pouco sobre isso hoje. O principal dado aqui que eu gostaria de começar trazendo é o que trata da população com mais de 60 anos, que cresceu cerca de 53% entre 2012 e 2025, né? A pesquisa apurou o que provocou esse aumento da população idosa, doutora?
15: Olá, é um prazer participar com vocês dessa entrevista. O estudo da síntese mostrou, né, esse aumento da população idosa no período 2012 a 2024. Né? Esse é o aumento que possui vários fatores, né, vários aspectos. Então, a gente pode considerar tanto, né, o aumento da expectativa de vida, melhoria de saneamento, né, melhoria também das condições de acesso a medicamentos e à saúde. Né? E, por outro lado, também a gente tem uma questão da queda da natalidade, né? Então, reduz a participação de crianças e jovens também na nossa população. Então, cada vez mais tem chamado a atenção esse aumento, né, de pessoas idosas na proporção da população brasileira.
1: Esse crescimento da população mais velha já vinha ocorrendo nas décadas anteriores, né? Foi observado algum tipo de aceleração?
15: Sim, tem havido uma aceleração, né, nesse processo de envelhecimento, nessa participação da população idosa dentro, né, do total da população brasileira, né, de acordo com esses aspectos que a gente citou já.
9: Agora, a pesquisa trouxe também dados sobre a idade das pessoas no mercado de trabalho, né? Aliás, é um dos principais focos da pesquisa, é o mercado de trabalho. E ela apontou uma presença expressivamente maior de homens do que de mulheres trabalhando após os 60 anos, não é isso, doutora? A que se deve isso?
15: Sim, exatamente. Historicamente, né, no mercado de trabalho, existe uma participação maior de homens do que de mulheres, né, não só em população idosa, mas de uma maneira geral. Mas quando a gente faz esse recorte de 60 anos ou mais, cerca de metade dos homens ainda permanecem no mercado de trabalho, enquanto que entre as mulheres é cerca de um quarto. Né? Existe essa diferença importante, né, por gênero, principalmente, em primeiro lugar, por causa das condições previdenciárias. Né? Aos homens realmente é exigido ficar mais tempo, né, trabalhando e contribuindo para conseguir se aposentar. A mulher, como tem normalmente uma dupla jornada, né, ela tem também o trabalho de cuidar de parentes, de cuidar da casa, dos filhos, normalmente tem uma condição previdenciária em que ela exige menos tempo de contribuição do que os homens. Então, aos 60 anos, normalmente é difícil para os homens, né, para a maioria dos homens já ter conseguido se aposentar, então a maioria deles ainda permanece, né, pelo menos metade permanece no mercado de trabalho entre 60 e 69 anos. Né? A partir de 70 anos que a gente conseguiu fazer esse recorte, aí sim que há uma queda expressiva na proporção de homens que ainda trabalham, e mais significativa ainda entre as mulheres. Mas isso se deve também às condições de, assim, a gente tem um mercado de trabalho que tem uma informalidade, né, importante. Então, para as pessoas conseguirem atingir o mínimo exigido pela Previdência Social para conseguir se aposentar, também demora, né? Nem todo mundo também tem uma continuidade de contribuição ao longo da sua vida laboral. Então, isso faz com que as pessoas, mesmo, né, com mais idade, né, mesmo às vezes já atingindo a idade mínima de aposentadoria, ainda não consigam se aposentar por falta de contribuição ainda à Previdência.
1: Outro dado sobre o mercado de trabalho é que a presença, o percentual de idosos empregados vem aumentando, embora tenha sofrido uma baixa aí durante o período de pandemia. E eles também ganham mais do que a média da população, né? A senhora pode comentar um pouco esses dados?
15: Sim, exatamente. O dado de 2024 apontava que cerca de um quarto das pessoas com 60 anos ou mais ainda estava inserida no mercado de trabalho, né? E foi o percentual mais elevado da série. Né? Então, a gente observa que a cada ano, esse percentual de idosos que participam no mercado de trabalho vem aumentando. Né? Na pandemia, foi o menor valor, né, em 2020, porque os idosos justamente precisavam, né, se precaver, né, de contaminação, de doença para pegar a Covid, e realmente a sua participação diminuiu em 2020. Mas desde então, a cada ano, a sua participação vem aumentando e está em uma trajetória de alta. Né? Então, mas assim, são vários fatores. Né? Então, assim, além da questão previdenciária, também, né, da questão da informalidade, a gente também pode apontar a questão de arranjos, né, familiares, porque muitos, quando você tem, por outro lado, uma situação dos jovens, né, com dificuldade de inserção no mercado de trabalho ou de uma inserção muito precária, os idosos acabam permanecendo como principal provedor, né, quando ele participa de uma família, né, com múltiplos membros e que também tem os jovens participando da família. Então, a pessoa mais idosa, que normalmente ganha mais, né, tem mais experiência, então ela vai tender sempre a ganhar uma remuneração mais elevada, né, do que das outras pessoas, das outras faixas etárias, né, e ela acaba também servindo como uma pessoa provedora. Né? E no ambiente atual, que, como eu já falei, dessa dificuldade dos jovens, então cada vez mais a gente vai, eu acredito que a gente vai assistir o aumento das pessoas idosas inseridas no mercado de trabalho, tanto homens quanto mulheres.
9: Muito bem, nós conversamos com Denise Freire, pesquisadora responsável pela síntese dos indicadores sociais do IBGE. Muito obrigada, doutora, pela sua entrevista à Voz do Brasil.
15: Muito obrigada.
1: Como a gente ouviu na entrevista, o Brasil tem cerca de 17% da população brasileira acima dos 60 anos e atravessa uma tendência de envelhecimento populacional.
9: Com esse crescimento, além dos cuidados com a saúde e o bem-estar, é preciso estar alerta para golpes ou crimes virtuais.
1: Apenas no ano passado, o Disque 100 registrou 1000 denúncias de violações virtuais contra pessoas idosas.
9: Além do Estatuto do Idoso, que tipifica crimes contra pessoas com 60 anos ou mais, existem canais de informação e denúncias para proteger esse público.
16: Aos 69 anos, o aposentado Pedro Mesquita não imaginava que pudesse cair no golpe do empréstimo consignado ao atender uma ligação de uma suposta funcionária do banco.
17: Ela propôs que quitava meu débito no banco com juro bem menor, e eu ia pagar a parcela bem menor. Foi onde que ela me ganhou. Um empréstimo lá no meu nome com um valor de 24 mil. Não caia nesse golpe como eu caí, porque foi muito fácil. Eu achava que eu não caía em golpe.
16: Crimes virtuais cometidos contra idosos são punidos com maior rigor de acordo com o Código Penal. E o Estatuto do Idoso, criado em 2003, garante que, nesses casos, o idoso tenha atendimento preferencial e que o processo corra de forma mais rápida na Justiça. No ano passado, o Disque 100 registrou 1000 denúncias de violações de direitos de idosos em ambiente virtual. São crimes como golpes, ameaças e exposição. Para levar mais informações às pessoas idosas, o Ministério dos Direitos Humanos e da Cidadania criou uma cartilha, como explica o secretário nacional dos Direitos da Pessoa Idosa, Alexandre da Silva.
18: Nós precisamos sempre garantir autonomia, independência. Temos uma cartilha também no campo da educação para que as pessoas idosas não caiam nos golpes mais conhecidos. E a gente aproveitou esse material falando também de situações que não são golpes, mas podem ser, na mão de pessoas mal intencionadas, oportunidades, né, enviesadas ali, disfarçadas e para gerar um golpe.
16: Os números do painel de dados da Ouvidoria Nacional de Direitos Humanos mostram que as capitais do Rio de Janeiro e São Paulo concentram a maioria das denúncias de violações de direitos das pessoas idosas. As denúncias podem ser feitas pelo Disque 100, que funciona 24 horas todos os dias da semana. Com locução de Nazi Brum, reportagem Graziele Bezerra.
9: Recuperar uma área degradada vai muito além de plantar árvores. É preciso saber se a vegetação conseguiu se restabelecer e se o ecossistema tem condições de se manter sozinho.
1: Para avaliar esse resultado em todo o país, foi criado um sistema com critérios científicos que mostram se a vegetação nativa está sendo recuperada.
9: Os critérios levam em conta as características de cada bioma brasileiro.
19: Recuperar uma área degradada não significa apenas plantar árvores. O verdadeiro desafio é saber se aquela vegetação voltou a funcionar como um ecossistema capaz de sobreviver sozinho. Em um país com 6 biomas e uma das maiores biodiversidades do planeta, essa avaliação sempre foi um dos grandes obstáculos na restauração ambiental. Agora, órgãos federais criaram um sistema único para medir a qualidade da recuperação da vegetação nativa em todo o Brasil. O pesquisador da Embrapa, Daniel Vieira, destacou que a ideia era conseguir obter indicadores precoces, mas que trouxessem segurança quanto à recuperação da área degradada.
20: Se a gente esperar o tempo ecológico para uma floresta voltar a ser floresta, é um tempo muito grande. Então a gente tem pensado em como utilizar indicadores precoces e que sugerem ou tentam garantir que no futuro essa vegetação vai estar num processo maduro.
19: A principal mudança está na forma de fiscalizar. A avaliação passa a verificar se depois de pelo menos 4 anos a vegetação apresenta condições de se manter sem depender de intervenção humana. Para isso, os técnicos vão observar 4 indicadores principais: a cobertura vegetal do solo, a quantidade de plantas nativas que surgiram naturalmente, a diversidade de espécies e a presença reduzida de plantas invasoras. Juntos, esses fatores indicam se a área degradada está seguindo um caminho de recuperação sustentável. Daniel Vieira, da Embrapa, destacou que os indicadores atendem a todos os biomas brasileiros.
20: A gente encontrou indicadores de sucesso que garantem a autossustentabilidade dessas vegetações para os diferentes biomas e formações, para ter um chão comum nesse processo de regularização ambiental e de recuperação da vegetação nativa.
19: Além de dar mais segurança jurídica para projetos de restauração ambiental e reduzir a necessidade de vistorias presenciais, o modelo ajuda o Brasil a acompanhar uma das metas assumidas internacionalmente: recuperar 12 milhões de hectares de vegetação nativa até 2030. Compromisso ligado ao Acordo de Paris e à década da ONU para a restauração de ecossistemas. Reportagem Luana Karen.
1: A Agência Nacional de Proteção de Dados, a ANPD, acaba de lançar uma página na internet exclusiva para receber denúncias contra redes sociais e plataformas digitais que descumprirem as novas regras do Marco Civil da internet.
9: Através da página da ANPD, qualquer pessoa ou empresa pode usar o canal para denunciar plataformas que não ofereçam meios adequados para reportar conteúdos criminosos, anúncios irregulares ou vazamentos de conteúdos íntimos.
1: Para mais informações, acesse gov.br/ANPD.
9: Atenção, gestoras e gestores de políticas públicas de todo o país.
1: O Ministério das Mulheres prorrogou o prazo para o envio das respostas ao Censo de Políticas para as Mulheres. O preenchimento agora pode ser feito até o dia 19.
9: O levantamento busca mapear a estrutura, o funcionamento e a capacidade de atendimento dessas unidades em todo o Brasil.
1: O mapeamento também vai ajudar a conhecer o perfil de quem está na gestão, entender o trabalho feito nos estados e municípios e identificar os serviços e equipamentos oferecidos às mulheres.
9: Mais informações em gov.br/mulheres.
1: E essa é a foram as notícias do Governo Federal.
9: Uma realização da Secretaria de Comunicação Social da Presidência da República.
1: Com produção da empresa Brasil de Comunicação.
9: Fique agora com as notícias do Poder Judiciário e do Congresso Nacional. Boa noite.
1: Boa noite para você. Até amanhã.
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22: STF é o guardião da Constituição Federal que completa 38 anos hoje.
23: Presidente do TSE conclui primeiro turno das eleições 2026 e projeta a mesma tranquilidade para a segunda fase do pleito.
22: STJ forma a maioria para admitir o primeiro processo da história de acordo com o filtro da relevância.
23: Boa noite, eu sou Marcela Luiza.
22: E eu sou Walter Lima.
23: A Constituição Federal completa 38 anos nesta segunda-feira. Promulgada em 5 de outubro de 1988, ela encerrou o período do regime militar e colocou a dignidade da pessoa humana no centro do ordenamento jurídico.
22: O Supremo Tribunal Federal é o guardião da Carta Magna e promove ao longo de toda esta semana eventos para celebrar a data.
23: O primeiro encontro comemorativo ocorreu hoje, na Biblioteca do STF.
22: Na ocasião, o presidente do Supremo, o ministro Edson Fachin, destacou a importância da democracia prevista no texto constitucional de 88.
24: 38 anos formam o mais longo período de vigência democrática ininterrupta de nossa história republicana. E isso não é obra do acaso, nem de uma só geração. É fruto de escolhas diárias da eleitora que compareceu às urnas ontem, do servidor que cumpre a lei, da juíza que fundamenta suas decisões, da cidadania que reclama, da imprensa que informa, das instituições que se respeitam e cooperam pelo bem do Brasil.
23: A Justiça Eleitoral já se prepara para o segundo turno das eleições gerais de 2026.
22: A afirmação foi feita pelo presidente do TSE, ministro Cássio Nunes Marques, no balanço do primeiro turno das eleições. Na ocasião, ele também destacou a normalidade da votação, a segurança dos sistemas eleitorais e o trabalho realizado em todo o país para garantir o exercício do voto. Guilherme Firmino.
25: Após a apuração, Cássio Nunes Marques agradeceu aos eleitores e aos profissionais envolvidos na eleição e afirmou que a expectativa é de repetir no segundo turno a tranquilidade registrada nesse domingo.
26: Ressalto, todavia, que a eleição não termina quando a votação é encerrada. Ela se completa quando a vontade soberana do eleitorado é conhecida e respeitada.
23: A segunda sessão do STJ formou maioria para admitir o primeiro processo da história da Corte para julgamento pelo filtro da relevância.
22: Nesse novo sistema, a questão federal discutida precisa ter relevância econômica, política, social ou jurídica, para além dos interesses das partes. Fátima Uchoa.
27: A análise da relevância foi proposta pelo ministro Sérgio Coquina, presidente da Comissão Gestora de Precedentes do STJ. A discussão é para definir se o condomínio pode cobrar do condômino inadimplente honorários do advogado contratado para ajuizar a ação de cobrança e se há diferença entre essa hipótese e a referente à atuação do advogado fora da justiça. Os votos para definir se a questão apresenta ou não relevância para posterior julgamento de mérito estão sendo tomados em sessão virtual até 7 de outubro e os ministros podem mudar o voto até o final.
23: Começou hoje um mutirão da Justiça do Trabalho para analisar processos que envolvem pessoas com 60 anos ou mais.
22: É a ação em pauta a melhor idade, que vai até sexta-feira em todo o país. Rafael Silva.
28: A mobilização em pauta a melhor idade busca ampliar o acesso à conciliação em casos que envolvam pessoas com 60 anos ou mais. Mas essa é uma ação que deve ser tomada por advogados o tempo todo. Eles devem sempre deixar claro à justiça que aquele processo envolve pessoa idosa e assim chamar a atenção do judiciário para a prioridade no caso.
23: Justiça Federal mantém veto a obras de terminal de gás em Barcarena, no Pará.
22: A decisão atende a pedido do MPF. Vanessa Pereira.
2: A Justiça Federal manteve suspensa a construção de um terminal de gás em Barcarena, no Pará, e proibiu a concessão de novas licenças. A decisão rejeitou o pedido da empresa Termogás e determinou que o empreendimento só avance após a conclusão de estudos técnicos e a consulta prévia às comunidades quilombolas e tradicionais da região. A Justiça também deu 5 dias para o governo do Pará e o INCRA prestarem informações atualizadas sobre o caso.
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23: Uma boa noite.
22: E até amanhã.
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4: Eu sou Paula Groba.
5: E eu sou Humberto Pinheiro.
4: E estes são os destaques de hoje do Jornal do Senado, que começa agora.
5: 13 partidos terão representantes no Senado a partir de 2027.
4: Senadores começam a analisar fim da escala 6x1 nesta terça-feira.
5: Mais de 33 milhões de brasileiros não votaram no primeiro turno, mas ainda podem votar no segundo.
4: Boa noite.
5: Boa noite.
4: O resultado das urnas vai redesenhar o mapa político do Senado a partir de 2027. Serão 13 partidos com pelo menos um representante na casa, em uma composição que reforça a força do PL. A legenda terá a maior bancada, com 28 senadores.
5: Mas o que esses números significam na prática para as votações e para as disputas de poder no Senado? O repórter Rodrigo Rezende explica.
6: A maior bancada é a do PL, com 28 integrantes, seguida pela Federação União Progressista com 12, PT com 9 e MDB com 8. Uma das senadoras eleitas pelo PL foi Carol Ditone, de Santa Catarina.
7: Então, o nosso compromisso é com a moralidade das instituições, dos órgãos públicos. Com certeza, nós vamos trazer mais investimentos, mais respeito com Santa Catarina. Acho que o nosso compromisso é esse.
6: O Partido Novo conseguiu eleger 3 representantes e a Rede Sustentabilidade terá novamente uma senadora, com Luiziane, do Ceará. Também terão senadores os seguintes partidos: Republicanos e PSD com 5 cadeiras, PSB com 4, PSDB e Podemos com 2 representantes cada e PDT com 1 vaga. Dos 32 senadores que tentavam a reeleição, 14 foram reeleitos. Com os dados atuais, a bancada feminina terá 18 representantes em 2027, a maior em um início de legislatura. Uma dessas mulheres é Marília Campos, eleita pelo PT em Minas Gerais.
8: Eu sou uma pessoa que dialogo com todos os segmentos, especialmente aqueles segmentos que são civilizados. E é com essa postura que eu seguirei no Senado.
6: A composição partidária final do Senado será definida com o segundo turno da eleição de governadores em 3 estados: Acre, Amazonas e Tocantins. Nessas unidades da federação, senadores em exercício estão no segundo turno e uma possível vitória dará a vaga para o Senado aos seus suplentes.
4: E o Senado, que toma posse no ano que vem, terá uma combinação de nomes conhecidos e estreantes. 14 senadores foram reeleitos para mais 8 anos de mandato, enquanto 2 ex-senadores estarão de volta à casa.
5: E 38 eleitos vão ocupar o Senado pela primeira vez. É uma renovação que muda o perfil da casa, mas que ainda mantém nomes já conhecidos pelos brasileiros. A reportagem é de César Mendes.
11: Os eleitores de 2 estados decidiram manter os senadores que já estavam no cargo nas 2 vagas em disputa. No Amazonas, foram reeleitos Eduardo Braga, do MDB, e Plínio Valério, do PSDB. Em Sergipe, Rogério Carvalho, do PT, e Alessandro Vieira, do MDB. Outros 10 senadores que já estavam no cargo também foram reeleitos: Márcio Bittar, do PL, no Acre; Lucas Barreto, do PSD, no Amapá; Jacques Wagner, do PT, na Bahia; Cid Gomes, do PSB, no Ceará; Veneziano Vital do Rego, do MDB, na Paraíba; Humberto Costa, do PT, em Pernambuco; Marcelo Castro, do MDB, no Piauí, Eduardo Gomes e Carlos Portinho, ambos do PL, no Tocantins e no Rio de Janeiro, respectivamente. E Stevenson Valentim, do Podemos, no Rio Grande do Norte. Para o senador Alessandro Vieira, o novo Senado terá que ser diferente do atual para atender às expectativas dos eleitores.
10: Vai ter que provar para o povo que mereceu essa votação, essa confiança. O Brasil todo espera por um processo de depuração.
11: Dois ex-senadores voltam ao Senado no ano que vem. Renato Casagrande, do PSB do Espírito Santo, e José Medeiros, do PL de Mato Grosso.
4: E na volta dos trabalhos, após o primeiro turno das eleições, senadores vão iniciar a análise da proposta de emenda à Constituição, que acaba com a escala 6x1. O texto define que trabalhadores terão direito a duas folgas a cada 5 dias trabalhados.
5: A proposta precisa passar por 5 sessões de debates no plenário antes de ser votada em primeiro turno. Repórter Pedro Pincer.
12: Nesta terça-feira, o Senado deve fazer a primeira sessão plenária para debater o fim da escala 6x1. 6 dias de trabalho e 1 de repouso. Depois de 5 debates em plenário, a proposta de emenda à Constituição poderá ser votada em primeiro turno. Se aprovada, segue para o segundo turno com outras 3 sessões de discussão. A senadora Tereza Leitão, do PT de Pernambuco, destacou que a nova jornada permitirá uma nova dinâmica nas famílias brasileiras.
13: Que a mãe e o pai não cheguem exausto para sentar, mas que cheguem feliz para ainda conversar, brincar, ler com seus filhos e suas filhas.
12: Já o senador Rogério Marinho, do PL do Rio Grande do Norte, lamentou que a PEC obrigue uma forma de contrato entre patrões e empregados.
14: Que quando foi feita a modificação da legislação trabalhista de 2017, o único tema que foi consensualizado entre trabalhadores, empregadores e governo foi a necessidade de que preponderasse o negociado sobre o legislado.
12: O texto permite que as empresas tenham até 2 meses para adaptar a jornada para 42 horas semanais depois que a proposta virar lei. A partir daí, terão mais 1 ano para colocar a jornada em 40 horas.
4: E a Comissão de Constituição e Justiça pode aprovar o projeto que autoriza a divulgação de imagens e áudios de crimes em flagrante dentro de estabelecimentos comerciais.
5: A ideia é que o compartilhamento dessas informações ajude na identificação e denúncia de criminosos. As informações com o repórter Bruno Lourenço.
15: O relator, senador Espiridião Amin, do Progressistas de Santa Catarina, afirmou que o objetivo é combater a impunidade por meio da identificação e denúncia dos infratores.
16: É realmente o reino da maldade você ter uma preocupação maior com o delinquente do que com quem sofre a delinquência.
15: Para evitar abusos, o texto exige que o estabelecimento registre um boletim de ocorrência e proíbe a exposição de terceiros que não estejam envolvidos no crime e também prevê a responsabilização do lojista caso haja divulgação indevida de imagens sabidamente falsas. Depois da CCJ, o projeto de lei, que já passou pela Comissão de Segurança Pública, vai ao plenário do Senado.
4: Mais de 33 milhões de brasileiros deixaram de votar no último domingo. E entre os que foram às urnas, quase 6 milhões optaram pelo voto nulo ou em branco.
5: Os números mostram o tamanho da parcela do eleitorado que não escolheu nenhum dos candidatos nas urnas. Repórter Marcela Cunha.
17: O número representa mais de 21% do eleitorado e é o maior desde 1998. Por isso, o TSE informou que vai atuar para aumentar o comparecimento no segundo turno, marcado para o dia 25 de outubro. De acordo com o presidente do TSE, o ministro Cássio Nunes Marques, é preciso intensificar as ações, em especial entre os grupos para os quais o voto não é obrigatório, como quem tem 70 anos ou mais.
26: Não é o ideal a abstenção de 20%. A ideia é intensificar e aperfeiçoar todos os mecanismos disponíveis para a justiça eleitoral para que a gente consiga diminuir esse percentual num segundo turno.
17: Segundo o presidente do TSE, a abstenção chega a cerca de 50% entre os maiores de 70 anos e a 20% entre os jovens de 16 e 17 anos. Além das ausências, o primeiro turno registrou 2.200.000 votos em branco e 3.600.000 votos nulos.
4: E quem não foi às urnas no primeiro turno ainda pode votar no segundo. Basta que o título de eleitor esteja regularizado.
5: A Justiça Eleitoral considera cada turno uma eleição independente. Portanto, a ausência na primeira etapa não impede a participação na votação de 25 de outubro, desde que a situação eleitoral esteja regular. Quem explica é a repórter Luísa Mello.
23: Cada turno eleitoral é tratado como um pleito independente. Então, mesmo sem ter participado da primeira rodada de votos, os eleitores podem ir às urnas no segundo turno, basta que o título esteja regularizado. A ausência no primeiro pleito precisa ser justificada pelo eleitor até 3 de dezembro. O presidente do Tribunal Superior Eleitoral, ministro Cássio Nunes Marques, ressaltou a importância da participação no primeiro turno.
26: Quero, antes de tudo, agradecer às eleitoras e os eleitores brasileiros que compareceram às urnas e exerceram, mais uma vez, o direito fundamental de escolher os seus representantes.
23: De acordo com dados do TSE, a abstenção bateu recorde este ano, com 33 milhões e 400 mil pessoas que não compareceram às urnas. No segundo turno, a votação é apenas para presidente da República e, dependendo do estado, para governador.
5: Com edição de Paula Groba e trabalhos técnicos de Eliseu Caires, o Jornal do Senado fica por aqui. Acompanhe agora as notícias da Câmara dos Deputados. Boa noite.
4: Boa noite e até amanhã.
21: Jornal Câmara dos Deputados. Câmara amplia a bancada feminina e passa a contar com 109 mulheres.
4: PL elege maior bancada e terá 121 deputados na próxima legislatura.
21: Nicolas Ferreira e Lucas Pavanato superam os 3 milhões de votos.
4: Boa noite. Os brasileiros foram às urnas neste domingo para participar do processo eleitoral.
21: A eleição presidencial de 2026 registrou mais de 119 milhões de votos válidos no primeiro turno, o maior número já registrado nesta etapa da disputa pelo Palácio do Planalto.
4: Os eleitores também votaram para escolher os próximos governadores, senadores, deputados federais e deputados estaduais.
21: Na Câmara dos Deputados, o PL elegeu a maior bancada para a próxima legislatura. A repórter Silvia Munhato explica como fica a correlação de forças na casa a partir do resultado das eleições deste domingo.
0: O PL elegeu a maior bancada da Câmara dos Deputados neste domingo e vai ter 121 deputados na próxima legislatura, que começa em 1º de fevereiro. Em 2022, o partido havia obtido 97 cadeiras. O segundo colocado para a Câmara foi a Federação PT-PCdoB-PV, com 88 deputados, 6 a mais que na última eleição. Além do PL e da Federação PT-PCdoB-PV, ganharam deputados em relação ao total eleito em 2022, o PSD, Republicanos, Podemos, Novo e Missão. O Novo teve um aumento de 3 para 10 deputados. Entre os que perderam, destaque para a Federação União PP, que passou de 105 para 87. PSDB Cidadania perdeu 7 cadeiras, chegando a 11. E o PDT ficou com 6 deputados, uma perda de 10 cadeiras. PSB e PSOL Rede mantiveram uma bancada de 15 deputados. Os outros que registraram quedas foram MDB, PRD Solidariedade e Avante. Em entrevista ao programa Painel Eletrônico da Rádio Câmara, a consultora legislativa Manuela Nonô cita o crescimento de partidos como PL e Novo como exemplo de uma eleição ideológica e mais à direita.
1: Eu acho que essa foi a eleição dos partidos ideológicos. Seja de um lado, seja de outro, essas agremiações ganharam, foram premiadas pelos eleitores. Os partidos catch-all, aqueles que vale tudo, o famoso centrão, de uma forma geral ele perdeu, tanto na Câmara quanto no Senado. E isso não se deve somente ao eleitorado, também se deve à reforma do sistema político brasileiro que tem acontecido, que tem colocado aí cláusulas de barreira, que proibiu as coligações nas eleições proporcionais. Isso tudo está depurando o sistema devagar, mas continuamente.
0: Também em entrevista ao painel eletrônico, o professor de ciência política da Universidade de Brasília, André Borges, afirma que foi uma eleição plebiscitária, citando a definição de segundo turno para presidente, que será disputado entre o senador Flávio Bolsonaro e o presidente Lula.
2: ele mostra, né, um certo padrão, né, no comportamento do eleitorado, no que diz respeito ao fato de que quando a gente tem uma eleição, né, em que o presidente em exercício no cargo concorre à reeleição, invariavelmente, né, esse pleito ele acaba se tornando uma espécie de plebiscito sobre o governo. E eu acho que o grande desafio da campanha do Lula, né, sempre foi o fato de que ele não conseguiu, né, ao longo da campanha, melhorar os índices de aprovação do governo, né?
0: Os dois especialistas explicam, porém, que o sistema ainda mantém vários partidos e com resultados diversos nos estados. Portanto, a Câmara manterá, por exemplo, deputados mais voltados para a busca de recursos para suas regiões. E a falta de uma decisão sobre o executivo no primeiro turno deverá, segundo eles, adiar votações mais polêmicas. Dos 513 deputados federais eleitos, 183 vão exercer seu primeiro mandato na Câmara dos Deputados. Esse número representa uma taxa de renovação de 35,67%. Já o número de deputados reeleitos é de 301, 58,6% do total de deputados que foram eleitos titulares nas eleições de 2022, ou suplentes que foram efetivados como titulares ao longo da atual legislatura. Da Rádio Câmara de Brasília, Silvia Munhato.
9: Eleições.
18: Novas deputadas serão 21% do total de parlamentares na Câmara, percentual acima da atual legislatura, mas ainda abaixo do total de mulheres na população brasileira. A repórter Paula Bittar traz uma análise sobre o crescimento da bancada feminina para a próxima legislatura.
19: O número de mulheres eleitas para a Câmara aumentou, mas a representação feminina entre os deputados continua muito abaixo da proporção da população. A partir de 1º de fevereiro do ano que vem, as mulheres representarão 109 dos 513 parlamentares da Câmara, 19 a mais que o número atual. Ainda assim, enquanto são mais de 51% da população brasileira, serão pouco mais de 21% dos deputados federais. 59 delas, ou 54%, foram reeleitas. A federação composta por PT, PCdoB e PV elegeu a maior parcela de mulheres, somando 34 cadeiras, o equivalente a 31% da representação na casa. Os colégios eleitorais do Sudeste foram os principais responsáveis pela formação dessa nova bancada. São Paulo elegeu 16 deputadas, concentrando 14,7% de todas as cadeiras ocupadas por mulheres na casa. Logo atrás, Minas Gerais e Rio de Janeiro garantiram 11 e 10 parlamentares, respectivamente. Fora do eixo Sudeste, Bahia, Pernambuco e Santa Catarina destacam-se com 6 deputadas eleitas em cada estado. Por outro lado, Distrito Federal, Piauí e Roraima encerraram a apuração sem eleger mulheres para a nova legislatura. A deputada Érica Hilton, do PSOL de São Paulo, foi reeleita como a mulher mais votada da história da Câmara dos Deputados, com 1,5 milhão de votos conquistados. Hilton foi uma das duas primeiras mulheres trans eleitas para a Câmara, ao lado de Duda Salabert, do PSOL de Minas Gerais, em 2022. Em Minas Gerais, Duda Salabert aparece como a terceira mais votada, com quase 230 mil votos e também deve assumir um novo mandato. Magda Morfato, do PL de Goiás, aos 77 anos, será a integrante com mais idade em exercício na casa. A cientista política Hanna Marussi considera positivo o aumento na bancada feminina e atribui essa elevação ao financiamento das campanhas.
18: Os partidos tinham até 8 de setembro para fazer o repasse para mulheres, pessoas negras e indígenas e, de um modo geral, esse prazo foi cumprido. Claro que tiveram partidos que individualmente não cumpriram, mas no montante geral do Fundo Especial de Financiamento de Campanha, esse dinheiro foi destinado. Então, tanto o montante quanto o momento em que ele entra faz toda a diferença para a eleição de mulheres.
19: Na análise da composição da bancada, a cientista política ressalta que ela se divide principalmente em esquerda e direita, com um centro esvaziado. Hanna Marussi aponta, por outro lado, que no Senado a votação foi expressiva para mulheres de direita.
18: A gente tem um crescimento expressivo também de mulheres eleitas, porém, essas mulheres, muitas delas, se colocaram e fizeram sua campanha deslocada de valores ligados aos direitos das mulheres, algumas até se posicionando contra o voto feminino. Então a gente tem um crescimento de mulheres muito mais ligadas ao conservadorismo, muito mais ligadas ao espectro de direita no Senado. E isso é uma tendência do Senado como um todo, né? O crescimento do conservadorismo no Senado foi bastante expressivo. A direita agora, pela primeira vez, é maioria no Senado Federal.
19: Para o Senado, entre as 54 vagas em disputa, 12 foram para mulheres. É o maior número de senadoras eleitas em um mesmo pleito desde a redemocratização. Até então, o recorde havia sido registrado em 2002, quando 8 mulheres conquistaram cadeiras na casa. Em 2018, última eleição em que também foram renovados 2/3 do Senado, 7 mulheres foram eleitas. Com o resultado, a bancada feminina deve passar das atuais 15 para 18 integrantes a partir de 2027. Na Rádio Câmara, de Brasília, Paula Bittar.
3: Política. Campeões de votos ajudam a ampliar as bancadas de seus partidos na Câmara. Antônio Vital tem as informações.
7: O resultado final das eleições para deputado federal apontou a existência de candidatos muito bem votados que funcionaram como puxadores de votos para seus partidos e acabaram contribuindo para que outros parlamentares, que não teriam individualmente votos suficientes para se eleger, também conquistassem uma vaga. Puxadores de votos são aqueles candidatos que obtiveram votação acima do chamado quociente eleitoral, que é o cálculo usado para apontar quantas vagas cada partido tem por estado. Foi o caso, por exemplo, de dois deputados do PL, Nicolas Ferreira, em Minas Gerais, e Lucas Pavanato, em São Paulo. Os dois receberam mais de 3 milhões de votos e ajudaram a ampliar a bancada do PL na Câmara. Em Minas Gerais, o PL elegeu 21 deputados, sendo que 9 deles não teriam sido eleitos sem os votos de Nicolas. Um deles, Sargento Melo Casal, acabou eleito com apenas 25 mil votos. Em São Paulo, os votos a Pavanato ajudaram a eleger 7 deputados que não teriam votos suficientes entre os 19 eleitos pelo PL. Isso porque, na eleição para deputado, os votos são computados para o partido ou federação do candidato. Quanto maior essa soma, mais cadeiras o partido tem. Também em São Paulo, a deputada Érica Hilton recebeu mais de 1,5 milhão de votos, o que ajudou o partido dela, o PSOL, a conquistar 6 vagas na Câmara, uma a mais do que teria direito se não fossem contabilizados os votos para o partido. O ponto em comum entre os campeões e as campeãs de votos é a campanha com forte presença nas redes sociais. Para o cientista político André Borges, da Universidade de Brasília, a campanha pelas redes sociais é uma nova maneira de fazer política que veio para ficar.
2: Candidatos mais localistas, né, ex-prefeitos, ex-vereadores, geralmente eles vão ter aquela votação ali mais concentrada, né, no seu município. E o que a gente observa nos últimos anos é que a campanha através da rede, ela me permite chegar a um custo relativamente baixo, né, a eleitores que estão espalhados ali, né, pelo território do estado, né? Então você passa a ter um tipo diferente de campanha, né? Eu acho que é um novo jeito de fazer política que veio para ficar e que está abrindo espaço também para a ascensão de novas lideranças.
7: Consultora legislativa da Câmara dos Deputados, Manuela Nonô, também relacionou a presença nas redes sociais ao resultado da votação.
8: Quando você se torna conhecido pelas redes sociais, se torna quase natural você ter uma votação, embora essas realmente tenham sido extraordinárias. Eu quero dizer aqui que o Nicolas sozinho teve 27,41% dos votos válidos de Minas. O PL fez 19 cadeiras. Sem o Pavanato, ficaria 12. Então, o Pavanato deu 7 cadeiras para o PL. Ele teve 47,26% de todos os votos do PL de

0: Cientistas a trabalharem de biquíni motivou um debate sobre os limites das empresas na definição dos uniformes de seus funcionários.
1: A questão chegou à Câmara dos Deputados, onde uma proposta foi apresentada para impedir que as vestimentas nas empresas violem a dignidade do trabalhador. O repórter Luiz Cláudio Canuto tem os detalhes.
2: Está na Comissão de Constituição e Justiça da Câmara dos Deputados projeto que cria regras para uso de uniformes de trabalhadores. A intenção é evitar a violação da dignidade do empregado. Atualmente, a CLT define que cabe ao empregador definir o padrão de vestimenta dos empregados, sendo permitida a inclusão no uniforme de logomarcas da própria empresa ou de empresas parceiras e de outros itens de identificação relacionados à atividade desempenhada. A proposta proíbe diferenças que destoam da finalidade da profissão e veda a imposição de roupas que provoquem riscos físicos ou ambientais desnecessários. A autora do projeto, deputada Laura Carneiro, do PSD do Rio de Janeiro, explicou o que a motivou a apresentar a proposta.
3: Na verdade, esse projeto surge de uma modinha que apareceu de que as mulheres tinham que estar no posto de gasolina vestidas de biquíni, como se a pessoa vai pôr gasolina apenas para ver aquelas mulheres seminuas. E isso é um completo absurdo, um desrespeito às mulheres brasileiras, um desrespeito ao corpo, um desrespeito à identidade e muito mais um desrespeito à profissional. Você não está tratando de uma mulher que vai vender o seu corpo. Ela está vendendo um produto e ela não tem que utilizar o seu corpo para isso. É um completo absurdo. É entender que a mulher é um objeto, é tudo que a gente batalha, é o que alimenta essa política do machismo, né? O que alimenta essa visão torpe de que mulher é objeto, e é isso que a gente combate todos os dias. Então não faz nenhum sentido a gente não ter apresentado esse projeto e eu espero que ele seja aprovado.
2: O texto original proibia qualquer uniforme que expusesse o corpo de forma indevida ou que fosse incompatível com a natureza do trabalho e determinava que as normas internas das empresas sobre uniformes deveriam observar critérios de conforto e respeito à diversidade corporal. Na Comissão de Trabalho, a relatora, a deputada Rogéria Santos, do Republicanos da Bahia, optou por uma redação que retirasse o caráter moralizante da proposta e preservasse a autonomia das empresas na gestão da força de trabalho. A comissão acompanhou a sugestão da relatora. Pelo texto aprovado, o empregador não pode exigir dos empregados o uso de vestimentas incompatíveis com a finalidade da atividade. A proposta aguarda a avaliação da Comissão de Constituição e Justiça. Se aprovada, poderá seguir diretamente ao Senado. Para virar lei, precisa ser aprovada pelos deputados e senadores e depois ser sancionada pela Presidência da República. Da Rádio Câmara de Brasília, Luiz Cláudio Canuto.
4: Segurança Pública.
0: Comissão aprova a realização de campanha contra a divulgação de dados de autor de crimes em escolas. A repórter Maria Neves tem os detalhes.
5: A Comissão de Segurança Pública da Câmara dos Deputados aprovou o projeto que prevê a realização de campanhas de conscientização sobre a divulgação de dados pessoais de autores de homicídios em escolas. Pela proposta, as ações deverão incentivar a cobertura jornalística responsável e ética que priorize o interesse público. O texto original do deputado Dr. Jaziel, do PL do Ceará, proíbe a divulgação de informações como nome e foto do autor de crimes cometidos com o objetivo de provocar terror social ou generalizado. Dr. Jaziel propõe, inclusive, punições para quem incorrer na conduta, mesmo para os meios de comunicação. O relator na Comissão de Segurança Pública, deputado delegado Paulo Bilinski, do PL de São Paulo, no entanto, recomendou a aprovação da versão apresentada pelo relator na Comissão de Comunicação, deputado Kleber Verde, do MDB do Maranhão. Kleber Verde considera que proibir veículos de imprensa de divulgar nomes de pessoas envolvidas em crimes de terrorismo consiste em censura prévia, o que é proibido pela Constituição.
6: Apesar de reconhecermos os nobres desígnios esculpidos da concepção desses projetos de lei, suas concepções materiais violam o comando constitucional que veda a censura prévia, tornando-se incompatíveis com a sistemática do nosso ordenamento constitucional.
5: O projeto, que prevê a realização de campanhas de

0: conscientização sobre a divulgação de dados pessoais de autores de homicídios em escolas ainda será analisado pela Comissão de Constituição e Justiça. A proposta também terá de ser votada pelo plenário e, se aprovada, terá de seguir para o Senado. Da Rádio Câmara de Brasília, Maria Neves.
1: Termina agora o Jornal Câmara dos Deputados, produzido pela Rádio Câmara, com trabalhos técnicos de Everson Urani e apresentação de Luciana Vieira e José Carlos Andrade. Uma ótima noite para você.
2: O Jornal Câmara dos Deputados volta amanhã. Fique agora com as notícias do Tribunal de Contas da União.
3: Minuto do TCU.
4: O Tribunal de Contas da União avaliou a atuação do governo federal diante dos apagões de energia em São Paulo. A fiscalização analisou a atuação do Ministério de Minas e Energia e da Agência Nacional de Energia Elétrica no acompanhamento dos serviços da empresa Enel. A concessionária atende mais de 8 milhões de consumidores em 24 municípios, incluindo a capital paulista. O TCU constatou que o tempo médio para restabelecer a energia passa de 10 horas e está acima das médias nacional e estadual. Desde que assumiu a concessão, em 2018, a Enel acumulou mais de 320 milhões de reais em penalidades. O contrato termina em 2028. Por isso, o TCU determinou que o Ministério e a agência reguladora apresentem, em 60 dias, cronograma para garantir a continuidade do serviço. Saiba mais em tcu.gov.br.
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1: 81.
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7: 8 e 4. 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

0: Boa noite, amigos da Rádio Cultura. Está começando agora o Cultura Sertaneja Classe A, o seu encontro diário com a tradição e o coração do sertão. Eu sou Tota Meneghel e vamos ficar juntos até as 10 da noite.
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1: 8h20.
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1: 8h35.
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1: 9 e 2.
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